0: Bom demais, ouvimos Lucas Andrade e Ananda cantando Anos e Anos. Também ouvimos Noah Hicker cantando Save Me Soul. E por primeiro ouvimos Lagoon cantando a música Bem Melhor.
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0: Vamos ouvir agora Nicolas Germano, Beijo Raro.

0: Hora certa, 9 horas e 11 minutos. 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
2: Vamos ouvir agora a Brian Berms cantando A Vida é Boa com Você.

0: Sí.
1: Bom demais, ouvimos Mar Aberto, Se Fosse Tão Fácil. Também ouvimos na programação Vitor Clay cantando Abalo Psicológico e por primeiro ouvimos Brian Baer.
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1: Vamos ouvir agora Lucas Andrade, Eu Te Amo e Ponto.

0: Hora certa, 9 horas e 26 minutos. 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
0: Vamos ouvir agora Ana Carolina cantando a música Sua.

demais. Ouvimos Ananda e Otelo, Ponto de Vista. Também ouvimos na programação Thiago York e JP, Mil Razões. E por primeiro ouvimos Ana Carolina cantando a música Sua. 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

Hora certa, 9 horas e 43 minutos. 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

Bom demais, ouvimos Fernando e Sorocaba, Ainda Existem Cowboys. Também ouvimos Alok e Ishan cantando Meu Amor. E por primeiro ouvimos Capital Inicial, A Sua Maneira. 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Eu vi. 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Vamos ouvir agora Melim, Eu Fit Você.

0: Hora certa, 10 horas. 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

0: 10 e 11.
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0: 10:30.
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dia, numa rua da cidade, eu vi um velhinho sentado na calçada, com uma cuia de esmola e uma viola na mão. O povo parou para ouvir. 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

0: 11.4.
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0: 11:21.
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0: 4h52. 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

0: 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Obrigado pela sua audiência, né? Pela sua companhia. Bom dia pra cidade, bom dia pro interior, bom dia pra você que já levantou, bom dia pra você que não acordou ainda. Tá frio, né? Tá frio, 7 graus e meio. A temperatura, uma sensação de 5, tá bem gelado. 86% a umidade relativa do ar. Bom dia! 1,7
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0: Ai, ai, cheguei a rádio, tava fora do ar, dei um clique e já deu tudo certo, né? Tem que ser mecânico, tem que ser locutor, tem que ser vendedor, tem que ser narrador, tem que ser mais cantor, pregador, tudo com dor, né? É verdade. Tem que ser meio mecânico aí, às vezes, senão não, a rádio não vai pousar, né? Não vai pousar. Essa é a experiência da vida, né? A gente vai aprendendo, né? Aprendendo com a vida vai nos ensinando e a gente vai, quem quer, claro, tem uns que não estão interessados em aprender, eu já sou bem interessado. O Shaw me falou, ó, tá fora a rádio, né, eu tava em casa, era 4h10, o Shaw me disse, ó, tá fora a rádio, compadre. Eu já sabia o que era, né, eu sabia o que era, experiência, né, experiência, experiência faz a diferença, né. Estamos chegando aqui na manhã, 4h58 da manhã, 4h50, chegamos bem louco pro serviço hoje, né? É louco. 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Beleza? 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Vamos agradecer a Deus, Senhor meu Deus e meu Pai. Obrigado, meu Deus, primeiramente pela vida. Eu te agradeço, meu Deus, porque até aqui o Senhor tem nos abençoado, tem nos cuidado, tem nos protegido e tem nos livrado de todo mal. Meu Deus, eu te peço que o Senhor me cuide, me guarde, me livre de todo mal, me dê sabedoria, paciência para lidar com as circunstâncias da vida. Obrigado, meu Deus, porque o Senhor tem sido o nosso escudo e a nossa fortaleza. Pai, perdoe aquelas pessoas que nos desejam o mal. Meu Deus, tenha misericórdia delas, porque a Tua palavra diz que nada volta vazio. Então, o que desejares a mim, Pai, eu peço que o Senhor cuide, guarde, porque essas pessoas sabem que quando elas plantam o mal, elas vão receber o mal. Elas plantam o bem, vão receber o bem. A vida é uma lei do plantio. Por isso, tenha misericórdia, Pai. Cuida, guarda e livra, Senhor, porque nós estamos, todos nós, nessa vida, estamos também aptos a errar. Por isso, eu peço a Tua graça, a Tua proteção. Amém e amém. Pedro Bento e Zé da Estrada, saco cheio aqui na manhã.

0: Não quer comprar codorna?
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0: Trio Parada Dura aqui na manhã, cantando pra gente, Trio Parada Dura, né? Essa aqui, modão, do Trio Parada Dura, Grão de Areia aqui na manhã, também teve cantando pra gente, o Tunico e o Tinoco, Maldita Cachaça, e teve também aqui, cantando na manhã pra gente, o Pedro Bento e o Zé da Estrada, Saco Cheio, né, o nome da música. Bom dia pro Laci Fla, bom dia Laci, bom dia pro Laci Fla, e tá de pé já, bom dia. Nosso amigo Ricardo Scholl, bom dia pro Ricardo Scholl, bom dia. 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Intervalinho bem rapidinho, já volto aqui, ó.
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0: 5h17, bom dia pra você. Uma ótima manhã, tá? Obrigado pela companhia. Ó, quero agradecer de coração, mas muita gratidão mesmo às pessoas que estão nos ajudando aí a vender os bloquinhos, né, da rifa aí do em prol do nosso amigo Chiquinho, tá? Já eu fiz 500 números, né, de sexta-feira até ontem a gente já entregou todos os bloquinhos aí, então, para as pessoas aí que estão colaborando. Muito obrigado, gratidão, que Deus abençoe. Eu sempre digo, cada um, você não precisa fazer loucura, né, mas uma ajudinha, um número que você comprar já ajuda, com certeza já ajuda. Gratidão às pessoas que ajudam, que estão ajudando a vender também. Muito obrigado. Ninguém faz nada sozinho, né, cara? Ninguém faz nada sozinho. Isso é a lei da vida. Nós dependemos, nós precisamos. O ser humano precisa um do outro. A gente sozinho, né? Até para nascer a gente precisou de ajuda, né, Tina? Então, calcule, né? Se a gente vai querer viver sozinho, isolado do mundo, infelizmente não dá certo, né? A gente precisa. Não são muitos, viu? Não são muitos que vão nos ajudar na hora que a gente precisar, mas sempre vai ter aqueles que vão nos ajudar. Sempre vai ter pessoas que Deus vai colocar para ajudar nós, né? Então, ficamos felizes por aqueles. Vai ter os que vão criticar? Claro que vai ter, né? Vai ter os que criticam, vai ter os que falam, mas na hora de fazer não fazem nada, né? É, tem esses também, né? Tem aqueles que ficam só de butuca torcendo para dar errado, né? Tem esses também. Mas daí quando dá tudo certo, eles têm que engolir, né? É verdade, porque quando Deus abençoa a vida da gente pra gente fazer as coisas certas, vai dar certo, né? Começou certo, vai dar certo, não tem erro. 5h18 da manhã, 5h18, quem vai cantar pra nós aqui, ó, é o Leôncio e o Leonel. Leôncio e o Leonel vai cantar pra nós aqui, tá bom? 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Canta, Leôncio, Leonel, canta pra nós aqui, ó. 5h20, os modão de viola na manhã. Canta, vaquinha, ó. Berra, vaquinha, berra. 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

0: Santo Deus, trombada, me deu ontem, é. Sim, na hora, é na hora, tá certo.
1: É na hora, né? Na hora. Os pedidos é na hora, rapaz. Não é pra amanhã, não, né? Santo Deus, compadre. Pedi ônibus aí, né? É verdade, né? 5h30.

0: 5h30 da manhã, bom dia, bom dia, bom dia. 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
4: Anda Deus, compadre, eu pedi ontem, sim, na hora, é na hora, tá certo.
5: Olha o queijo, olha o queijo, olha o queijo.
0: 5h30.

0: Santo Deus, compadre, me deu ontem, sim, na hora, tá certo.
1: A Deus que me perdoe, que fim de semana mais comprido, não chega mais segunda-feira pra nós trabalhar, né, homem? Mas é um diacho mesmo, eu não vejo a hora segunda-feira, chegar segunda-feira e me trabalhar.
2: Olha a hora, 5h38, 5h38.

Essa é de lá, é de bater o chifre no barranco, né? A loira do carro branco, ó. E teve essa aqui também, do João Mineiro, do Marciano aqui, ó. Se eu não puder te esquecer, é difícil esquecer, né? Quando a coisa é bem feita, é difícil esquecer, né, tio? Meu Deus do céu.

0: puder.
1: Bom dia pro tio Érico. Bom dia, tio Érico.
0: Mando dizer numa
1: meu amigo Kiko. Bom dia, Kiko.

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1: O Dirceu Lazarete também, bom dia, tio Dirceu. Como é que tá, homem? Bom dia pra Cleide Prozier, bom dia pra o Luiz Pivoto, bom dia pra Nelson Potric, bom dia pro meu amigo Marcelo de Parmaçola e os pedágios, hein, Marcelo? Como é que tá, homem? O Banana abandonou os pedágios, mano. Abandonou os pedágios. Tá dentro de casa, debaixo do fogão, né? O Valcíria Cleonice Paixão, bom dia, meu amigo Buda, bom dia, meu amigo Thiago Klaus, bom dia. Bom dia pro Claudemir, bom dia. Bom dia, bom dia. Bom dia pra Prof. Vera, bom dia pra Prof. Vera também. A Prof. Vera gostou dessa aí, né? Dessa aqui, ó. É, será que a Prof. Vera recordou alguma coisa? Eu acho que sim, né? Será que a Prof. Vera lembrou alguma coisa? É, porque não tem um ser humano, o ser humano, ele não vive sem uma paixão na vida, né? Mas que barbaridade. Agora ela não pode fazer nada pra mim, não pode me dar nota, nada, né, tchê? Encontrei o professor Alessandro Kriver aí no sábado, cara. E eu pedi pra ele, eu lembro, professor, que o senhor foi meu professor? Ele, lembro, com certeza lembro. E como é gratificante ver meus alunos bem, né? Eu não sei como é que ele quis dizer bem, né? Eu entendi bem, bem encaminhado, né? Mas graças a Deus, né, a gente não pode se queixar da vida. Mas o professor Alessandro Kriver foi meu professor, né? Foi professor. E muito querido, professor Alessandro Kriver. O Andrigo, eu lembro que o Andrigo gostava de cantar, tocar violão, né? Uma vez ele foi na escola tocar violão, né, com a gente, eu lembro de tudo isso. Então, os meus professores aí, às vezes eu encontro os meus professores, cabelinho branco. Encontrei a professora Írica, lá em Padre Elza, encontrei ela um dia. Mas a professora Írica era cabelinho bem branco, ela pintou o cabelo, ela ficou novinha, né, rapaz? Tá nova a professora Írica. Me surpreendeu, homem, me surpreendeu, é verdade. Ela já tinha uma idade quando ela era minha professora, né? E cara, tá forte a professora Írica, mandar um abraço pra professora Írica. A professora Marli, a professora Lurdinha, né? A professora Lurdinha lá da linha Aurora, um abraço. O seu João sempre ouve o Valdemar, né? Sempre ouve o Valdemar, um abraço lá pro seu Joãozinho, que é o esposo aí da prof. Lurdinha, né? Mandar um abraço pro prof. Lurdinha, que pessoa querida, maravilhosa, a professora Lurdinha, né? É verdade. A professora Jacinta foi minha professora também, né? Aí, quem mais? A professora Geni também foi. A professora Geni foi menos, né? A professora Geni foi menos. Ela só deu algumas aulas, acho que de reforço. É, até isso eu tinha que ter, né? Porque eu não era tão bom na escola, assim. Que bárbaro, né? Olhando as notas da minha filha esses dias, tudo 9, 9,5 e 10. Aí ela disse pra mim, pai, quando tu ia na escola, tu também tinha essas notas? Eu disse, sim, filho, com certeza. Era esse aí, mas não contei pra ela, né, que tinha umas pra baixo, né, porque senão eu desmotivo ela, né, é verdade, não, com certeza, esse era o objetivo, né, esse era o objetivo, é, e ela só com 9, 9,5 e 10, eu disse, meu Deus do céu, né, e eu disse, continue assim, ela tá no quarto ano, né, tá no quarto ano, e tem que se atracar, né, mas como é bom a gente rever os professores da gente, né. Os professores, eu sempre digo, a missão do professor, cara, a tua missão, o professor que vai pra uma sala de aula, ele tem uma missão muito além do que só ir lá dar aula, cara, é muito além. O professor inspira, o professor direciona. Tem professor que passa muito mais tempo com o aluno do que propriamente o pai com o filho, né? Então, às vezes o pai consegue ter um tempinho de meio dia, olha lá, nem todos conseguem. À noite, né? Muito pouco tempo também. E o professor tá lá orientando, né? Eu lembro muito bem, né? De vários professores. O professor Alcídio, que já faleceu, o professor Alcídio, né? O professor Osvaldo também, lá de Padre Reus, foram meus professores, né? O professor Luiz Marim. O professor Luiz Marim era um baita de um cara. É, não, é ainda, né? Tá vivo ainda o professor Luiz Marim. Mas, cara, o professor de história, né? O professor de história, ele era sério, mas era um cara conselheiro, um cara amigo, né? Um cara assim. Aí vem o outro que eu admiro demais, que até hoje eu tenho uma imensa gratidão de conversar com ele, que é o professor Nivaldo Pontin, né? O professor Nivaldo Pontin é um cara que me aconselhava, um cara que me levava pra jogar fora, né? Eu lembro que ele dava escolinha na Princesa, e naquela época tinha Victor Móveis, né? Tinha Victor Móveis, e ele me trouxe pra jogar ali. Só pra mim fechar aqui, pra ver que a gente vai deixando nossas marcas pra trás, né? Vai deixando nossas marcas pra trás. Eu confesso pra você que eu não sou muito fácil de lidar, eu sou meio reinento, eu gosto das coisas certas. Não interessa, mas tem que ser pelo certo, né? Ah, se não, tem que ser pelo certo. Ah, acho que vai dar, se não, acho não. é sim, sim ou não, não. O negócio tem que fluir, né? Mas os rastros da gente tá ficando para trás. A gente encontrar as pessoas que foram nossos professores, foram nossos mestres, e eles olhar para a gente e se orgulhar da gente, isso é muito, muito gratificante, né, cara? E o professor Nivaldo Pontinho era uma das pessoas que a gente sentava, que a gente conversava. O professor Nivaldo sempre me aconselhava, ó, Valdemar, assim, as coisas, né? Então é um dos caras que eu tenho, assim, um imenso carinho de encontrar ele. Encontro ele aí na Secretaria de Esportes, entrevisto eles volta e meia, né? Ontem, inclusive essa semana, né? Essa semana vou conversar com ele, né? Provavelmente amanhã, né? Provavelmente amanhã vou conversar com ele no Sério Entrevista de Esportes. E é um imenso carinho, cara, conversar com o professor da gente, né? Que bacana. E eu lembro que uma vez, pra você ter uma ideia, só pra mim fechar aqui meu raciocínio, a gente veio jogar na Vista Alta, a gente jogou contra a equipe de Dionísio. E as equipes de Dionísio eram muito fortes, né? Ele trazia sempre pra jogar ali na Princesa, eu e o Cristiano Caron, né? Eu e o Cristiano era o jogador de fora, né? O Cristiano era ala direita, né? E eu jogava ali meio por tudo que é canto, né, tia? E aí o Cristiano Caron. E terminou o jogo, ganhamos de 2-1 o jogo, né? Ganhamos de 2-1, inclusive o gol no finalzinho do jogo, eu fiz uma jogada e quem fez o gol foi o Fernandinho Chen. Eu lembro de tudo isso, cara. Né? A memória tá boa a memória. Eu bati a cabeça, mas tá boa. E aí no final do jogo, eu nunca vou esquecer isso, cara. Eu nunca vou esquecer isso. Eu não tinha dinheiro pra comprar, porque naquela época o pessoal fazia pão com linguiçinha, né? E eu não tinha dinheiro pra comprar. E o pessoal, todo mundo comendo, o pessoal saiu ali. E eu lembro até hoje, eu não tinha dinheiro pra comprar. O professor Nivaldo foi lá e me comprou um refri, uma lata de refri. E um pão com linguiçinha. E cara do céu, viu? Eu olhava o pessoal comendo lambinhos, beiço, né? E a gente não tinha condições, né, cara? A gente não tinha condições. A gente realmente não tinha, né? O pai e a mãe não tinha pra dar pra gente. Quando eu tinha era 2-5 pila, né? E era isso. E tinha que economizar na semana, rapaz. E eu lembro isso. Isso marcou minha vida, né? Marcou minha vida. E ele foi lá e comprou um refri. E um pão com, com uma linguiçinha, né? Cara do céu, viu? Eu comia de lamber os beiços, né? Meu Deus do céu, imagino você, o cara vendo as pessoas ali comendo, né? E o cara não poder comprar, eu não tinha condições. E isso eu sempre falo pra minha filha. Sempre falo pra minha filha. Eu falo, filha, se uma hora você tiver com seus amigos, que você vá comprar alguma coisa, se você não puder repartir com seus amigos, tu não compra, tá? Porque eu sempre ensino isso pra minha filha, cara. Porque a vida da gente não é só a gente, né? Não é só a gente. Se a gente puder repartir, eu disse, ó, se você comprar, se você for comprar uma bala e ter 5 amigos e você não querer repartir com ninguém, então não compra. Vai lá e compra um pacote de salgadinho e reparte com todo mundo. Pelo menos um punhadinho pra cada um você dá, né? Porque é o mínimo que a gente pode fazer, ensinar pros nossos filhos. Né? A gente ensinar, porque às vezes a nossa região é assim, a nossa região é muito caridosa, a nossa região é de pessoas boas. Né? A gente aqui compartilha as coisas, isso é bacana demais. E eu procuro ensinar isso pra minha filha, né? Sempre. Pelo menos um punhadinho você tem que dar pra pessoa, pra, pelo menos pra matar a vontade, né? Não é que a gente tem que sair aí dando coisa pra todo mundo, eu já aprendi sobre isso também, mas a gente tem que ser caridoso na nossa vida, né? Que Deus com certeza abençoe a gente, né? Com certeza. Como é bom a gente reviver os professores. Nesse momento eu falando dos professores, eu acho que muita gente vai revivendo isso, né? Vai revivendo isso, revivendo os professores, né? As brigas na escola, meu Deus do céu. Vem quem quer falar com nós aqui, ó.
0: Bom dia, meu amigo Valdemar.
1: Bom dia.
0: Aqui é a família Chan, aqui do Piauí, nós estamos
1: dia.
0: Na escuta.
1: Bom
0: Já estamos tirando leite desde as 3 da manhã.
1: Meu
0: e
1: Deus.
0: Tá um dia lindo, maravilhoso.
1: E aqui frio.
0: Pensa no solzinho gostoso que já tá vindo. Calorzinho bom.
1: Aqui
0: um grande abraço da família Chan aqui do Piauí, da Edna, do Claudenir, da Catiele, do Catriel.
1: Obrigado, Edna. Um abração pra vocês aí. Aproveitem o calor, viu? Aproveitem o calor, que aqui tá frio. Tem gente que tá só com o zoinho debaixo da coberta aqui. Ai, ai, ai. Tem gente que tá só com o zoinho debaixo da coberta aí. Só manda foto, né, tchê? Não levantaram ainda, né? Não levantaram ainda. Não levantaram e nem vão levantar tão logo, viu? Uns amigos nossos aí que estão debaixo da coberta, né? Estão só com o zoinho de fora, né, tchê? As que barbaridade. Coisa de louco. É verdade. Ai, ai, ai. Ai, meu Deus, com a mão no bombrilzinho, ô degaçado, não vai judiar a prima, infeliz. Não vai judiar a prima, rapaz. Não vai judiar a prima, né? É verdade. Ó, eu falei do meu amigo Cristiano Caron aqui, ó. Bom dia pro Cristiano, né? Estou ouvindo. Isso que a gente não esquece. Lembra, Cristiano? Lembra disso? Lembra que nós ganhamos de Dionísio 2x1 aquela vez lá na Vista Alta? 2x1 foi o jogo, né? O Cristiano era violento no jogo, o Piau jogava demais, viu? Jogava demais, né? É verdade, mas nós tínhamos um timão que era coisa de louco, né? Eu era meio pequenininho, franzininho, mas o Cristiano já era forte, né? O Cristiano já era um guri já que tinha rodado o mundo já, né? Eu tava recém engatinhando, né? Um abraço, Cristiano! Um abraço pro Cristiano Caron. Abração, meu irmão. Um abraço pro Cristiano Caron e todo o pessoal da Mariflor. Um abraço, Mariflor! O que tem de gente boa lá em Mariflor é coisa de louco. Um abraço, pessoal da Mariflor. Bom dia! 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Bom dia, Lauté. Bom dia, meu Lauté. Será que ele acordou já, homem? Ele disse que ia acordar cedo hoje para ouvir o Vardemar. Não sei, ó. 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Esse programa aqui é louco de bom, né, tia? Vamos para a nossa mensagem do dia. 5h56 da manhã, hora certa. 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
1: É hora do nosso pensamento do dia, da nossa mensagem do dia, né? Nos momentos mais aguardados aqui na manhã, onde a gente reflete, onde a gente começa bem o nosso dia. É dessa forma, desse jeito, dessa maneira que nós iniciamos todas as nossas manhãs já há muito tempo, fazendo essa reflexão. E essa reflexão tem ajudado muita gente, cara. A gente, eu sempre digo assim, que a gente tem que fazer e dar o nosso melhor às pessoas falando coisas boas. Não somos perfeitos. Eu não sou perfeito, né? Tem meus defeitos, tem momentos que a gente erra tentando acertar. A gente brinca, a gente fala asneiro, fala besteira, mas no momento de falar sério, a gente fala sério. E esse é um momento que tem muitas pessoas têm me mandado mensagem agradecendo, porque a gente fala de uma forma simples, mas de uma forma objetiva. Você pode olhar que a gente fala de um jeito bem simples, mas um jeito que toca o coração das pessoas, um jeito que as pessoas refletem para melhorar. Não é para ninguém, não é essa a mensagem, não é para A, não é para B, não é para fulano, não é para Beltrano. Eu sempre digo, se tiver que falar alguma coisa, tem que falar pessoalmente. Não adianta ficar falando, mandando um recado, não. Que a gente reflete nas coisas do dia a dia, né? Que a gente vive, que nós estamos vivendo. É uma reflexão para a gente melhorar como pessoa. 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A nossa mensagem do dia. Preste atenção nessa frase. Quantas vezes que você já falou, eu tenho 1 milhão de amigos? Tem uma canção que fala assim, né? Eu quero ter 1 milhão de amigos e bem mais. É verdade, não é? Quantas vezes que a gente diz, ah, eu tenho um monte de amigos? Eu quero te perguntar nessa manhã. Mesmo? Tu tem mesmo 1 milhão de amigos? Escuta essa fábula aqui, ó. A história conta que um passarinho quase congelou no inverno. Ele foi salvo e aquecido pelo cocô de uma vaca. A vaca chegou e defecou nele. Ele estava lá congelando, passarinho congelando. A vaca chegou e defecou nele. Ele se esquentou. O gato viu que o passarinho estava ali? Foi lá e começou a limpar o passarinho. O passarinho se aqueceu. O gato viu que o passarinho estava ali. O gato com fome foi lá e começou a limpar. Pegou a mãozinha, limpou o passarinho e tal. Limpou bem bonitinho. O passarinho pensou, meu Deus, olha só, cara. O que, que o gato tá fazendo? A vaca veio aqui e fez cocô em mim. E o gato veio e me limpou. Olha que amigo. O gato limpou bem, o que, que o gato fez no passarinho? Comeu o passarinho. Tirou ele da merda e ó, passou no peito. O que, que fica para mim e para você nessas três lições aqui, ó? Nem sempre quem te joga na sujeira é seu inimigo. Nem sempre quem chega te aconselha. Nem sempre as pessoas que de repente chegam e te falam a verdade são teus inimigos. Nem sempre quem te tira da sujeira é o seu amigo. Nem sempre aqueles que te batem nas costas são seus amigos. Preste atenção. Se você estiver numa situação difícil, quantas vezes que você já fez isso? A gente começa a passar por um meio difícil, a gente começa a falar, se queixar, aqui, ali, não é verdade? E tem muita gente que só está querendo fazer o quê? Saber como é que vai a minha e a tua vida. A melhor resposta de tudo na nossa vida é o silêncio. Eu comecei dizendo assim que a gente diz que tem muitos amigos, não é verdade? Será mesmo? De repente, na nossa vida, a gente tem muitos conhecidos. A gente tem estranhos que torcem pela gente. Não é verdade? Tem. Tem muita gente que a gente nem conhece que estão ali vibrando com as nossas conquistas, cara. Pessoas que você nem conhece que estão ali torcendo por você. Você vai lá e compra um trator, os estranhos vão estar torcendo por você. Você vai lá, compra um carretão, vai ter um estranho torcendo por você. Hã? Você começa a melhorar um pouquinho de vida, vai ter uns estranhos torcendo por você. Você começa a se destacar, porque a árvore que começa a se destacar começa a levar pedrada, cara. Pode se aprontar. Se você quer crescer na vida, eu te faço a pergunta: você está preparado para crescer? Mas ainda se você veio de baixo, se você começou crescendo sozinho, se você começou a evoluir com o seu talento, com a sua vontade de vencer, se prepara. Porque vai ter muita gente que vai dizer assim, né? Esse aí, rapaz, deve estar mexendo com coisa estranha. Ei, rapaz, começou a comprar trator, deve ser financiado. Ih, olha lá, rapaz, vai fazer uma casa agora. Mas deve estar pendurado até o pescoço no banco. As pessoas falando. Eu falei num videozinho meu esse dia sobre o poder das palavras, né? Que a gente tem um poder imenso nas nossas palavras. Pra abençoar e pra amaldiçoar, rapaz. Tem gente que diz, ah, não, com certeza que tem. Tem uns que tem uma boca, eu vou te contar, rapaz. Se ele falar uma coisa, mas o que que é isso? Mas não pega, mano. Claro que pega, a gente é fraco. Às vezes tem momentos que a gente dá uma brecha, pronto. Tem uma boca, eu vou te dizer, tem uns que... Mas daí só que tem um porém, meu amigo. Essas pessoas que tem uma boca e falam, eu falei, e a volta. Hã? Quando a gente fala algo pra alguém, quando a gente... lançar palavras contra as pessoas não vai voltar sozinha. Vai chegar uma hora que vai voltar para você, para mim, para todos nós. Por isso, que ao invés de nós falar coisas ruins para as pessoas, abençoe as pessoas. Ah, o fulano lá tá passando um momento difícil. Cara, se você não quer ajudar, calhate, fica aí em silêncio, saia fora de cena. Ah, fulano, ah, eu falei, ah, não sei o que, eu disse, ah. Eu conheço pessoas, cara, que são, parecem uns advogados do capiroto, sabe? É verdade, os caras são um bão de lábia, tu não faz nem ideia. Eles montam cada estratégia, cara, que até eles duvidam que eles conseguiram chegar naquele ponto, cara. Mas e a volta, meu amigo? Que tudo que a gente planta, a gente colhe. Aí eu te pergunto aqui, na manhã, você tem mesmo muitos amigos? Aqueles verdadeiros que quando você começa a crescer na vida, quando você está bem, porque quando a gente está mal, vem um monte de gente visitar, rapaz. É verdade, cara, tem um monte de gente que vem te visitar, um monte de gente que vai se perder pra você, como é que você tá? Mas agora quando você está bem, quando você conta algo pra alguém, veja o brilho nos olhos dele, cara. Veja o que ele vai falar pra você. Você conta algo que você quer. Ah, Valdemar, eu tô pensando isso, aquilo. Mas será que vai dar certo? Cara, estamos vivendo uns tempos difíceis. não sei o quê. Você já vai ver que o cara quer te... Agora você conta algo pra uma pessoa que você diz, não, não, cara, ó, avalia, tá? Faça as contas, soma, coloca Deus na frente das coisas. Opa, o tom é diferente. O tom é diferente. Então nem todos que batem nas suas costas são seus amigos. Por isso, para me fechar aqui, ó, nós devemos cuidar com quem a gente anda, rapaz. É verdade, cara. Isso é realidade. Com quem que a gente se relaciona, com quem que a gente anda, com quem a gente conversa, com quem a gente conta segredos. É? Ah, vou contar um segredo, a pessoa te detona. Ou vou conversar com uma pessoa, vou me abrir, vou desabafar, a pessoa te detona depois. Fuja de pessoas assim. A vida, ela nos ensina muito. Cada aprendizado da nossa vida é pra gente melhorar. Pra gente melhorar. Se você começar a contabilizar, e eu quero te fazer uma pergunta agora. Se você estiver esticado numa cama de hospital, numa UTI, se pergunta isso para você. Quem estaria com você? Quem estaria com você até o fim? Uma pergunta que eu te faço. Não precisa responder, eu respondo para você mesmo. Quem estaria com você até o fim? Se você ficar lá 15 dias, 20 dias, 50 dias, quem estaria lá com você? Hã? Se pergunte isso. Bom dia.

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0: 6:20, temperatura 6,5 graus, a umidade relativa do ar 85%. Lá em Mato Grosso tá 25 graus, ó.
8: Ai, que vontade pra Mato Grosso, meu irmão.
0: É verdade, um abraço pro pessoal do Mato Grosso lá pra... O pessoal tá ouvindo nós lá, né? A família Shen, a Edna, tá louco, 25 graus, aqui tá 7 graus. Né? A Rosane, bom dia pra Rosane aí, bom dia, Rosane, bom dia pra Rosane. Quem mais aqui, ó? Quem mais aqui? Bom dia pro nosso amigo Silvio, Silvio Gloss, Silvio Gloss. Alô, Silvio! Valdemar Steffens, bom dia! Cadê o Ronaldo Coutinho aqui, ó? Fala comigo, bebê! Fala comigo, Ronaldo!
9: Bom dia!
0: Bom dia!
9: O dia começa frio na região, entre 2, 5, 3, 6 graus na área, e a tarde não passa muito dos 10 graus. Começa com nevoeiro, algum nevoeiro, alguma garoa, depois melhora com sol. Amanhã tem geada, geada forte, entre 3 negativos e 1 positivo na região, e a tendência é que a gente tenha condições de tempo assim no geral, mas para tempo bom e gelado, né? Não passa muito dos 10, 12 nessa terça, quarta e quinta. Quarta, quinta e sexta, mínimas aí de 0 a menos 3, até menos 4, 5 em alguns pontos isolados onde acumula o ar frio, e à tarde não esquenta muito, um pouquinho melhor na sexta-feira. Então, geadas bem significativas nessa quarta, quinta e sexta. No sábado, ameaça alguma chuva tarde e noite. Da Climatea, Ronaldo Coutinho.
0: O Ronaldo não falou, você tem pinto pequeno, cuide, né? Ele sempre falava, né, nos invernos, tem pinto pequeno, cuide, né? Que vai, velho.
8: Mas não precisa ser muito grande, meu irmão, desde que faça o serviço.
0: Ninguém tá falando em besteira, né, tchê? É pintinho lá, os de granja, né?
8: Desde que faça o serviço, meu irmão.
0: Bom dia pra dona Nina, pessoal da Purificadora Delícia, bom dia. Não é pro fundo, homem, não é pro fundo. Osmarino, não é pro fundo, rapaz. É bem na beiradinha do rio, né? É bem na beiradinha o negócio ali, né? É verdade.
8: Bom dia pro Osmarino.
0: Quem mais aí? Bom dia pro tio Chiquinho. Bom dia pro tio Chiquinho. Bom dia pra dona Nê, pessoal da Purificadora Delícia. Bom dia. Bom dia pro meu amigo Milton Kuhn. Bom dia, Milton. Bom dia pro Nilson. Nilson aí, bom dia pro Nilson. Bom dia, o Nilson Marcos. Bom dia. O André Primaz, bom dia. Nosso amigo Jacques Lazarete, que não levantou ainda, tá embaixo da coberta. O Milton Bruder, bom dia. O tio Nezinho, bom dia. O compadre Rogério Felim com a Mariana, bom dia. Bom dia pra todo esse povo. Meu amigo João Lauté Schoffen, bom dia. 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E mais aí, ó. O Edson, nosso amigo Edson. Bom dia pro Edson. Bom dia lá pro nosso amigo Larte. Bom dia pro nosso amigo Laurino. Bom dia, Edson, ó. Aqui pediu, tocou. Música boa a gente toca aqui, ó. Ó. Essa aqui foi o Edson que pediu, ó. Délio e Delinha, por onde andei? Eu não me lembro. 6h24.

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3: 6h27, 6h27.
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Monarcas, cantar é coisa de Deus. Linda, né? O vento. Os Monarcas aqui na manhã pra você. E ainda começamos com a música aí do nosso amigo Edson, que pediu aí pra matar a saudade também dessa aí, né, tia? 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

6h47 aqui, ó. Comigo. 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Aí os caras escrevem errado aqui, daí eu me ferro pra ler, né, tia? Aí ele diz, ah, o locutor que não sabe ler. Aí sou eu o problema, né? Que fase, ó. 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Escrever errado aqui no textinho, né? No textinho aqui, rapaz. 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Acabou o programa? Meu povo e minha pova, um abraço pra todo mundo. Fiquem todos com Deus. Bom frio, 7 graus a temperatura. Tá bom? Abraço. Deus abençoe. Delcio, põe a dor do coração aqui, ó. Um pedacinho, né? Um pedacinho pra gente fechar aqui, ó.

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2: Décima segunda edição da caminhada e corrida Movimento Cooper já tem data marcada. Neste ano, as provas serão realizadas em duas etapas em Blumenau, dia 20 de setembro. Para quem vai correr, as inscrições já estão abertas através do site da Vem Correr para as modalidades de 3 ou 7 quilômetros. O valor para se inscrever em uma das duas etapas é R$ 69,90, mais a doação de 1 quilo de alimentos não perecível, exceto sal, no dia do evento. O atleta que optar por correr duas etapas Blumenau e Jaraguá do Sul terá um preço promocional, R$ 124,00, inscrevendo-se na modalidade Combo. Já para a Corrida Kids, as inscrições estão abertas para as crianças de 4 a 12 anos, com valor de R$ 30,00. As inscrições para a caminhada Pet Friendly abrem no dia 6 de julho e devem ser feitas de forma presencial no saque das filiais da cooperativa, mediante apresentação de documento com foto, endereço e doação de 1 quilo de alimento não perecível, exceto sal. No dia do evento, o participante deve apresentar o tique da caminhada, recebido no momento da inscrição, para retirar a camisa. Os alimentos doados serão destinados a instituições sem fins lucrativos da região que garantem o bem-estar de pessoas em situação de vulnerabilidade social. Esse é um dos momentos mais marcantes do ano para a cooperativa, quando podemos ir além das nossas unidades e chegar perto dos nossos cooperados, promovendo uma manhã cheia de energia, cooperativismo e movimento, afirmou Osnildo Massareiro, presidente executivo da Rede Cooper de Santa Catarina. A etapa de Blumenau vai acontecer no Centro Esportivo SESI, localizado na rua Itajaí 3434, no bairro Forstar. Já a etapa de Jaraguá do Sul será no Parque Linear Via Verde, na rua Bertold Bruns, no bairro Ilha da Figueira. A programação completa e o regulamento podem ser conferidos no site da Rede Cooper de Santa Catarina. Presidente da empresa Epagre de Pesquisa e Extensão Rural de Santa Catarina, Dirceu Leite, disse que a instituição está mobilizada para apoiar os agricultores catarinenses diante dos desafios que podem afetar as safras em função da previsão da chegada do fenômeno El Niño em Santa Catarina. As equipes de pesquisa e extensão, acompanhando as condições de clima e solo, emitindo orientações, alertas e reforçando práticas de conservação, como plantio direto e terraceamento. Orientamos aos produtores que acompanhem os avisos e boletins da Epagre e procurem o escritório mais próximo do seu município. Com informação, planejamento e trabalho conjunto, vamos enfrentar mais esse desafio climático e buscar uma boa safra para Santa Catarina, recomendou Leite. De acordo com a meteorologista da Epagre Cirã, Marilene de Lima, o outono teve períodos de frio pouco rigorosos, porém, o inverno será ameno. As temperaturas serão sem extremos e com risco de geada mais concentradas em áreas altas do meio oeste e planalto sul, com maior nebulosidade e chuvas frequentes. Diante desse cenário, a orientação é acompanhar diariamente as atualizações da previsão do tempo e adequar o manejo das lavouras, reduzindo riscos produtivos e operacionais ao longo da safra de inverno. Secretário de Estado da Agricultura de Santa Catarina, Ademir Dalla Corte, lembra que o nosso estado possui políticas públicas consolidadas para apoiar produtores em momentos de eventos climáticos extremos. Ele disse, atuamos tanto na recuperação dos prejuízos, com programas como o Reconstrói SC, o Pronamp Agro SC Emergencial e o Recupera Maçã SC, quanto na prevenção, por meio de iniciativas como o Kit Solo Saudável e o Programa Cereais de Inverno. Nosso objetivo é promover mais segurança para que o produtor continue produzindo mesmo diante das adversidades climáticas, destacou Ademir Dalla Corte. Câmara dos Deputados aprovou a medida provisória 1343/2026, que reforça os mecanismos de fiscalização da Política Nacional de Pisos Mínimos do Transporte Rodoviário de Cargas. A proposta, que seguiu para análise do plenário do Senado Federal, estabelece novas regras para garantir o cumprimento do piso mínimo do frete e amplia a rastreabilidade das operações de transporte no país. A medida provisória foi editada pelo governo federal em março deste ano, com o objetivo de impedir a contratação de fretes abaixo dos valores mínimos definidos pela legislação. Entre as principais mudanças está a obrigatoriedade do registro de todas as operações por meio do código identificador da operação de transporte COTE e passa a concentrar informações sobre contratante, transportador, origem, destino e valor do frete. O sistema impede a emissão do código quando a contratação ocorrer abaixo do preço mínimo estabelecido. Antes da votação em plenário, o texto foi aprovado pela comissão mista responsável por analisar a matéria no Congresso Nacional. Durante a tramitação, o sistema OCB, em articulação com parlamentares da Frente Parlamentar do Cooperativismo Frencope, da Frente Parlamentar da Agropecuária FPA e entidades setoriais, atuou com o foco de segurança jurídica, na autonomia das cooperativas e na adequação regulatória para os ramos agropecuário e transporte. É fundamental que a tramitação no Senado e a regulamentação pela ANTT corrija lacunas, preserve a eficiência operacional e a competitividade das cadeias produtivas para que a norma não se traduza em segurança jurídica ou em entraves operacionais para cooperativas agropecuárias e de transporte que já atuam dentro da lei. E a seguir, depois da nossa mensagem cooperativista, nossa última notícia. Sistema OSESC reúne mais de 20 cooperativas em Chapecó, Santa Catarina, para discutir inovação no agro. Aguardem!
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2: E agora atenção para a última notícia. O sistema OSESC de Santa Catarina promoveu em Chapecó, oeste do estado, o Agro Inova COP, encontro voltado a atualizações de técnicas, dirigentes e profissionais de cooperativas agropecuárias de Santa Catarina, realizado no Hotel Mogano Premium. Evento reuniu representantes de mais de 20 cooperativas para 2 dias de debate sobre inovação, competitividade, tendências do setor e novos caminhos para o cooperativismo no agro. A programação combinou conteúdo técnico, visão de mercado e desenvolvimento profissional. Os participantes acompanharam a palestra Cooperativismo com Thaís Jerônimo. Fabiane Astolfo conduziu a palestra O Diferencial Competitivo Nasce dos Comportamentos, com foco nas atitudes que influenciam resultados, que devem orientar decisões e formação aos profissionais técnicos das cooperativas. Rentabilidade do produtor cooperado, afirmou Mioto. Na avaliação do superintendente, a inovação deixou de ocupar o lugar periférico na agenda do setor. Ela passou a condicionar a capacidade das cooperativas de manter eficiência, competitividade e geração de resultado aos associados. Mioto também destacou a posição de Santa Catarina no cooperativismo agropecuário nacional. Para ele, nosso estado já é referência, mas precisa sustentar essa condição com capacitação permanente e evolução técnica. As nossas cooperativas são modelo para as demais cooperativas do Brasil, dentro do segmento agropecuário. O desafio é manter as grandes cooperativas nessas primeiras posições e trazer aquelas que ainda estão em fases iniciais para esse patamar de excelência, declarou Mioto. O superintendente do Sescop Santa Catarina, que faz parte do sistema OSESC, Neivo Luiz Panho, afirmou que a capacitação integra a origem e a razão de atuação da entidade. Segundo Neivo Panho, Sescop surgiu para estruturar investimentos na profissionalização de dirigentes, empregados e equipes que sustentam os negócios cooperativos. Disse ele, o Sescop foi criado para suprir uma lacuna que nos faltava, que era a profissionalização. Começamos a ter recursos para investir no desenvolvimento de dirigentes e empregados para formar pessoas capazes de fazer negócios com sustentabilidade. Eivo Panho destacou que o ramo agro representa mais de 50% das receitas, empregos e movimentação econômica do cooperativismo catarinense. Por esse peso, a formação de profissionais ligados ao setor deve permanecer na agenda anual do sistema OSESC. Encerrou dizendo que a inovação não se trata de uma escolha, é uma necessidade. Quem está no agro precisa inovar todos os dias, porque é um setor altamente competitivo. É preciso capacitar pessoas para competir. 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

0: IBGE abre mais 6 vagas e instala posto de coleta em São José do Cedro para o Censo Agropecuário. Emprego formal impulsiona a renda e reduz número de beneficiários no Bolsa Família. Sindicato dos Trabalhadores Rurais aponta dificuldade na aprovação de auxílio doença do INSS. Governador Jorginho Melo cumpre agenda hoje em Itapiranga com 3 eventos. Festival Canta São Bernardino reúne mais de 80 inscritos entre categorias municipais e regionais. Deputado federal acompanha repasse em recursos para Campo Herê. Semana Alemã de São João do Oeste inicia inscrições e comercialização dos principais atrativos do evento. São os destaques do RPN, primeira edição desta terça-feira, que começa agora. Muito bom dia, são 7h01. Temperatura agora aqui no centro de São Miguel está marcando 7 graus, está frio nesse comecinho de terça-feira, 23 de junho de 2026. Está no ar mais uma edição do RPN para que você possa começar o seu dia muito bem informado. Estão conosco as emissoras afiliadas à rede Peperit Comunicação, Rádios Itapiranga. De Itapiranga, Atalaia de Campo Herê, Peperi de São Miguel, Cedro de São José do Cedro e também a Rádio Oeste de Iporã do Oeste. E de imediato vamos saber como é que ficará o tempo nesta terça-feira e na sequência da semana. 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Top Mart traz agora Ronaldo Coutinho e a previsão do tempo direto da Climaterra de São Joaquim. Se frio aí, vai se intensificar ainda mais, Coutinho? Bom dia.
1: Bom dia, o dia começa frio na região, entre 2, 5, 3, 6 graus na área, e a tarde não passa muito dos 10 graus. Começa com nevoeiro, alguma garoa, depois melhora com sol. Amanhã tem geada forte, entre 3 negativos e 1 positivo na região, e a tendência é que a gente tenha condições de tempo assim no geral, mas para tempo bom e gelado, né? Não passa muito dos 10, 12 nessa terça, quarta e quinta. Quarta, quinta e sexta, mínimas aí de 0 a menos 3, até menos 4, 5 em alguns pontos isolados onde acumula o ar frio, e à tarde não esquenta muito, um pouquinho melhor na sexta-feira. Então, geadas bem significativas nessa quarta, quinta e sexta. No sábado, ameaça alguma chuva tarde e noite. Da Climaterra, Ronaldo Coutinho.
0: Muito bem, obrigado Coutinho pela previsão do tempo, direto da Climaterra de São Joaquim. 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Agora são 7h07 e a temperatura está na casa dos 7 graus nesse comecinho de manhã de terça-feira. Vamos com os indicadores econômicos para hoje. 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Clínica Doutor Hérnia traz agora os indicadores de acordo com o Banco Central do Brasil. O dólar está valendo R$ 5,13, o euro tem cotação de R$ 5,86 e o peso argentino 0,0035. São os indicadores econômicos para hoje. 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Agora são 7h07. 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Em São José do Cedro, 70% é pago pelo município, 30% pelo produtor. 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De acordo com a Ipagre, temos os seguintes preços médios praticados aqui na região. Feijão carioca, R$ 277,00. Feijão preto, R$ 178,00. Milho, R$ 56,00. Soja, R$ 112,00. Trigo superior, pH, R$ 78,00. R$ 72,00. Preços da pecuária, arroba do boi gordo, R$ 350,00. Arroba da vaca gorda, R$ 300,00. E suíno vivo, para produtores integrados, R$ 5,70 o quilo. São os preços do mercado agrícola. 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

0: Agora são 7h09. 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Bono traz agora os destaques do portal, é o peperi.com.br, e entre outras informações, você confere. Após atropelar pedestre, motorista perde controle e provoca sequência de colisões no centro da cidade. Foi ontem, aqui em São Miguel, na rua Padre Aurélio Canzi, por volta de 7h. Um jovem, né, atravessava a faixa de pedestres, quando foi atingido por um veículo cruze. Após o atropelamento, o motorista acabou colidindo contra uma Blazer que estava estacionado na via. Na sequência, o cruze atingiu ainda a fachada de uma residência, causando danos materiais. Foi ontem, por volta das 7h30, e as informações estão no portal, no peperi.com.br. Veículo tomba após evitar colisão na BR-282 em Descanso. O acidente foi por volta de 4h30. Motorista de 44 anos trafegava pela rodovia quando desviou de um caminhão que teria invadido a pista contrária tentando uma ultrapassagem. Durante a manobra, o condutor acabou saindo da pista e tombando às margens da rodovia. Os dois ocupantes do veículo não ficaram feridos. Nós temos também na capa do portal, casal é condenado por tráfico de drogas em Itapiranga. Defesa vai recorrer. Ex-jogador de Santa Cruz foi morto após briga por pagamento de conta em Santa Catarina, diz polícia. Novo medicamento oral para câncer de mama é aprovado pela Anvisa. Extremo Oeste recebeu 122 milhões em projetos elaborados pela EPAGRE no ano passado. Isso representa 20% do total de recursos que vieram para a agricultura via projetos. CREAS acompanha dois casos confirmados de trabalho infantil em São Miguel do Oeste. O CEF homenageia Jorginho Melo em Itapiranga nesta terça. E Porã do Oeste lidera a arrecadação regional de figurinhas solidárias na campanha Colecionando Sorrisos. São João do Oeste investe em área coberta para eventos culturais. São destaques da capa do peperi.com.br, que tem ainda indenização rápida, evita prejuízos e fortalece combate a doenças e em rebanhos. E massa de ar polar avança e temperatura despenca em Santa Catarina. Vai ficar ainda mais frio. Amanhã, quinta-feira, teremos temperatura aí na casa de 2, 3 graus no começo das manhãs. 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Temos 7h14 agora, temperatura está marcando 7 graus, intervalo comercial, e daqui a pouco a gente volta e traz os destaques da reportagem da Peperi com as primeiras informações da região. Um instante só e o RPN volta já.
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Agora são 7h18, temperatura está marcando 7 graus e nós estamos de volta com RPN Primeira Edição e as primeiras informações desta manhã de terça-feira, que é para você começar o seu dia muito bem informado. Conosco as rádios Itapiranga de Itapiranga, Atalaia de Campo Herê, Peperi de São Miguel, Cedro de São José do Cedro e também a Rádio Oeste de Iporã do Oeste.

0: Vamos agora movimentar a reportagem da Peperi num oferecimento da Newscar Automóveis. 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Newscar traz agora a participação de Elias Teixeira. Sindicato dos Trabalhadores Rurais aponta dificuldades na aprovação de auxílio-doença do INSS. Elias.
1: A Previdência Social Rural segue com grande demanda no Sindicato dos Trabalhadores Rurais de Itapiranga. Os encaminhamentos possuem resultado positivo para aposentadoria, porém gera reclamação no auxílio-doença. O assunto é debatido de forma regional e estadual em busca de uma solução. Conforme a presidente do Sindicato dos Trabalhadores Rurais de Itapiranga, Tunápolis e São João do Oeste, Franciele Schneider, no ano passado foram 76 encaminhamentos de aposentadoria e existe grande procura em 2026. Ela afirma que, normalmente, o benefício é aprovado. É exigido, no mínimo, comprovação de 15 anos de contribuição. No entanto, Franciele recomenda reunir documentação de um período maior para ter a segurança de aprovação do benefício. A presidente do sindicato reclama das dificuldades no auxílio-doença. Ela aponta problema com processos indeferidos em situações consideradas graves. Franciele Schneider diz que é preciso promover a capacitação dos servidores do INSS para terem melhor entendimento da situação rural. O problema é debatido em parceria com a FETAESC, a Federação Catarinense dos Sindicatos Rurais. Vamos ouvi-la.
2: Olha, nós já tivemos uma reunião com eles. Próximos dias estou pensando em de novo entrar em contato com eles para uma nova reunião, levar algumas situações de indeferimento que foi tido aqui para nós sentar e conversar e mudar essa situação. Porque é muito injusto em algumas situações de pessoas que estão até que tiveram AVC, estão acamadas e tiveram seu benefício negado. Então isso é muito injusto, é muito revoltante.
1: Segundo Franciele, pelo menos 40% dos encaminhamentos de auxílio-doença aos trabalhadores rurais são negados. Da Itapiranga, repórter Elias Teixeira.
0: Muito bem, obrigado Elias pelas informações aí da região de Itapiranga. Agora são 7h21 e nós vamos até o município de São José do Cedro num oferecimento da Newscar Automóveis. Quem está chegando é Pamela Macedo e ela tem informações a respeito da abertura de vagas pelo IBGE, que está montando a equipe para o Censo Agropecuário. São mais 6 vagas. Pamela Macedo.
3: IBGE abre processo seletivo e prepara equipe para o Censo Agropecuário 2027. A informação é do coordenador regional do IBGE, Cláudio Radke Jr. O Instituto Brasileiro de Geografia e Estatística, o IBGE, abriu inscrições para o processo seletivo que irá formar a equipe de supervisão do Censo Agropecuário 2027. As inscrições começaram no dia 12 de junho e seguem até o dia 1º de julho, com provas previstas para o dia 27 de setembro. De acordo com Cláudio, a contratação dos aprovados ocorrerá somente em 2027, quando terão início os trabalhos de campo. O processo seletivo atual é destinado à formação de equipes e supervisão e apoio operacional, que atuarão durante a realização do levantamento.
4: As inscrições foram abertas no dia 12 de junho e vão até o dia 1º de julho, né? E a prova vai ser realizada em setembro, no dia 27, e a contratação aí é efetivamente só em 2027, né? Então é o Censo Agropecuário, é uma atividade do IBGE que vai visitar todos os estabelecimentos que tem produção de grãos, de produção de leite, ovos, enfim, né? Para conhecer a realidade da produção agropecuária do Brasil. E para realizar esse trabalho, que visita todos esses estabelecimentos, né, o IBGE vai publicar 2 editais, o primeiro saiu agora, o primeiro para a contratação desses supervisores, né? E mais adiante, um segundo edital, aí sim, para a contratação da equipe de trabalho de campos recenseadores, né? Então, nosso objetivo agora, Everton, é dar publicidade a esse edital, né? Para que as pessoas saibam que o IBGE vai contratar, para que elas conheçam os cargos, os salários e, caso tenha interesse, que tenha um tempo hábil para se inscrever.
3: O Censo Agropecuário tem como objetivo visitar todos os estabelecimentos rurais do país para levantar informações sobre a produção de grãos, leite, pecuária e outras atividades desenvolvidas no campo. Os dados servirão de base para políticas públicas e para o planejamento do setor agropecuário brasileiro. Ele destacou que esta é uma oportunidade para quem busca ingressar no mercado de trabalho e atuar em uma das principais pesquisas realizadas pelo IBGE. De São José do Cedro, Pamela Macedo.
0: Obrigado, Pamela. Ainda sobre esse assunto, Vilmar de Souza tem outras informações, porque em Porã do Oeste também teremos a criação de uma central regional para a execução do censo agropecuário, inclusive com contratação dessas vagas também para a região de Porã e Itapiranga. Vilmar.
5: O IBGE está com inscrições abertas para o processo seletivo simplificado do Censo Agropecuário do ano de 2027. Ao todo, são oferecidas 7 vagas temporárias para o município de Porã do Oeste, destinadas a profissionais com ensino médio completo. Os interessados devem ficar atentos, pois o prazo para se candidatar é curto e encerra no próximo dia 1º de julho. De acordo com o chefe da agência do IBGE em São Miguel do Oeste, Cláudio Radke Júnior, o processo seletivo conta com uma taxa de inscrição no valor de R$ 53, mas o edital prevê situações de isenção do pagamento. Ele destaca que as oportunidades atuais estão para as áreas de coordenação, operações, administração e supervisão. Cláudio explica agora que as vagas disponíveis para recenseadores que atuam diretamente na coleta de dados em campo serão abertas em edital posterior.
4: Agora, nesse momento, essas vagas são 7 vagas em Porã do Oeste e todas elas são cargos de coordenação, operacionais e administrativos e de supervisão. Não são as vagas ainda de recenseador, que é a equipe que coleta o questionário em campo. Essas pessoas serão contratadas em um outro edital a ser lançado mais adiante, né? Mas só para citar, né? Existe o cargo de agente operacional regional, o salário é R$ 4.008, mais um auxílio alimentação de R$ 1.192. Aí existe também o cargo de agente censitário regional, que é R$ 3.858, também recebe o auxílio alimentação de R$ 1.192, então dá quase praticamente R$ 5.000, né? Agente censitário supervisor R$ 3.480, e aí os cargos de agente censitário de informática e administrativo R$ 2.128, são cargos com requisitos menores, né? Eles não exigem CNH, por exemplo. Os 3 cargos com a maior remuneração exigem a CNH categoria B, além do ensino médio.
5: Conforme o chefe da agência do IBGE em São Miguel do Oeste, Cláudio Radke Júnior, o edital completo traz as disciplinas que serão cobradas na prova escrita. A avaliação será agendada para o dia 27 de setembro e o gestor reforça que a leitura detalhada do documento é fundamental para que os candidatos conheçam as atribuições e o volume de vagas de cada função. Júnior destaca também que, para participar, o candidato deve ser maior de 18 anos ou ser emancipado, possuir nacionalidade brasileira nata ou naturalizada e preencher os requisitos da documentação. As inscrições devem ser realizadas diretamente no site da organizadora no endereço ibfc.org.br. Do jornalismo da Rádio Oeste, repórter Vilmar de Souza.
0: Obrigado, Vilmar. No oferecimento da Newscar Automóveis, quem está chegando agora é Caroline Souza. Festival Canta São Bernardino reúne mais de 80 inscritos entre categorias municipais e regionais. Caroline.
6: Jair dos Santos, diretor de cultura de São Bernardino, diz que as inscrições já foram encerradas e registraram boa participação em todas as categorias. O diretor afirma que foram inscritos 8 candidatos no gospel, 15 na categoria infantil, 5 na juvenil e 15 no adulto municipal. Já na categoria adulto regional, 35 intérpretes se inscreveram e 20 foram selecionados por uma comissão após a análise dos vídeos enviados pelos participantes.
7: Seleção dos cantores regionais, então no momento da inscrição que o cantor participante tinha que mandar um vídeo, né? Cantando a música e com a interpretação dele mesmo cantando, e a gente fez uma comissão e selecionou os melhores cantores, né? Por vídeo que eles mandaram no e-mail da cultura do município, e aí a gente abaixou esses vídeos e a comissão fez a seleção dos participantes do Regional Livre Adulto.
6: Segundo ele, haverá representantes e municípios de Santa Catarina e também do Paraná. Jair dos Santos explica que a abertura do Festival da Canção de São Bernardino na quinta-feira será com as categorias gospel e infantil. Na sexta-feira acontecem as apresentações das categorias juvenil e adulto municipal. Já no sábado será realizada a etapa regional, acompanhada de show da banda Catedral. Conforme o diretor, toda a estrutura está sendo preparada para receber os participantes e o público durante os 3 dias de evento. Ele ressalta que jurados com experiência em festivais da região serão responsáveis pela avaliação dos intérpretes. De Campo Herê, Caroline Souza.
0: Obrigado pelas informações, Caroline. 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Intervalo comercial agora. Daqui a pouco tem outras informações com a reportagem da Peperi.
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33 minutos, estamos de volta com o RPN primeira edição e as primeiras informações desta manhã de terça-feira, que é para você começar o seu dia muito bem informado. Estão conosco as emissoras afiliadas à rede Peperi de Comunicação, Rádios Itapiranga, de Itapiranga, Atalaia de Campo Herê, Peperi de São Miguel, Cedro de São José do Cedro e também a Rádio Oeste de Porã do Oeste.

0: E de imediato, vamos saber como é que ficará, ou quais são as informações aqui da região, num oferecimento do Bono Free Shop. 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Bono Free Shop traz agora Delmar Cláudio, da Rádio Itapiranga, com a seguinte informação. Governador Jorginho Melo cumpre agenda hoje em Itapiranga com 3 eventos. Bom dia, Delmar.
1: Bom dia, Marcos Meller. Bom dia, amigos ouvintes da programação do RPN desta terça-feira. O governador Jorginho Melo cumpre agenda de inauguração, homenagem e anúncio de recursos na região. Na segunda-feira, ele esteve em Pinhalzinho e Caçador, com a inauguração de pavimentação asfáltica e confirmação de verba para o aeroporto regional de Pinhalzinho. Nesta terça-feira, Jorginho visita Itapiranga. Às 16h30, na prefeitura, o governador assina autorização para investimento no aeroporto do município. Serão 8 milhões de reais para a pavimentação da pista e cercamento da área. Às 19h, o governador Jorginho Melo recebe homenagem com título de doutor honoris causa do Centro Universitário CEF de Itapiranga. Segundo o reitor da UCEF, a homenagem se justifica pelos programas de incentivo na educação superior proporcionado pelo governo estadual. O evento também integra as comemorações de 26 anos de atividades da UCEF. Já o prefeito Alexandre Ribas comemora a conquista de recursos para o aeroporto de Itapiranga, uma estrutura de terra existente desde a década de 1970 e que agora retorna com pavimentação asfáltica da pista de 970 metros. A agenda do governador Jorginho Melo em Itapiranga ainda inclui evento à noite na cervejaria Lasberg para debate sobre educação. Tempo nublado aqui no Vale do Rio Uruguai. Temperatura neste momento em Itapiranga em 6 graus. Um ótimo dia a todos e até amanhã.
0: Obrigado pelas informações. 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Agora é a vez de Estênio.

0: montante de recursos de sua autoria destinados à região. Para Campo Herê, já são em torno de 26 milhões de reais. Só esse ano, o parlamentar contemplou o município com 3 milhões e 200 mil. Grande meta do parlamentar é construir um hospital universitário na região. Deputado federal Pedro Cusai informa que seriam 26 especialidades e, pelo projeto inicial, seriam aplicados 5 milhões de reais. Hospital Universitário do Oeste formaria profissionais da saúde como médicos, enfermeiras e técnicas de enfermagem. Por outro lado, o CUSAI se compromete em apoiar Campo Herê num projeto de área de lazer. A proposta da prefeita Rosane Moreira está adiantada, porque através do orçamento participativo, o município já leva 250 mil reais. O deputado quer estar junto no projeto, mediando recursos no governo federal ou mesmo através de suas emendas. Tempo nublado, mas está limpando e a temperatura está nos 5 graus no centro da cidade. Bom dia, até amanhã.
1: Obrigado pelas informações. 7h39 agora, temperatura está marcando 7 graus para Bono Free Shop, na fronteira com a Argentina. Vamos até São José do Cedro. Emprego formal impulsiona renda e reduz número de beneficiários do Bolsa Família. Everton Macedo, bom dia.
2: Bom dia, Marcos. Bom dia aos ouvintes. Bolsa Família registra queda no município e aponta avanço na renda das famílias. A informação é do secretário de Assistência Social de São José do Cedro, Cleberson Amaral. Ele informou que o município possui atualmente 318 famílias atendidas pelo Bolsa Família. Segundo o secretário, há 2 anos eram 339 famílias beneficiadas, o que representa uma redução de aproximadamente 6,2% no número de contemplados. De acordo com Amaral, a diminuição é vista como um indicativo positivo, já que muitas famílias conseguiram melhorar a renda e ingressaram no mercado de trabalho. São José do Cedro conta com uma população de 14.167 habitantes e apresenta um dos menores índices de dependência do programa em Santa Catarina. O secretário ressaltou que a redução dos beneficiários demonstra estabilidade econômica e maior autonomia financeira das famílias. Ele destacou ainda que o acompanhamento é realizado pela equipe de assistência social e pelo cadastro único, garantindo que os benefícios sejam destinados às pessoas que realmente atendem aos critérios estabelecidos pelo governo federal. Regra de proteção garante transição para famílias que conquistam emprego formal. A informação é do secretário de Assistência Social de São José do Cedro, Cleberson Amaral. Conforme explicou o secretário, as famílias que conseguem emprego com carteira assinada não perdem imediatamente o benefício do Bolsa Família. O sistema do governo federal possui uma regra de proteção que permite a redução gradual dos valores recebidos, garantindo segurança para quem está ingressando no mercado de trabalho. Segundo ele, muitas pessoas são contratadas em período de experiência e podem acabar sendo desligadas da empresa, motivo pelo qual o benefício não é encerrado automaticamente. Essa medida permite uma transição mais segura e evita que as famílias fiquem sem renda em caso de perda de emprego. Atualmente, cerca de 47 das 318 famílias atendidas em São José do Cedro estão enquadradas nessa regra de proteção e deverão deixar o programa nos próximos meses, em função da melhora das condições financeiras. Amaral destacou que o principal objetivo do Bolsa Família é servir como um auxílio temporário, proporcionando dignidade às famílias até que elas consigam alcançar maior independência econômica. Tempo nublado em São José do Cedro nesta terça-feira, a temperatura na marca dos 6 graus. Um bom dia a todos e até amanhã.
1: 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Quem está chegando agora é Laércio Antônio. Semana Alemã inicia inscrições e...

0: comercialização dos principais atrativos do evento em São João do Oeste. Bom dia, Laércio.
1: Bom dia, Marcos Meller. Bom dia, ouvintes do RPN. A 16ª Deutsche Woche, ou Semana Alemã de São João do Oeste, acontece de 18 a 25 de julho. Conforme o coordenador do evento, André Klunk, ontem iniciaram, portanto, as comercializações, ou seja, a venda de fichas para os diversos atrativos, principalmente da gastronomia, além da abertura do período de inscrições para os tradicionais Festival da Canção Alemã, nas categorias Infanto, Juvenil, Adulto e Terceira Idade, e para o concurso de piadas em alemão e em português. Tanto as inscrições como a compra ou acesso a fichas para gastronomia podem ser confirmadas no site do evento em semanaalemã.com.br, acessando os links indicados para cada atração, com destaque para todas as informações sobre valores, preços, demais informações necessárias. A 16ª Semana Alemã de São João do Oeste, a Deutsche Woche, mantém uma programação tradicional ano a ano com o Bierwagen durante todos os dias no evento, sempre das 17 às 18 horas, com distribuição gratuita de chopp ao longo da Avenida Central. O show de abertura acontece no primeiro dia, 18, sábado. No domingo, entre outras atrações, Festival da Cuca, muita música, chopp e brincadeiras diversas. Na segunda, o baile da terceira idade. No terceiro dia da Semana Alemã, o tradicional café colonial, servido inclusive em três momentos diferentes. No quarto dia, o Festival da Canção Alemã. Dia 23, o concurso da piada em alemão e na língua portuguesa. Já na sequência, a Noite do Humor contará com a presença da Companhia Teatral de Florianópolis, com a peça que contará a trajetória, a vinda de imigrantes do chamado Centenário do Porto Novo. No dia 24 de julho, o sempre esperado jantar típico alemão, seguido de grande baile com a dupla Karine e Felipe Babic. O evento ainda terá a Kinderfest, a festa das crianças, o tradicional desfile cultural, seguido do baile de encerramento no dia 25 de julho, com a animação da Super Banda 0800. A 16ª Semana Alemã de São João do Oeste promete movimentação grande de público nos 8 dias, de 18 a 25 de julho. Em Ipora do Oeste, Marcos, temperatura de 7 graus, céu nublado. Um abraço a todos, bom dia e até amanhã.
0: Obrigado pelas informações. 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Traz agora Vilmar Biegelmaier e os destaques do esporte. Bom dia, Vilmar.
2: Bom dia, Marcos. Bom dia, ouvintes do RPN. Ontem, mais um dia de jogos pela Copa do Mundo. Destaque para a segunda vitória da Argentina, 2-0 sobre a Áustria. Dois gols de Lionel Messi, que se tornou o maior artilheiro das Copas, agora chegando a 18 gols. Ainda ontem, a França venceu o Iraque por 3-0. O jogo teve a paralisação de mais de 2 horas por conta do mau tempo. Destaque para Mbappé, que fez 2 gols e é um grande concorrente de Messi, hein, nessa artilharia. Ele chega a 16 gols, 2 gols a menos do que Messi. Portanto, o Mbappé também tem a chance de se tornar o maior artilheiro da história das Copas, até porque essa deve ser a última Copa do Messi, e Mbappé deverá ter mais uma ou duas Copas do Mundo pela frente. Ainda ontem, Noruega venceu Senegal por 3-2. Hoje tem a sequência, 14 horas, Portugal e Uzbequistão, 17 horas, Inglaterra e Gana, 20 horas, Panamá e Croácia, e às 23 horas, Colômbia e República Dominicana do Congo. Brasil joga amanhã, 19 horas, contra a Escócia, já na última rodada da fase de grupos, Brasil vai tentar a vitória e assim terminar em primeiro lugar no seu grupo. Série B do Campeonato Brasileiro, teve um jogo ontem. Novo Horizontino venceu a Ponte Preta por 2-0. Hoje tem América e Criciúma, às 20 horas, fechando assim a 14ª rodada. Série B do Campeonato Brasileiro não para durante a Copa do Mundo. Hoje à noite, então, Criciúma enfrenta o América fora de casa. Criciúma tentando mais uma vez se aproximar do G4 da Série B. Marcos.
0: Obrigado pelas informações. 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Bolf, a sua primeira opção em imóveis. 7h48 agora, intervalo comercial e daqui a pouco tem a entrevista do dia.
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0: Estamos de volta com RPN, primeira edição e as primeiras informações desta manhã de terça-feira, que é para você começar o seu dia muito bem informado. Estão conosco as emissoras afiliadas à rede Peperi de Comunicação, Rádios Itapiranga de Itapiranga, Atalaia de Campo Herê, Peperi de São Miguel, Cedro de São José do Cedro e também a Rádio Oeste de Iporã do Oeste. Vamos agora para a entrevista do dia, oferecimento da Única Centro Odontológico. 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Teremos nesta terça-feira, no município de Campo Herê, um seminário sobre o caruru gigante. O município é o único estado que teve a confirmação da presença desta planta daninha. O evento vai ocorrer durante todo o dia no centro de eventos do município de Campo Herê e nós estamos em contato agora com o engenheiro agrônomo da SIDASC, Diogo Deotti. Como é que vai ser este evento e qual é o principal objetivo, a proposta, hein, Diogo? Bom dia.
1: Bom dia aos ouvintes da Rede Peperi. O evento acontece, então, a partir de agora, das 8 da manhã, aqui no Centro de Eventos de Campo Herê. E o intuito dele é trazer aos produtores e assistência técnica de toda a região informações mais detalhadas sobre o caruru gigante, né, o Amaranthus palmeri, que a gente acabou encontrando aqui numa propriedade aqui de Campo Herê, e é uma planta daninha que nos preocupa muito. Então, para evitar que ela acabe se alastrando pelo estado, que a gente acabe tendo outros focos, estamos realizando então esse seminário para trazer para o produtor mais conhecimento, para assistência técnica, para eles entender, conhecer a planta e nos ajudar aí no controle dessa planta daninha.
0: Sim, nesse momento a presença desta planta daninha está nessa única propriedade aí em Campo Herê ou ela já foi identificada em outras propriedades e qual é o risco dela se espalhar para outros até municípios do estado, em Diogo?
1: Essa planta daninha, ela está presente nesse único foco, apenas em uma propriedade, aqui no município de Campo Herê. A SIDASC que já realizou um trabalho de busca nas propriedades no entorno e a gente realiza esse trabalho no estado inteiro e a gente tem, ela está restrita nesse momento a esta propriedade. O risco dela se espalhar é que ela é uma planta muito agressiva, que ela produz muitas sementes e é de difícil controle, tendo em vista que já está resistente a alguns tipos de herbicidas que a gente utiliza, por exemplo, o glifosato, não controla mais ela. Então, esse que é o grande perigo, né, dela se espalhar e acabar dando um grande prejuízo aí para o nosso produtor.
0: Sim, como é que está a situação nessa propriedade? A planta, ela foi totalmente eliminada ou ainda tem resquícios? E que estrago fez na propriedade a presença dessa planta aí, Diogo?
1: Essa planta, ela se encontra sob controle na propriedade, né? É uma planta que ela se desenvolve no verão, então, depois da colheita da soja, que era o que ele tinha plantado na área, foi realizado o controle e agora no inverno ela não se desenvolve tão bem, né? Alguma brotação, alguma coisa, mas é feito o controle com herbicidas. O problema dela, como eu falei antes, por ser muito agressiva, ela mantém sementes no solo, né? Então, na próxima safra de verão, ela pode voltar a germinar e pode vir a causar um prejuízo de novo, ter um custo de controle. Então, no seminário, inclusive, a gente vai estar trazendo para os produtores e para assistência técnica quais são os métodos que devem ser utilizados agora, durante o inverno, e também depois, lá no início da safra de verão, antes do plantio do milho, do plantio da soja, para evitar que essas sementes aí germinem e voltem a ter uma grande população, né, tendo dificuldade no controle durante a lavoura.
0: Essa prevenção, ela tem que ser adotada apenas por esse produtor que teve o caso ou produtores próximos também devem se preocupar e ter atitudes preventivas? E quem é que deve, de fato, se preocupar com isso nesse momento aqui na região, Diogo?
1: Essa preocupação ela deve ser de todos os produtores, né? Tendo em vista que quando aparece esse tipo de problema, o prejuízo financeiro dói no bolso deles, né? Então, é uma preocupação para todos os produtores, não só da região como do estado, de realizar essas ações de controle, porque elas também servem para as outras plantas daninhas, né? Então, fazendo isso, você não vai estar controlando apenas o caruru, vai estar controlando também as outras plantas daninhas que também causam prejuízo, né? Então, são ações que, somadas, elas só trazem benefício para a agricultura, né? Pro produtor, na lucratividade dele.
0: Sim.
1: Então, é interessante que o produtor conheça e se preocupe com isso.
0: Claro, e são soluções preventivas de fácil aplicação, de um custo que pode ser suportado pelo produtor, ou vocês veem alguma dificuldade, hein, Diogo?
1: Não, as ações preventivas todas elas são de, não vou dizer que são de fácil adoção, né? O produtor vai ter que se programar, vai ter que se organizar para fazer, mas elas não têm um custo elevado que seja proibitivo a implementação delas, e elas são muito mais baratas do que o controle depois, né? Depois que a planta já está instalada, devido à dificuldade do controle com os herbicidas, às vezes é preciso fazer inclusive o arranquil. Então você imagina numa lavoura inteira arrancar essas plantas, né? Então é muito mais fácil prevenir agora no começo, claro, do que depois tentar remediar no final, né?
0: Muito bem, para fechar aqui, qual é a previsão de público? Quem é que deve participar do evento logo mais, Diogo?
1: Estão convidados, então, todos os agricultores e assistência técnica da região. Nós já temos mais de 150 inscritos, né? Inclusive com a participação de público do Rio Grande do Sul, do Paraná, do Mato Grosso do Sul e São Paulo, já confirmados. Mas ainda está aberto, né? Os produtores rurais da região que quiserem participar podem chegar logo mais no Centro de Eventos aqui em Campo Herê, que podem fazer a inscrição no momento aí, na hora mesmo, e participar do evento.
0: Muito bem, obrigado e um bom seminário hoje.
1: Obrigado.
0: Muito bem, este, portanto, Diogo Deotti, que é engenheiro agrônomo da SIDASC, falamos sobre o seminário da planta Amaranthus palmeri, que é o caruru gigante que foi identificado em Campo Herê. O seminário vai começar daqui a pouquinho, 8 horas da manhã, no Centro de Eventos de Campo Herê. 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Ponto final no RPN, primeira edição de hoje. Voltaremos amanhã às 7 horas. Obrigado pela audiência e até amanhã.

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0: Dedi Correia e a banda Nenhum de Nós, amanhã ou depois. Bom dia. Manhã fria, hein? Frio mesmo, né? Bem fria amanhã, temperatura 6 graus e 6 décimos aqui nos estúdios da Rádio Cedro. Nesta manhã de tempo bom, o sol começa a aparecer, né? Que bom, que boa notícia, né? Nubladinho aqui no centro de São José do Cedro, tempo nublado, como acontece bastante no inverno, né? O sol demora mais para aparecer, até quando os dias são bonitos, mas o sol demora para aparecer porque ele vem de trás dos montes, né? Vem de trás dos montes, então demora um pouquinho mais. Mas, pelo jeito, vai fazer um dia bonito, um dia lindo de sol esta terça-feira, hoje dia 23, amanhã é São João, hein? Amanhã é dia de São João, amanhã é dia do santo São João e o santo padroeiro de São João do Oeste, por exemplo, de tantas cidades que tem esse nome, né? Amanhã é o dia do padroeiro. Show na manhã, bom dia! Manhã fria, mas o sol já está aparecendo, deixando a nossa manhã pelo menos mais agradável daqui a pouquinho, né? O sol aparece e já deixa tudo mais quentinho. Muita música legal, informação e gente amiga do outro lado do rádio. A gente ouviu também o som do Barão Vermelho, teve grupo Revelação, Deixa Acontecer, e começou com Alcione na programação Show da Rádio Cedro. 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Empresas que estão com a gente todas as manhãs, um bom dia, bem-vindos à programação Show na Manhã. Daqui a pouquinho tem a previsão do tempo, Ronaldo Coutinho, confirmando esse frio todo que está fazendo em Santa Catarina e também falando para nós sobre a previsão para hoje, né? Tempo bom para hoje, porque esse frio que está hoje vai ser tempo bom o dia todo e com o sol aí melhora, né? Tempo bom, frio, mas com tempo bom, aí a gente já se anima um pouquinho. Daqui a pouquinho tem a Pamela Macedo, repórter Pavilage, as ocorrências das últimas horas registradas no plantão policial em toda a nossa região.
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0: Bom dia, Ronaldo Coutinho está com a gente. Ele fala para nós desse dia frio do mês de junho, hein? Não é o dia mais frio do ano, mas está frio hoje, Ronaldo. Bom dia.
4: Bom dia. Pode ser talvez uma das tardes mais frias do ano. Isso pode.
0: Olha só.
4: É capaz de não passar de 10, 11 graus a máxima hoje.
0: Olha que coisa.
4: E à noite vai estar mais frio. Aqui também. Aqui agora eu estou com meio grau. Tem locais aqui da cidade abaixo de zero. Hoje, quanto mais alto, mais frio. A mínima foi na estação aqui do Cruzeiro, que está a 1.600 metros, com 1,9 abaixo de zero, às 7h44. Agora está 1,6 negativo. Então a temperatura vai subir muito lentamente. Aqui vai ter estações aqui com 4, 5 graus de máxima, mesmo com sol.
0: Durante a tarde.
4: É, muito isso ali, por volta de 2, 3 da tarde. E à meia-noite, aqui vai ter locais com 4, 6 abaixo de zero.
0: Que coisa, hein?
4: Então, vai fazer muito frio. A próxima madrugada vai ser gelada. Aquela vai ser aquela geada ampla, né? Da baixada ao topo do morro. E aquelas que às vezes até branqueia em volta da casa. Porque normalmente a geada perto da casa não aparece por causa do calor da casa. É, quando tu vê geada colada à casa, é sinal de que o bicho tá feio.
0: Feio mesmo.
4: Então vai ter locais aí do município com 4, 5 negativo.
0: Que coisa, hein, Ronaldo?
4: O pessoal tem que ficar bem atento em relação ao congelamento, ao maquinário agrícola. Quem tem granja, acho que tem muita granja aí, né, suínos e aves.
0: Tem bastante.
4: O pessoal tem que ficar bem atento, né, em relação ao aquecimento, facilitou, perde o lote. Aí é aquela piada, né, que quem tem pinto pequeno tem que tomar cuidado com o frio.
0: É verdade.
4: E no decorrer da quarta, quinta e sexta, serão três madrugadas geladas na região. E à tarde fica um pouquinho mais confortável, mais quentinho na sexta. No sábado e domingo, alivia o frio, mas pode ser que venha alguma chuva no sábado à tarde ou domingo, e semana que vem esfria de novo. Da Climatea, Ronaldo Coutinho.
0: Ronaldo, e nós tivemos em abril, né? Abril teve, eu lembro que teve um dia que a temperatura chegou para nós a 3 graus aqui, né? Acho que foi o dia mais frio para nós.
4: Abril ou maio? Acho que foi maio, porque abril esse ano foi mais ou menos quentinho. Se bem que no finalzinho de abril deu uma friacazinha.
0: É verdade. Mas amanhã deve ser o dia mais frio do ano, então é amanhã, é na quarta-feira.
4: É, quarta, quinta e sexta.
0: E sexta. Então o pessoal se preparar.
4: Ter geada generalizada. Para ter uma ideia, em Floripa, alguns pontos da ilha podem ficar entre 0 e 3 graus.
0: Olha que coisa, hein? No litoral. Ronaldo, e o pessoal, muita gente tem o hábito de tapar, né? De proteger algumas árvores, algumas plantinhas que são mais sensíveis ao frio. E essa noite não dá para esquecer, né? Não dá para esquecer de agasalhar todo mundo.
4: O ideal também, quando for fazer isso, é tentar evitar de deixar em contato a lona com a planta. Porque tu pode queimar onde tiver o contato. Porque a lona fica extremamente fria e aí acaba queimando a folha. Claro que protege a planta, mas se não quiser queimar alguma parte da planta, coloca um espaçozinho entre a lona e a planta, para não ficar o contato direto da folha com a lona.
0: Essa frente...
4: Balde também, eu vou usar aqui, eu tenho umas plantas aqui, vou colocar uns balde também, para que não pode entrar em contato, que resfria muito o plástico e aí acaba queimando o contato com a planta.
0: Esse frio vem da Antártida. Esse frio é um frio polar, Ronaldo.
4: É, essa é massa polar, é essa. Massa fria é quando o frio é forte, mas durante o dia esquenta. A massa polar, o frio fica o dia inteiro.
0: Olha só.
4: Porque para ter que nem aqui na Serra, tu ter uma máxima com o sol na nossa região, que a latitude não é tão alta assim, e tu ter máxima de 4, 5, 6 graus com o sol, é só massa polar.
0: É frio mesmo. Valeu, Ronaldo. Até amanhã, então. Amanhã vamos falar contigo. Tomara que não congele a voz antes de chegar na rádio. Aqui.
4: Nesse horário, ó, hoje eu tô com 0,4.
0: Uhum.
4: Nesse horário, amanhã, eu calculo que vai estar entre 5 e 7 negativo.
0: Que coisa, hein? Que coisa. Vamos aguardar. Todo mundo se protegendo do frio, né, Ronaldo? Um abraço e até amanhã.
4: Igualmente, tchau.
0: Tchau. Ronaldo Coutinho trazendo a previsão e... trazendo dicas também, sugestões, né? A gente que mora na região sul, onde é muito frio, então sempre é bom, né? tá bem agasalhado, agasalhar todo mundo, né? A criançada bem agasalhada, ir pro colégio, que vai cedinho. 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
5: 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Bom dia, 8h40. Ronaldo Coutinho conversou com a gente, trouxe a previsão do tempo. E olha, amanhã muito frio, hein? O Ronaldo pediu para reforçar. Ele disse: Everton, reforça quem mora nas Baixadas, né? Quem mora nas Baixadas, para reforçar. Segundo ele, vai estar muito frio, porque o frio já começa, ele não vai embora hoje, né? Segundo o Ronaldo Coutinho, aí hoje a temperatura pode não passar de 10 graus durante a tarde, mesmo com sol, 2h30, 3 horas da tarde, não passa de 10 graus. E nas Baixadas pode ficar em 5, 6 graus, até menos um pouquinho, e aí é complicado, né? Ficando nessa temperatura, caiu a noite, escureceu, mesmo o sol se põe, vai esfriando, e quando é meia-noite aí pode ter geada, e 4, 5 horas da manhã, até antes disso, pode congelar a água nos canos, né? Segundo o Ronaldo Coutinho. Então, quem mora aonde é bem frio, onde dá a geada, é importante. O que vamos fazer, né? Eu perguntei para o Ronaldo Coutinho, olha, é fechar o registro, né? Fechar o registro naquele horário, porque a água se dilata, a água congelada, ela se dilata. Então, se o cano estiver cheio d'água e congelar a água, pode acontecer de estourar o cano, né? Ele não é que ele vai estourar, ele vai dilatar, ele vai romper, depois quando descongela, né? Então, segundo o Ronaldo Coutinho, pode estar esse frio exagerado, né? Inclusive veículos, carros que ficam na rua também, né? Para o pessoal tomar cuidado, porque pode congelar a água do radiador também, segundo o Ronaldo Coutinho. Hoje tem bastante fluidos, né? Os carros mais novos aí, mas de repente carro mais antigo, então é importante que o pessoal também tenha esse cuidado. Tem informações, depois das informações do tempo, Ronaldo Coutinho nos alertando sobre essa friaca que nós vamos ter no dia de hoje, amanhã, quinta e sexta. São 3 dias de frio intenso, amanhã deve ser a madrugada mais fria. Agora nós temos as informações do plantão policial, as ocorrências com a jornalista Pamela Macedo. Alô, Pami, bom dia.
6: Bom dia, Everton, bom dia, ouvintes da Rádio Cedro. Uma ótima manhã a todos. Estamos chegando com as notícias do setor policial. Veículo tomba após evitar colisão da BR-282 em descanso. Um acidente de trânsito mobilizou as equipes dos bombeiros na tarde de ontem. Em descanso, a ocorrência foi registrada por volta das 4h20 e envolveu uma picape. De acordo com as informações apuradas no local, o motorista, de 44 anos, trafegava pela rodovia, acompanhado de um passageiro de 24, quando precisou desviar de um caminhão que teria invadido parte da pista contrária, tentando uma ultrapassagem. Durante a manobra, o condutor perdeu o controle da direção. Com isso, o veículo saiu da pista e acabou tombando às margens da rodovia. Apesar da gravidade do acidente e dos prejuízos materiais,

laterais, os dois ocupantes não ficaram feridos. Quando os socorristas chegaram ao local, motorista e passageiro estavam conscientes e orientados. Após atropelar pedestre, motorista perde controle e provoca sequência de colisões no centro. Uma pessoa foi atropelada na noite de ontem no centro de São Miguel do Oeste. O acidente ocorreu por volta das 19h30 na rua Padre Aurélio Canzi e envolveu um cruze branco. Segundo informações apuradas no local, um jovem atravessava a rua pela faixa de pedestres quando foi atingido pelo veículo. Após o atropelamento, o motorista perdeu o controle da direção e colidiu contra um Chevrolet Blazer, que estava estacionado na via. Na sequência, o cruze ainda saiu da trajetória e atingiu a fachada de uma residência, causando danos materiais. Equipes do socorro e de segurança foram acionadas para atender a ocorrência. O estado de saúde da vítima e as circunstâncias levaram ao acidente que deverão ser apurados pelas autoridades competentes. O trânsito no trecho ficou parcialmente comprometido durante o atendimento e a remoção dos veículos envolvidos. Pamela Macedo, repórter para Pavilage.

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0: verso simples, o som do Chimarrus na nossa manhã. Bom dia! Manhã fria, né? Manhã fria, friozinho aí. Mais frio durante o dia de hoje, né? Então, o pessoal que vai trabalhar, o pessoal que está trabalhando, né? Você que está trabalhando, né? À noite vai estudar, se você vai voltar para casa mais tarde, né? O pessoal vai pro colégio, vai para a faculdade, né? Então, sempre leva um casaco a mais, né? Porque vai estar frio, né? Luva também, né? Às vezes a gente não consegue manter a mão no bolso para deixar a mão quentinha, né? Luva, o cachecol também, né? É, minha gente, o frio não é novidade na nossa região. Todo ano tem frio. Tem invernos que o frio é bem intenso, tem invernos que não é tanto, mas essa noite de terça-feira e madrugada de quarta-feira prometendo ser de bastante frio na nossa região. 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
0: 8h53, hora certa. 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

0: Mas Esticado, esse é o nome do cara, esse é o nome do artista, né, que a gente conheceu lá em 2019. Conhecendo, a gente ouviu a música dele, né? Investe em Mim, a gente ouviu também na programação Show na Manhã. Teve Daniel, Estou Apaixonado, na versão de 2023, né? Essa música do Daniel, Estou Apaixonado, né? O pessoal das mais antigas lembra, essa música, ela é da época, lá dos anos 90 ainda. Ela foi gravada na versão original com o João Paulo, né? João Paulo e Daniel gravando. Essa versão do Daniel, quem canta com ele? Aqui não apareceu, né? Nenhuma participação especial, mas eu acho que teve participação especial nessa música do Daniel. Cedro Show na Manhã, bom dia! Vamos falar um pouquinho de Copa do Mundo também? Pois é, Copa do Mundo, nós tivemos vitória da Argentina ontem. 2-0 para a Argentina na Copa do Mundo. Mas o jogo assim, ó, não foi moleza, não foi fácil para a Argentina. Teve a equipe da Áustria também, teve chances de gol e teve chances até no finalzinho. E a Argentina marcou o segundo gol, o Messi marcou os dois gols e o Messi marcou o segundo gol bem no final do jogo, né? 2-0, Argentina em cima da Áustria. No finalzinho do jogo, já nos acréscimos, nos 5 minutos de acréscimo, a Argentina, o Messi fez o segundo gol. Então a Argentina é líder isolado da sua chave, 6 pontos na tabela de classificação. A Áustria é o segundo com 3. A Argélia bateu a Jordânia no grupo da Argentina, então a Argélia é o terceiro colocado. E a Argélia vai se classificar para a próxima fase, hein? A Argélia hoje está como o terceiro melhor terceiro colocado, né? Está com 3 pontos na tabela de classificação, né? Tem a Suécia também, que também está com 3 pontos na tabela de classificação. Alguns times, Paraguai também, né? O Paraguai também acredito que se classifique. Escócia também, 3 pontos, né? São esses times aí, né? Esses aí, os oito melhores terceiros colocados se classificam para a próxima fase, né? É, os playoffs das oitavas de final. Como tem mais times esse ano, é diferente, né? A competição é diferente. Mas então nós tivemos ontem mais jogos e hoje nós teremos as últimas partidas da segunda rodada. Portugal joga hoje 14h. Portugal e Uzbequistão. Colômbia joga com o Congo, República do Congo, às 11h da noite, bem tarde o jogo. Teremos às 17h Inglaterra e Gana e Panamá e Croácia às 20h. Então hoje tem jogo às 14h, para quem gosta de um bom futebol na TV. Jogo às 2, às 17h, às 20h e às 23h, às 23h. Então são os 4 horários que nós teremos jogos da Copa do Mundo nesta terça-feira, né? Nessa terça-feira fria em Santa Catarina, essa terça-feira fria no sul do Brasil. Então, os 4 jogos. Esses jogos ainda, caros queridos ouvintes, esses jogos são pela segunda rodada para as chaves K e L, né? Grupo K e Grupo L. Eles só jogaram uma partida até agora, né? Tem times lá que já vão jogar a terceira partida, né? Tem time que já joga a terceira partida hoje, né? Não amanhã, né? Ou quinta, acho que quinta é a... né? Não amanhã, tem time que já joga amanhã, né? Amanhã nós teremos vários jogos. Amanhã tem jogo do grupo A, tem, que é o grupo do México, né? Tem 2 partidas às 10 da noite, no mesmo horário, olha só, no mesmo horário tem 2 jogos. Já a terceira partida, sendo que hoje às 11 horas e vai terminar somente na madrugada, né, de quarta-feira nos Estados Unidos. Então tem esse jogo das 11 da noite. Amanhã então tem jogo às 16, 2 jogos às 16, Suíça e Canadá, Bósnia e Catar. Tem 2 jogos às 10 horas da noite, amanhã, África do Sul e Coreia do Sul, República Tcheca e México. Lembrando que o México foi o primeiro país classificado já para a próxima fase. Amanhã também tem Marrocos e Haiti às 19 horas. E no mesmo horário, Escócia e Brasil às 19 horas. Então amanhã na quarta-feira, são jogos no mesmo horário, né? Começou a funilar, a gente fica até na expectativa, os jogadores vão ter um tempo, né, de descanso e tudo mais para poder jogar o outro jogo, mas agora começa a funilar, agora começa a aproximar. Hoje, por exemplo, vai ter 4 jogos em horários bem diferentes para quem gosta de assistir. Amanhã vai ter jogos em horários diferentes, mas no mesmo horário tem 2 partidas, né? Então vai poder assistir uma delas, né? Ou ficar passeando ali no controle remoto. Cedro Show na manhã, bom dia, a música não para na nossa manhã, olha só, tem Thiago Brava. Essa música rodou demais também. Lembro quando essa música apareceu, né? Dona Maria, Dona Maria. É, o Fabrício rodava demais essa música, né? E aí um dia eu fiquei prestando atenção. Sabe por quê? Porque a minha sogra é Dona Maria, né? Dona Maria, nome da minha sogra também. Então, Dona Maria, Dona Maria.
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1: Dona Maria, Thiago Brava e Jorge na programação Show na Manhã. Bom dia, 9:13 é a programação da Rádio Cedro. Bom dia, bom dia, bom dia. Olha, hoje é terça-feira. 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Show na Manhã, bom dia! Tava lembrando dessa música, olha só. Family Man do Fleetwood Mac.

0: Bom dia, agora são 9h20, hora certa. 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Bom dia. 9h21, 9h21 é o Cedro Show na manhã. 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
0: Mais emoção na sua manhã. Bom dia, bom dia, bom dia. Uma ótima manhã, uma boa terça-feira. Bom dia. Trazendo muita música legal na programação da Rádio Cedro. Bem-vindos ao Cedro Show na manhã. 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Show na manhã, bom dia!

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5: Hoje a seleção brasileira cumpre uma agenda intensa de preparação e viagem aqui nos Estados Unidos. O dia começa às 9h30 da manhã, lá no CT de Columbia Park, com um treino. E à tarde, a delegação embarca para Miami em uma das viagens mais longas realizadas até agora, já que a cidade que sedia o próximo compromisso da equipe fica distante aqui de Nova York. Mais tarde, acontece a entrevista coletiva direto do estádio de Miami com a presença do técnico Carlo Ancelotti, que deve revelar informações sobre quais são os jogadores escalados para o jogo desta quarta-feira. Vai ser um dia bem exaustivo para os jogadores, mas quarta-feira tem Brasil e Escócia diretamente de Miami. Eu sou Melina Calduro, de Miami, para o Acaerte em Campo.
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3: Bom dia, são 9 horas e 33 minutos. Tem informações chegando na Centro. Repórter Pavilage. Alô, Pamela.
4: Voltamos à programação da Rádio Cedro, conversando com Claudemir Parmegiani, secretário de Saúde do município de Guaraciaba, e ele fala para nós e o andamento da pasta. Bom dia, secretário.
5: Olá, Pamela. Olá, Rádio Vintes da Rádio Cedro FM. Uma grande honra, uma satisfação enorme termos mais essa oportunidade. No que se refere aos andamentos dos serviços da Secretaria Municipal de Saúde de Guaraciaba, constantemente buscamos nos aperfeiçoar para que possamos levar até a nossa população as melhores técnicas e, com certeza, construindo uma saúde melhor para os nossos munícipes. Obviamente que estar à frente da Secretaria de Saúde do município de Guaraciaba, e aqui quero fazer um agradecimento especial a Maiane Gasperini, a nossa assessora, a Catiúcia Verlan, que estão sempre se debruçando e buscando as melhores técnicas para a nossa saúde.
4: Tem sido feito um trabalho bem especial em questão da saúde das crianças, um trabalho aí em parceria com a Secretaria de Educação também. Como é que está esse projeto?
5: Obviamente que, em específico, nós estamos, assim como no ano passado, levando a nossa pediatra nas creches para que ela possa fazer essa avaliação. Então, agora, a cada 15 dias, estamos percorrendo as nossas escolas e buscando identificar qualquer problema que possa se tornar crônico e, consequentemente, nos antecipando a uma futura doença mais grave. O ano passado deu muito certo essa ação, principalmente nesse período de inverno, e esse ano estamos repetindo essa ação, que surtiu um efeito muito positivo em toda a nossa sociedade. Também, nesse ano, levamos nossos profissionais, dentistas e suas equipes, para fazerem as avaliações com as nossas crianças. Foram atendidas mais de 200 e conseguimos identificar 53 casos que necessitam de cuidados. Então, é outra ação do município, da Secretaria de Saúde de Guaraciaba, que é inovadora e está dando muito certo em meio à nossa população.
4: Nós conversamos com o secretário Claudemir Parmegiani, de Saúde de Guaraciaba. Pamela Macedo, repórter Pavilage. Seja...

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2: Bom dia, bom dia, bom dia, bom dia. São 9 horas e 39 minutos, 9h39. Uma ótima manhã pra você. Show na manhã, trazendo informações aqui na 90,7. Informações nacionais. Olha só, o banqueiro Daniel Vorcaro quer trocar advogado após ter parentes presos e delações rejeitadas, ou delação rejeitada, né? Daniel Vorcaro, o que o Daniel Vorcaro fez, quem acompanha o noticiário no rádio, na televisão e até nas mídias sociais, né? O importante é que a gente sempre tenha filtro, né? Quando vai buscar alguma informação, tem bastante fake news, as que chegam pelo WhatsApp, sempre é bom a gente desconfiar, né? A não ser que a pessoa participa de um grupo de WhatsApp onde são ideias políticas e aí não interessa, né, quando o pessoal coloca conteúdo político exclusivo e é de um lado, né, do lado C ou do lado D ou do lado ou de direita ou de esquerda, e aí o que colocar lá está valendo, né, não, sem nenhum filtro. Mas quando a gente ouve notícias, Daniel Vorcaro distribuiu dinheiro como se fossem reais, não dezenas de reais e nem centenas e nem milhares. Ele distribuiu milhões de reais. Ele contratou a empresa da esposa do Alexandre de Moraes por mais de 100 milhões. Tem uma denúncia que ele pegou e repassou para um senador líder do governo no Senado Federal, que ele repassou um valor, que ele deu um valor para o Jacques Wagner, é o nome do senador, e o senador comprou um apartamento, ou então ele comprou um apartamento e colocou e deu para o senador. Essa é a denúncia que está na Polícia Federal. A Polícia Federal está investigando situações. Não foi pouco dinheiro. E esse dinheiro de quem? Esse dinheiro é o dinheiro do povo brasileiro, que tinha bastante dinheiro e foi lá e investiu em LCI ou em outras opções de renda fixa do Banco Master, né? E acabou perdendo, infelizmente, toda essa grana, né? Esse cara não pode mais sair da cadeia, não. Poder pode, 30 anos é a pena máxima, né? Continua, tem gente hoje sendo condenada a 40, 42, 35 anos de prisão, mas o máximo que a pessoa vai ficar na prisão é 30 anos, continua essa regra. O banco de Edir Macedo, que é o dono da Igreja Universal do Reino de Deus, entrou na mira da Polícia Federal e tem 670 milhões de reais bloqueados. A Polícia Federal bloqueou 670 milhões 348 mil reais em bens ligados ao banco Digimais, que é de Edir Macedo, pastor fundador da Igreja Universal do Reino de Deus. A ação faz parte da Operação Miragem. E o cara é dono da TV Record, é dono do Grupo Record de comunicação também. Foi deflagrada na manhã de ontem para desarticular um esquema de fraudes relacionadas ao sistema financeiro nacional. Edir Macedo também na mira da Polícia Federal. Tem mais, hein? Mais notícias. O senador Jacques Wagner, que eu citei antes, ele busca ajuda, ele recorre ao STF, ao Supremo Tribunal Federal, em seu esforço de defesa, pedindo a nulidade da ação policial contra ele, né? Olha só, se tem ação policial, é porque se chegou ao nome do cara por boatos. A Polícia Federal tem feito um trabalho muito importante e há muitos anos no nosso país. Eles não vão atrás de boato, eles podem até ir verificar, e aí se tem alguma situação, aí eles investigam a fundo e aí podem descobrir, né? Jacques Wagner está na Bahia desde o momento da operação, no último dia 18 de junho e no estado tratou do assunto com o governador Jerônimo Rodrigues.

Rodrigues e com outros políticos, e a situação tem deixado desconfortável o governo Lula. Aliados do presidente da República no Palácio do Planalto dizem que essa situação toda está desgastando e bastante o governo do presidente da República, que é pré-candidato à reeleição. Mais notícia que está no paperi.com.br. Uma outra notícia também que chamou a atenção é que... Ah, falando em notícia macro, notícia regional, notícia estadual, o governador Jorginho está em Itapiranga hoje, hein? Olha só, nosso governador Jorginho Melo está lá em Itapiranga. O Gilmar Mendes disse que Mendonça, o ministro Gilmar Mendes do STF, disse que outro ministro, Mendonça, cometeu um erro crasso na delação de Daniel Vorcaro. Eu vou simplificar aqui para que o ouvinte entenda o que, que aconteceu. O ministro, o André Mendonça, ele iria participar de uma, ou participou até, da delação premiada de Daniel Vorcaro. E isso não é legal, segundo o ministro Gilmar Mendes, né? Isso não pode. Que coisa. Choro amanhã. Bom dia. A música não para na programação da Cedro.

Bom demais! É na nossa manhã, Rio Negro e Solimões 2-2. Bom dia! Regravação do Rio Negro e Solimões. E ficou legal, né? Ficou bacana. Show na manhã! Bom dia! 9 horas e 49 minutos, 9h49. Faltam 11 minutinhos para as 10 horas da manhã. 11 para as 10, Rede Leve. 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Na nossa manhã, a música não para, dá tempo de rodar mais uma? Dá tempo então? Tem Jota Quest na programação da Rádio Cedro. 90.

0: Legal demais, na nossa manhã, daqui só se leva o amor na versão acústica, música do Jota Quest na programação da 90,7. 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Celo FM 9h58, hora certa. 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Duarte e a hora 9h58.
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0: 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Bom dia, bom dia, bom dia, bom dia, bom dia. Show na manhã na Rádio Cedro. Você ligado com a gente, uma ótima manhã. 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Bom dia. Daqui a pouquinho tem mais músicas na programação da Cedro. Bom dia.
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Bom dia! Bem-vindos ao Show da Manhã. 10 horas, 8 minutos, 10 e 8, trazendo muita música legal na nossa manhã. 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Santos Cabeleireiro, na nossa manhã, a música não para. Bom dia! E olha só, trazer um flashback daqueles pra gente relembrar, né? Olha só a música que eu vou trazer, ó. É Dance, é David Bowie na programação Show.

0: Let's Dance é a música do David Bowie na programação Show na Manhã. Bom dia! Bom dia, bom dia, você. 10h14, 10 horas e 14 minutinhos, 10h14. 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Manhã fria, olha a temperatura hoje, não vai passar muito de 10 graus, segundo o Ronaldo Coutinho, mesmo à tarde, mesmo no período da tarde aí, 2h30, 3 horas da tarde, né? Com o sol forte, sol alto, não, a previsão do tempo não é de ser muito frio não, hein? De ser frio, de não ser, da temperatura não subir muito, de ser frio. Não ser frio hoje, sim, hoje frio, né? Não é o dia mais frio do ano, não. Nós já tivemos no comecinho de maio, né? Nós tivemos dias frios também e o dia mais frio do ano. Teve até um momento ali que a temperatura aqui no centro, aqui a temperatura chegou a 3 graus, né? Foi o dia mais frio. Hoje não, hoje a temperatura mínima foi de 6 graus aqui no centro da cidade, né? 6 graus foi a temperatura mínima, mas teve lugares aí bem frio, né? Teve até um ouvinte aqui que mandou, tava muito frio, né? O pessoal tava tirando leite lá, tava trabalhando, e aí ela mandou que a temperatura tava em 25 graus, né? Eu vi que ela quis mandar que tava, a temperatura estava em 2,5 graus, né? 2 graus e meio, né? Só que não veio a vírgula, né? E aí veio 25 graus, né? Mas eu entendi que ela quis mandar 2 graus e meio, né? Bem frio mesmo, né? E olha, era 6 horas e 2 minutos da manhã. Normalmente, o horário mais frio do dia é às 7 horas, né? Olha só, é o frio acumulado durante toda a madrugada. Então, normalmente, por volta de 7 horas é o horário mais frio do dia. Show na manhã. Bom dia a você. 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
0: Bom dia, 10h19, tem informações chegando na Centro, repórter Pavilage. Pamela Macedo conversando com o vereador Pedrinho. Alô, Pamela, bom dia. Pedrinho, bom dia.
6: Voltamos à programação da Rádio Cedro, conversando com o vereador Pedrinho Casarim. E ele fala para nós, começa falando do seu recesso e dos principais assuntos da Câmara. Bom dia, Pedrinho.
7: Bom dia, Pâmela. Bom dia, ouvintes da Rádio Cedro FM. Para mim é uma alegria, uma satisfação, após tantos anos, voltar à Câmara de Vereadores, Legislativo, à Casa do Povo, né? Aqui você recebe as pessoas, conversa, visita como vereador, visita as comunidades, as famílias, os bairros, e leva para a administração as reivindicações das pessoas, das lideranças, né? Para melhorar as estradas, melhorar o atendimento na saúde, melhorar, enfim, melhorando todos os setores da administração pública, né? E como vereador agora, nós fizemos um requerimento, né, para caminhar aí aos deputados federais, ao presidente da Câmara, que tem a PL, né, que é um projeto legislativo, a 5122 de 2023, né, onde que foi debatido na Câmara dos Deputados, foi aprovado e depois ele foi tramitar no Senado, né? E depois foi aprovado no Senado a semana retrasada, onde que é uma PL que trata da renegociação, né, das dívidas dos produtores rurais, dos agricultores, né? Ninguém quer o perdão. O que que nós produtores queremos? Nós queremos o parcelamento dessa dívida, com juros acessíveis, né? Com juros, hoje temos juros, sabe que o juro é alto, muitos renegociaram até a 20%, né? O que essa PL traz é para os agricultores pronafiano até 3,5% no Pronam, a 5,5% nos demais, a 7,5% o juro, né? Então ninguém está se negando a pagar. O que os produtores querem? Uma renegociação a longo prazo, até 10 anos, a 15 anos. E o que trata essa PL? Ela foi aprovada na Câmara, foi para o Congresso, e agora foi feito algumas melhorias dessa PL no Congresso, agora ela volta para a Câmara para ser aprovada e depois ser sancionada pelo presidente do Brasil, né? Então, eu acredito que sim, que seja novamente aprovada, porque nós sabemos que o governo ampliou muito os ministérios, de 23 passou a 37, né? Aumentou muito o gasto com a máquina pública, para manter a máquina pública. Se você conseguir tocar o país com 23 ministérios, não havia necessidade de ampliar tantos os gastos. Por isso que estão reivindicando essa pauta dos produtores para a renegociação. E não vai ser aquele rombo nas contas públicas, não vai ser bem menos que muitos ministros andam falando, né? Em torno aí de 64 milhões para fazer essas renegociações das dívidas dos produtores rurais. Que com certeza vai dar mais fôlego ao produtor rural, que ele possa renegociar suas dívidas, que possa contrair novamente financiamento para fazer uma boa safra, que nós estamos tratando principalmente do setor de crescimento econômico do nosso país. Estamos falando de pessoas, estamos falando de cidadãos, de seres humanos, estamos falando de um importante segmento econômico do Brasil, que é o agronegócio do nosso país, né? Onde que 49% a 50% das exportações vem do agronegócio, 25% do PIB vem do agronegócio, onde que tem mais ou menos 32 milhões de pessoas que dependem dessa atividade. Então é um importante setor que move a economia no nosso país. O nosso município é essencialmente agrícola, mais de 50% da nossa economia, ela vem da ONU. Ela vem da agricultura, do pequeno produtor, médio produtor rural, que trabalha sol a sol, para fazer esse movimento, essa movimentação econômica, para gerar impostos, para que possam os outros segmentos da sociedade, como saúde, o transporte escolar, possa ter recursos para você tocar a máquina pública, pagar os funcionários públicos, para ter uma estrada boa. Então nós precisamos sim, nós encaminhamos esse requerimento ao presidente da Câmara, vão encaminhar aos deputados federais, para que acelerem, para que pressionem o presidente, para que coloque em votação essa PL, assim, possa aí os produtores ter mais fôlego para renegociar as suas dívidas e com certeza contrair novamente financiamentos para fazer uma boa safra.
6: Nós conversamos com o vereador Pedrinho Casarim. Pamela Macedo, repórter Pavilage.

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3: Bom dia, bom dia, bom dia. 10 horas 43 minutinhos, 9 graus em São José do Cedro. 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
0: Cidade Negra, amor igual ao teu, 10h51. Bom dia, bom dia.

E esse foi o Paralamas do Sucesso, Aonde Quer Que Eu Vá. Também ouvimos Cidade Negra, Amor Igual ao Teu. 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
2: 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Minuto do Legislativo da Câmara de Vereadores de São José do Cedro. 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meio da instituição e apoio financeiro à Feira de Vendas e Negócios denominada Liquida Cedro, programada para os dias 5 e 6 de setembro de 2026 nas dependências do Parque de Exposições Balduino 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A realização do Liquida Cedro apresenta-se como uma estratégia eficaz para que nossos comerciantes possam escoar estoques, prospectar novos clientes e oferecer produtos com condições atrativas, atraindo não apenas os munícipes, mas também visitantes de toda a nossa microrregião. 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
1: E essa é a música com mais emoção aqui na Cedro FM. 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Bom dia, bom dia.
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1: 11 horas e 6 minutinhos, vamos ouvir o Country Beat. Era só o que me faltava, com a participação da Ana Castela.

0: E esse foi o Cidadão Ken Pinhal. Também ouvimos Reação em Cadeia, Confiança, e a primeira foi Country Beat, Era Só o que Me Faltava, com a participação da Ana Castela. 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Eu volto pra lembrar. 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E as informações estão chegando agora com o repórter Everton Macedo. Bom dia, Everton.
1: Alô, Maicon, bom dia a você, bom dia aos ouvintes. De volta à programação da Rádio Cedro, conversando com a secretária de Educação do nosso município, Márcia De Mossi. A Márcia esteve na Câmara participando da sessão que aconteceu ontem. Diferente dos últimos 8 anos que ela participava como vereadora, ontem ela participou como secretária e respondendo algumas perguntas do pessoal que esteve presente. Também estiveram presentes profissionais da Escola São José, que tem sido bastante citado na Câmara de Vereadores, e uma escola que faz um trabalho maravilhoso, ensino integral municipal, mas o pessoal também achou que precisava estar na Câmara ontem e eles também fizeram uso da palavra com sua representante. Márcia, foi bem legal a sessão de ontem, bastante demorada, né? Bastante assuntos, bastante comentários, mas assim, para esclarecer muitas dúvidas que as pessoas ainda têm de assuntos que já estão sendo debatidos, alguns ainda lá do ano passado. Márcia, bom dia.
2: Bom dia, Everton, bom dia a toda a comunidade de São José do Cedro, que sempre acompanha nosso trabalho, acompanha o trabalho da administração municipal. E então, na noite de ontem, eu senti que eu precisaria estar na Câmara de Vereadores, porque por alguns momentos, em algumas entrevistas, a Secretaria de Educação foi citada. Então, quando a gente é citado, a gente também entende que está na hora da gente dar uma resposta, da gente falar sobre o assunto do qual está em debate. E um dos assuntos ainda era com relação à suspensão dos almoços da Escola São José, a nossa Escola Municipal São José, que foi municipalizada neste ano, que tem uma maravilhosa estrutura, e além de uma maravilhosa estrutura física, ela é detentora de um ensino integral de muita qualidade aqui no nosso município. Inclusive, Everton, nós tivemos a presença dos secretários municipais da MEOSC. Hoje à tarde nós teremos a presença da Secretária Municipal da Educação de Guarujá do Sul, trazendo sua equipe, visitando, porque a gente não está fazendo ensino integral de conta, a gente realmente está mostrando que o ensino integral em São José do Cedro deu certo. Os alunos vêm no período da manhã, a nossa obrigatoriedade é oferecer para os nossos alunos 35 horas de atendimento. E os nossos alunos estão tendo 40 horas de atendimento semanal. Eles permanecem na escola no período de 4 horas de manhã, 4 horas de tarde. Vão para casa no almoço com seus familiares, que é também importante ter esse carinho da família, ter esse encontro familiar na hora da refeição. E de tarde eles retornam. Apenas estão permanecendo no almoço na Escola Municipal São José os alunos que são do interior e 8 alunos que foram avaliados pela nossa equipe psicossocial da Secretaria de Educação, os quais têm situações de vulnerabilidade social, estão enquadrados dentro dos requisitos que consta a normativa da Resolução 001 de 2026 do Conselho Municipal de Educação, e é algo legal. Então, nenhum outro aluno está ficando no almoço, aluno, esse aí é amigo da diretora, ou ele é, a secretária abriu uma exceção para ele, não.
1: É filho do fulano e não merece receber almoço. Se merece, meu filho também está. Me pareceu ontem que houve, inclusive, um momento assim que o pessoal ficou chateado, Márcia. A senhora assim manteve muita calma e tranquilidade, mas eu estou falando até de vereadores, que, peraí, mas o assunto foi debatido de novo. Então, assim, tudo que alguém vai e fala para um vereador, o vereador pega e leva ele na Câmara, leva o assunto na Câmara de Vereadores sem filtro. Inclusive, vocês têm a lei do sigilo, né? Que você não vai ficar expondo todas as coisas para todo mundo, mas tem algumas situações que a senhora diz, não, a gente pode até trazer para vocês para ver, para não ficar acreditando em fofoquinha, em boatinho, em papinho, em conversa de esquina, que às vezes o trabalho pode ser desenvolvido de forma diferente na Câmara?
2: Com certeza, Everton. Esse é o ponto-chave. Eu também fui vereadora durante 8 anos, 2 mandatos. A gente recebe demandas da comunidade, mas eu nunca fui procurada por nenhum vereador que fez esses questionamentos. Lá no gabinete da Secretaria da Educação, ninguém visitou a Escola Municipal São José para conversar com a direção da escola, para tirar uma dúvida. Ninguém esteve lá durante o período que 154 crianças estavam ao meio-dia. E, Everton, isso cabe uma baita de uma reflexão. A gente precisa ter filtro, a gente precisa analisar antes de a gente chegar lá e jogar isso lá na Câmara de Vereadores. A Câmara de Vereadores é um espaço de debate, é um espaço de construção, é um espaço de resolução de problemas, da gente trazer demandas não recorrentes, mas da gente trazer demandas e problemáticas que podem vir a melhorar a situação do nosso município. Esse sim é o clamor do povo, é ouvir o povo, é uma representatividade que a gente entende ser muito importante. Eu acho que a Câmara de Vereadores é um espaço de extrema importância, mas ele precisa trazer sugestões construtivas para uma administração. E eu gostaria muito que este assunto da Escola São José tivesse se findado nesse momento, porque já lá em abril a gente encaminhou a resolução, encaminhou os debates, as discussões, e nós apresentamos até as contas ontem à noite, né, Everton? Infelizmente, o ensino integral teve um corte bem drástico financeiro e a gente não consegue manter o almoço, mas a gente consegue sim manter um ensino, uma educação, uma linha de pensamento pedagógico com coerência e com qualidade, que é, eu acho, que é o que as famílias mais prezam.
1: Obrigado, Márcia Demossi, secretária de Educação. Everton Macedo, repórter Pavilage. Seja qual

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2: Atenção, região de Guarujá do Sul e municípios vizinhos. Você que está em busca de novos desafios profissionais, a Laticínios BRQ está contratando auxiliar de serviços gerais, cozinheiro, técnico em manutenção e auxiliar e operador de produção. Oferecemos transporte para Cedro, Guarujá do Sul e Dionísio Cerqueira. Salário compatível com a função, refeitório próprio e comida fresquinha. Cesta básica, auxílio estudante, prêmio assiduidade, seguro de vida e horários diferenciados. Se você tem experiência experiência na área e vontade de crescer com a gente, envie agora mesmo seu currículo para o WhatsApp 9168-2562. Não perca tempo, venha fazer parte deste time. E a Secretaria Municipal de Saúde de São José do Cedro comunica que a vacina contra a gripe H1N1 está disponível para a população no posto de saúde. É a dica do Secretaria Municipal de Saúde de São José do Cedro.
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2: 11 horas e 27 minutinhos, 9 graus em São José do Cedro, e vamos ouvir um Frejá com a música Segredos. Bom dia, bom dia.

0: E esse foi o Frejá com a música Segredo. 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
3: 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TSE já recebeu 135 representações de propaganda fora de época no país. TSE aponta que 70% das cidades de Santa Catarina têm risco de deslizamentos e inundações. Vereadores do MDB cobram transparência sobre monitoramento da frota municipal. Cidade mobiliza a comunidade para a conferência da criança e do adolescente. Sorteio define patrocinadores e impulsiona preparativos para a senhorita princesense. IBGE abre processo seletivo e prepara equipe para o censo agropecuário. Bolsa Família registra queda no município e aponta avanço na renda das famílias. Programas e incentivos ao comércio fortalecem a economia local. Veículo tomba após evitar colisão na BR-282. Homem é preso por agredir companheira durante discussão em São José do Cedro. Esses são os destaques do Globo em Foco de hoje, que começa às 12 horas aqui na Rádio Cedro, emissora afiliada da Rede Peperi, feita para você. Até já.
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0: da Princesense. IBGE abre processo seletivo e prepara equipe para o censo agropecuário. Bolsa Família registra queda no município e aponta avanço na renda das famílias. Programas e incentivos ao comércio fortalecem a economia local. Veículo tomba após evitar colisão na BR-282. Homem é preso por agredir companheira durante discussão em São José do Cedro. Esses são os destaques do Globo em Foco de hoje, que começa às 12 horas aqui na Rádio Cedro, emissora afiliada da Rede Peperi, feita para você. Até já. 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
4: Bom dia, Cedro Entrevista Esportes. Hoje, terça-feira, vamos conversar com o professor Ivanor. Primeiramente, o professor Ivanor fala pra gente da participação aqui de São José do Cedro no GESC. Semana passada houve o GESC aqui, São José do Cedro foi o campeão. Uma avaliação, professor, dessa participação também aqui do Colégio Cedrense, onde você teve com as meninas aí, praticamente todas as suas alunas também fazendo essa representação. Bom dia.
5: Bom dia, Valdemar. Bom dia, ouvintes da rádio. Então, semana passada a gente jogou o GESC 15 a 17 anos, né? A gente acabou ficando campeão, né? Ganhamos a vaga aí para jogar o regional agora, no mês de agosto também. Então a gente segue aí com a preparação forte. Essas meninas já vêm com uma bagagem grande, né? A gente ficou vice-campeão da ULESC, que são as Olimpíadas de Santa Catarina, né? Também vamos pro regional em agosto. Então esse time aí está ganhando grande bagagem, né? Amanhã a gente joga o estadual também, né? Então a gente está nessa caminhada.
4: Nesta terça-feira, né? Hoje, no caso, a equipe joga aí 19h30 é o jogo, né? Hoje, estadual de amadores, 19h30, é isso?
5: Isso, hoje é estadual, 19 horas.
4: 19 horas. Vai ter ingresso? Como é que é a cobrança aí do ingresso?
5: Isso, então, como a gente tem vários custos, né? Com arbitragem, deslocamento e tal. Então, foi decidido em congresso que podia cobrar ingresso, né? No sub-16, que é o... que é a última categoria, né, antes do profissional, né? Então a gente pode estar fazendo essa cobrança de ingresso aí para ajudar o time e dar uma animada também nessas meninas aí, porque o campeonato é de nível altíssimo, né? Então quem foi e acompanhou o último jogo viu que não tem vida fácil, né? São 20 minutos cronometrados aí cada tempo, então a gente tem que ter uma linha de pensamento muito forte para conseguir sair com as vitórias.
4: E como é que está o time, Ivanor? Esse time está... como é que está a classificação? Se precisa ganhar? Como é que está aí o time na sequência agora do estadual? Faltam quantos jogos ainda?
5: Isso, então amanhã, hoje no caso, é o último jogo, né, do turno. Então a gente precisa da vitória, né? A gente estreou contra São Miguel, lá em São Miguel, a gente acabou perdendo o jogo de 4-2, e esse último jogo também a gente perdeu de 5-4, então são jogos que são decididos no detalhe, né? Então uma estreia fora de casa não é fácil, e jogamos contra Pinhãozinho aí, que é um dos times aí que sempre chega, né? Os favoritos a tudo, então não é fácil, né? Amanhã, hoje no caso, a gente tem esse jogo contra Nova Erechim. A gente vai pensamento forte, né, para sair com a vitória, porque a gente precisa almejar essa classificação.
4: Esse teu elenco, são meninas que treinam com você no dia a dia, você tem alguma jogadora de fora, como que é, Ivanor?
5: Isso, esse é o elenco nosso aí do sub-16.

0: né? Que foi o campeão do GESC aí. Não temos nenhuma menina de fora, né? São todas meninas aqui de São José do Cedro. Não temos nenhuma daqui das cidades aqui de arredores, né? São todas meninas que treinam conosco, né? A gente tem essa metodologia de treino. A gente procura sempre oportunizar as nossas meninas, né? Com um trabalho forte, então, para a gente ter esse entrosamento aí para se sair bem nas competições.
1: Reforçando o convite, Vandor, é importantíssimo falar sobre a presença do público. Eu acredito que o pessoal esteja presente, né? Hoje à noite, então, 19 horas, no ginásio Lauter Weber, todo mundo convidado para vir prestigiar esse evento. É importantíssima essa vitória, né? Você bem falou contra Nova Erechim, depois tem um jogo ainda contra o Diogon, então é interessante que ganhe para depois ganhar novamente para encaminhar a classificação também.
0: Isso, eu sempre friso que os jogos em casa a gente tem que fazer o nosso dever, né? Ganhar os jogos, né? Porque buscar ponto fora não é fácil. Aí depois o mata-mata, aí como a gente conversava antes, é outra história, né? São dois jogos, a gente não sabe onde vai jogar, se vai jogar no meio oeste, se vai ir pro litoral. Então a gente tem que fazer nosso dever de casa, claro, com toda a humildade do mundo, né? Mas a gente vai para vencer os jogos.
1: O nível é altíssimo, né? Pega aí, por exemplo, se jogaram jogos aí com um nível alto. Normalmente as outras equipes investem, Vandoura, trazendo jogadores de fora, trazendo meninas de fora, o que incrementa também no nível, né?
0: Isso, a gente tem esse conhecimento aí dos outros times, né? Um exemplo é Pinhalzinho. Tinha uma ou duas meninas ali dali, né? E as outras todas jogam o catarinense aí, que eles o nacional sub-17, né? Então, eles trazem meninas de fora, né? Mas a gente segue com a nossa metodologia. Acho que tá funcionando, né? A gente sempre é elogiado com o nosso time, né? De meninas somente aqui de São José do Cedro, e a gente consegue competir de igual para igual com qualquer time.
1: Alguma outra competição agora na sequência, Ivanoro, que vocês têm, que tu queira divulgar, fica à vontade.
0: Isso, a gente tem agora, vamos focar também na nossa escolinha do desenvolvimento, né? A gente tem a Copa Guarujá. Vamos estar jogando aí contra, temos jogos aí contra Tunápolis, Iporã, Guarujá. Então vai movimentar bastante esses próximos dias aí a escolinha, porque a gente oportuniza todas, né? No caso, para também estar em competição, não ficar só em treinamentos.
1: Que legal, que bacana. Conversei hoje com o professor Ivanor, trazendo informações para a gente do GESC, que é a equipe de São José do Cedro, a equipe do Colégio Cedrense, que é o campeão, e também já convidando para hoje à noite, 19 horas, no ginásio Lauter Weber, tem estadual, tem as meninas novamente em quadra, e você que está nos ouvindo é o convidado especial. Venha, R$ 5 é o ingresso para ajudar nos custos aí de arbitragem, nos custos também das viagens que as meninas estão realizando. Série Entrevista Esportes volta amanhã. Um abraço e até lá!
2: 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TSE já recebeu 135 representações de propaganda fora de época no país. TSE aponta que 70% das cidades de Santa Catarina têm risco de deslizamentos e inundações. Vereadores do MDB cobram transparência sobre monitoramento da frota municipal. Cidade mobiliza a comunidade para a conferência da criança e do adolescente. Sorteio define patrocinadores e impulsiona preparativos para a senhorita princesense. IBGE abre processo seletivo e prepara equipe para o censo agropecuário. Bolsa Família registra queda no município e aponta avanço na renda das famílias. Programas e incentivos ao comércio fortalecem a economia local. Veículo tomba após evitar colisão na BR-282. Homem é preso por agredir companheira durante discussão em São José do Cedro. Esses são os destaques do Globo em Foco de hoje, que começa às 12 horas aqui na Rádio Cedro, emissora afiliada da Rede Peperi, feita para você. Até já!

0: 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Bom dia, hoje no programa Cedro Entrevista, nós temos a satisfação de receber em nossos estúdios o doutor Daniel Farias. Doutor Daniel é o nosso delegado de polícia aqui de São José do Cedro, chegou há alguns dias e o doutor Daniel já está fazendo esse trabalho tão importante como delegado da comarca, coordenando todo o trabalho da nossa comarca, que abrange também Guarujá do Sul e Princesa. O doutor Daniel, que é da fronteira do Rio Grande do Sul, é gaúcho, assim como eu também sou, e a gente que escolheu Santa Catarina para viver e para morar. E o doutor Daniel também é lá da região da fronteira, policial já há bastante tempo, já tem experiência como policial e veio para Santa Catarina, passou num concurso e já está fazendo o trabalho no nosso município, na nossa região. Depois de um tempo já conhece toda a região, o estado a gente vai conhecendo devagarinho. Doutor Daniel, bom dia.
1: Muito bom dia, Everton, bom dia aos telespectadores. Primeiro quero dizer que é um grande prazer e satisfação estar aqui hoje. Eu entendo que a imprensa, nós gestores públicos, temos que sempre prestar conta e nos reportar à imprensa. Então já deixo consignado aqui, Everton, que estou sempre à disposição, futuras operações, as ocorrências que demandem clamor popular ou qualquer outra demanda da imprensa, você tem meu WhatsApp, faz contato direto comigo, que eu vou ser sempre muito transparente com as ações da Polícia Civil.
0: Doutor, e a sua experiência como policial civil já no Rio Grande do Sul também traz para Santa Catarina? Cada região é uma região diferente, né? Cada cidade é uma cidade diferente, mas aquele trabalho policial, ele me parece que essa experiência ela sempre é muito bem-vinda. A cada ano que a gente tem de experiência, contribui?
1: Ah, com certeza, Everton. Eu costumo dizer para os meus policiais e para os meus colegas, ou para aqueles que querem entrar especificamente para a Polícia Civil ou para a Polícia Federal, que são duas polícias investigativas, polícias judiciárias e investigativas do Brasil. Eu costumo dizer que a investigação criminal é ciência, é arte e é ofício. É ciência porque ela tem técnica. Determinadas investigações de crimes cibernéticos, tem determinadas técnicas que nós temos que seguir, tem fundamentos de cadeia de custódia que deve ser também observados, mas ela é arte porque é necessário uma certa criatividade. É necessário que o investigador interprete os fatos e veja qual é o meio mais adequado de chegar à elucidação daquele fato. Então, Everton, a sua pergunta, a experiência fazendo analogia, se a investigação criminal é arte além de ciência, lhe pergunto, um artesão com 10, 20, 30 anos de experiência que vai fazer uma estátua, será que ele vai fazer uma estátua mais rápido e melhor do que o que tem um ano de experiência? A resposta é uma pergunta retórica, né? A resposta é óbvia, evidente.
0: Né?
1: Então, a experiência para o trabalho policial é sempre muito bem-vinda. Claro, sempre, por mais experiente que o policial seja, que tenha 30 anos de investigação criminal, ele tem que estar sempre de coração aberto para ouvir os outros e ouvir novas ideias, porque a investigação criminal também ela muda de técnica muito rapidamente. Se nós parássemos para pensar, só também a título de exemplo, há 15 anos atrás, a interceptação telefônica era um dos meios de investigação mais eficazes que existia. Ouvir o grampo, o famoso grampo. Hoje em dia ela é totalmente ineficaz. Ela funciona para alguns tópicos que a gente tem interligados com interceptação telefônica, como herbes, como logs de acesso, o trajeto, mas a título de informação de conteúdo ela é totalmente ineficaz. Então as técnicas vão mudando. Então o investigador, a experiência conta muito, mas ele precisa também estar sempre de olhos e ouvidos abertos para as novas técnicas e para os novos que chegam já às vezes com essas técnicas mais apuradas. Então, a experiência conta muito. É ciência, arte, ofício, investigação criminal. E se é ciência, arte, ofício, a experiência conta bastante.
0: A gente ficou muito feliz, o povo de Santa Catarina ficou muito contente quando houve o anúncio do concurso para novos policiais, novos delegados, inclusive. Fazia muito tempo que não havia um concurso para delegados e para outros policiais também. O senhor tem uma equipe, assim, os policiais que a gente conhece, uma equipe muito boa, reduzida, mas muito, muito eficaz, né? Um pessoal comprometido com o trabalho. Hoje, com a equipe que o senhor tem, também contando com o atendimento que é feito em Princesa, o atendimento que é feito em Guarujá do Sul, dentro do que o senhor imagina para conseguir fazer um bom trabalho?
1: Ah, sim. O que eu imagino com a Polícia Civil? Nós, os telespectadores que nos escutam, as polícias, as delegacias de polícia em Santa Catarina, sim, eu vou colocar de maneira geral, podemos dividir elas em delegacias de comarca, em DPCAMs, que delegacias da criança, da mulher, do idoso, do adolescente, e nas DICs, nas delegacias especializadas. Uma DPCO, numa cidade pequena, onde não há uma DPCAM, delegacia da mulher, da criança, do idoso, do adolescente, ela trabalha com todos os tópicos. Então, como eu entendo uma DPCO, Everton, ela deve ser prima facie para a proteção desses grupos vulneráveis. E nesse sentido é que eu estou conhecendo os policiais ainda, mas já sei da sua competência aqui da DPCO, também da delegacia de Guarujá, como você bem disse, e também da delegacia de Princesa, que são delegacias municipais, que só tem um policial. E diz para eles que o carro-chefe, o nosso carro-chefe, vai ser a proteção de grupos vulneráveis. Então, o primeiro ímpeto da delegacia é proteger crianças, mulheres, idosos, vítimas de violência doméstica. Então, e acredito que aqui o pessoal é extremamente especializado já nisso. Vejo os boletins de ocorrência, os termos de declaração, e os policiais já têm muita experiência com isso, né? Os policiais daqui são experientes. Então, o trabalho é como você diz, ele é com equipe reduzida, mas ele é muito eficaz.
0: Nos últimos 20 anos, a maioria dos crimes, ou todos os crimes praticamente, homicídios no nosso município, crimes de morte contra a vida, foram resolvidos. A resolução ela é muito rápida e, enfim, isso não se restringe à nossa cidade, mas até o extremo oeste como um todo. Hoje, uma situação muito grave é o tráfico de drogas. Isso também o senhor observa que pode ser observado aqui, como a gente vive numa região de fronteira, de repente, envolvendo o município. Porque que a gente sabe que a rodovia BR-163 é um local de passagem, né? Estamos num ponto de passagem, mas o detalhe é quando há o tráfico no município, delegado.
1: Isso, Everton. Com respeito ao tráfico no município municipal aqui, São José do Cedro, como todas, absolutamente todas as cidades do Brasil, eu diria até do mundo, vão ter essa demanda criminal do tráfico. Porque há usuários de entorpecentes e se há demanda, vai haver consumo, né? Vai haver compra. Então, só que o problema, como você bem diz, né? Você colocou, tangenciou o assunto, né? Aqui é uma rota de passagem e disso a gente tangencia também o assunto de que o tráfico está nas mãos do crime organizado. Dessa perspectiva é que mesmo tendo uma equipe reduzida, é necessário o cuidado da Polícia Civil. Por quê? Porque, embora aqui até onde estou aprofundando, não há uma facção específica que domine o tráfico, aqui me parece que as pessoas não têm bandeira, não são da facção PGC, dos manos, que sobretudo no oeste catarinense a facção dominante é o PGC e os manos, e às vezes por disputa. Então, desse ponto de vista, São José do Cedro é privilegiado, mas é necessário um combate à Polícia Civil, mesmo nesse tráfico que não é diretamente ligado a facções criminosas, porque o tráfico está ligado a furto, tráfico está ligado a roubo, tráfico está ligado a receptação, tráfico está ligado a cobranças, por vezes violentas, de usuários que ficam devendo. Então, é um problema endêmico do Brasil, o tráfico de drogas, mas é sempre necessário o confronto pela Polícia Civil.
0: Obrigado, Dr. Daniel Farias, delegado de polícia da nossa comarca. O CEDRO Entrevista volta amanhã, 15 para as 12. Bom dia a todos e até lá. 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TSE já recebeu 135 representações de propaganda fora de época no país. TSE aponta que 70% das cidades de Santa Catarina têm risco de deslizamentos e inundações. Vereadores do MDB cobram transparência sobre monitoramento da frota municipal. Cidade mobiliza a comunidade para a conferência da criança e do adolescente. Sorteio define patrocinadores e impulsiona preparativos para a senhorita princesense. IBGE abre processo seletivo e prepara equipe para censo agropecuário. Bolsa Família registra queda no município e aponta avanço na renda das famílias. Programas de incentivo ao comércio fortalecem a economia local. Veículo tomba após evitar colisão na BR-282. Homem é preso por agredir a companheira durante discussão em São José do Cedro. Esses são os destaques do Globo em Foco, que está começando agora. Tempo bom no extremo oeste de Santa Catarina. Tempo estável, com aberturas de sol, sem previsão de chuva para as próximas horas, somente céu nublado. A temperatura mínima das últimas horas foi de 6 graus. A temperatura máxima para hoje pode chegar a 10 graus. Agora na central de jornalismo da Rádio Cedro, 8 graus, 3 décimos, umidade relativa do ar em 75%. Doze horas, 2 minutos. De acordo com o Banco Central, o dólar começou o dia cotado a R$ 5,16. O euro está valendo R$ 5,88. Já o peso argentino está cotado em 0,0035 centavos. O Líbano segue para uma nova rodada de negociações com Israel nesta terça-feira em Washington, com Beirute determinada a avançar com as tratativas diretas, mesmo que estas pareçam ofuscadas pela decisão do Irã de incluir o Líbano em suas próprias negociações com os Estados Unidos. Autoridades libanesas insistem que negociações frente a frente com Israel são a única maneira de garantir o fim da guerra, que assola o país desde 2 de março, quando o grupo terrorista Hezbollah disparou contra Israel em apoio ao Irã. Pelo menos 35 navios com carga atravessaram o Estreito de Hormuz na terça-feira, um recorde desde o início da Guerra do Oriente Médio, no fim de fevereiro. Segundo dados da plataforma Kepler, divulgados nesta semana, após o anúncio de um memorando de entendimento entre Irã e Estados Unidos. O volume de tráfego representa quase um terço do que era registrado em períodos de paz, quando cerca de 120 navios transitavam diariamente por esta passagem estratégica para o comércio mundial de hidrocarbonetos e outros produtos. A Europa está sofrendo com sua segunda cúpula de calor em 2 meses, com temperaturas ultrapassando 40 graus, criando condições perigosas em várias partes da Europa, que mais rapidamente aquece o planeta. A França proibiu o consumo de álcool em público. A Espanha fechou a zona de fãs da Copa do Mundo e o Reino Unido se prepara para uma possível quebra de recorde histórico de temperaturas em junho. Alertas de calor foram emitidas na segunda-feira por 26 países. Na Irlanda, a Grécia. Já as temperaturas elevadas estão provocando uma onda das piores de calor em junho já registradas na Europa. A seguir, TSE já recebeu 135 representações de propaganda fora de época no país. 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
2: Doze horas, 8 minutos. O mercado financeiro elevou novamente sua estimativa média para a inflação em 2026, que avançou para 5,33%. Esta é a 15ª semana seguida de aumento. Os economistas também passaram a projetar somente mais um corte de juros em 2026 para 14% ao ano na reunião do Comitê de Política Monetária de agosto. As expectativas fazem parte do boletim Focus, divulgado nesta segunda-feira pelo Banco Central, com base em pesquisa realizada na última semana com mais de 100 instituições financeiras. A explicação é que a guerra do Oriente Médio fez disparar o preço do petróleo. As denúncias de violência contra mulheres no ambiente digital cresceram 188% em um ano, segundo dados divulgados nesta segunda-feira pelo Ministério das Mulheres. De acordo com a pasta, de janeiro a maio deste ano, a Central de Atendimento à Mulher, Ligue 180, recebeu 16.725 denúncias do tipo. No mesmo período do ano passado, foram 5.795 ocorrências. O levantamento mostra que cada vez mais as redes sociais, aplicativos de mensagens, jogos online e outros ambientes virtuais estão sendo usados para controlar, ameaçar, humilhar, expor indevidamente, perseguir, intimidar, chantagear ou ferir a dignidade e o corpo de meninas e mulheres. O Tribunal Superior Eleitoral recebeu 135 representações das pré-campanhas eleitorais desde 1º de janeiro até deste ano, até agora. Todas foram feitas pelos partidos que têm pré-candidatos à presidência da República. No mesmo período de 2022, foram 31 representações, um aumento de 335% entre o último ano de eleições presidenciais de 2022 e agora. Entre os partidos que mais protocolaram representações estão PT e PL, com as pré-candidaturas de Lula e Flávio Bolsonaro. A seguir, TCE aponta que 70% das cidades de Santa Catarina têm risco de deslizamentos e inundações.
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2: Doze horas, 13 minutos. A Federação das Indústrias de Santa Catarina reuniu os sindicatos industriais filiados para alinhar o posicionamento do setor produtivo diante de temas estratégicos de relação do trabalho, saúde ocupacional e competitividade. Entre as ações de aproximação com os sindicatos, a Fiesc vem realizando o Circuito Fiesc, iniciativa itinerante que percorre as vice-presidências regionais do Estado. No encontro, a Fiesc destacou como vem atuando no debate da proposta de extinção da jornada de trabalho 6x1, atualmente em tramitação no Congresso Nacional. A Secretaria de Estado da Proteção Civil realizou nesta segunda-feira mais uma reunião do Comitê de Gestão de Crise para o Fenômeno El Niño. O encontro teve como objetivo alinhar estratégias de prevenção, preparação e resposta entre os órgãos estaduais diante da confirmação do fenômeno climático e dos riscos associados ao aumento das chuvas em Santa Catarina. Os temas debatidos foram o fortalecimento da comunicação em situações de emergência. Entre as propostas está a ampliação de mecanismos que garantam continuidade das comunicações em áreas afetadas. O novo levantamento do Tribunal de Contas de Santa Catarina sobre os serviços da Defesa Civil Municipal e as providências adotadas pelas prefeituras para prevenir e mitigar consequências de desastres naturais revelou um dado preocupante. 70% dos municípios catarinenses são suscetíveis à ocorrência de deslizamentos, enxurradas e inundações. O dado, que inclui 207 dos 295 municípios do estado, torna-se ainda mais alarmante pela eminência dos efeitos El Niño na região, que já fez Santa Catarina decretar estado de alerta climático. A seguir, IBGE abre processo seletivo e prepara equipe para censo demográfico 2027. Bolsa Família registra queda no município e aponta avanço na renda das famílias.
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2: Doze horas, 18 minutos. Sorteio define patrocinadores e impulsiona preparativos para o Senhorita Princesense 2026. A informação é da secretária de Educação, Aline Dietrich. A administração, através da secretaria, deu sequência aos preparativos para a 11ª edição do evento. Nessa semana foi realizado o sorteio de patrocinadores das candidatas. A comissão organizadora buscou patrocinadores para todas as candidatas, garantindo maior participação da iniciativa privada. Além dos patrocinadores individuais, 5 empresas assumiram a condição de patrocinadores master, contribuindo diretamente para a realização do evento. O sorteio contou com a presença das candidatas, que retiraram os nomes dos patrocinadores de forma transparente. Os recursos arrecadados serão destinados às próprias participantes, reforçando o compromisso da organização em valorizar as representantes do município. Fotos oficiais e baile com a banda Detroit marcam próxima etapa do Senhorita Princesense. A informação é da secretária de Educação, Aline Dietrich. Após a definição dos patrocinadores, a comissão organizadora trabalha nos próximos detalhes. Entre as próximas etapas, a produção de fotos oficiais de candidatas deverão ser divulgadas na próxima semana. A partir de 21 horas do dia 2 de agosto, a festa terá a presença de uma das principais atrações do sul do Brasil, com bandas de destaque, frequentemente em grandes eventos. Organizadores ainda preparam informações sobre ingressos, acesso de menores e demais detalhes da programação. Município mobiliza a comunidade para a Conferência da Criança e Adolescente. A informação é da assistente social de Anchieta, Rosângela Dondoerfer. A Secretaria, em parceria com o Conselho Municipal dos Direitos da Criança e Adolescente, está finalizando os preparativos para a Conferência Municipal. O encontro será realizado no dia 22 de... O encontro foi realizado no dia 22 de junho no Centro dos Idosos e reuniu representantes da comunidade de diversos segmentos da sociedade. IBGE abre processo seletivo e prepara equipe para o Censo Agropecuário 2027. A informação é do coordenador regional do IBGE, Cláudio Radke Júnior. O Instituto Brasileiro de Geografia e Estatística abriu inscrições para o processo seletivo que irá formar a equipe de supervisão do Censo Agropecuário. As inscrições começaram no dia 12 de junho e seguem até 1º de julho, com provas previstas para 27 de setembro. De acordo com o Radke, a contratação dos aprovados ocorrerá somente em 2027, quando terão início os trabalhos de campo. O processo seletivo atual é destinado à formação das equipes de supervisão e apoio operacional que atuarão durante a realização do levantamento. O Censo Agropecuário tem como objetivo visitar todos os estabelecimentos rurais do país para levantar informações sobre a produção de grãos, leite, pecuária e outras atividades desenvolvidas no campo. Os dados servirão de base para as políticas públicas e para o planejamento do setor agropecuário brasileiro. Destaque que esta é uma oportunidade para quem busca ingressar no mercado de trabalho e atuar em uma das principais pesquisas realizadas pelo IBGE em São José do Cedro.
3: As inscrições foram abertas no dia 12 de junho e vão até o dia 1º de julho, né? E a prova vai ser realizada em setembro, no dia 27, e a contratação aí efetivamente só em 2027, né? Então é o Censo Agropecuário, é uma atividade do IBGE que vai visitar todos os estabelecimentos que tem produção de grãos, de produção de leite, ovos, enfim, né? Para conhecer a realidade da produção agropecuária do Brasil. E para realizar esse trabalho, que visita todos esses estabelecimentos, né, o IBGE vai publicar dois editais. O primeiro saiu agora, o primeiro para a contratação desses supervisores, né? E mais adiante, um segundo edital, aí sim, para a contratação da equipe de trabalho de campos recenseadores, né? Então, nosso objetivo agora, Everton, é dar publicidade a esse edital, né? Para que as pessoas saibam que o IBGE vai contratar, para que elas conheçam os cargos, os salários e, caso tenha interesse, que tenha um tempo hábil para se inscrever.
2: Município terá posto de coleta e 6 vagas para atuação do Censo Agropecuário. A informação é do coordenador regional do IBGE, Cláudio Radke Júnior. Segundo ele, o Instituto instalará um posto de coleta em São José do Cedro para atender os municípios da região. Ao todo, serão disponibilizadas 6 vagas distribuídas em 5 cargos diferentes, ligados às áreas de supervisão, operação, suporte administrativo e informática. Os candidatos verão realizar a inscrição, participar da prova e serão convocados conforme a classificação obtida no processo seletivo. Ressalta que alguns cargos exigem carteira de habilitação e requisitos específicos de escolaridade. O cargo com maior remuneração é de agente operacional regional, com salário de aproximadamente R$ 4.800. Além disso, todos os contratados terão direito a auxílio alimentação no valor de R$ 1.192, pago em dinheiro. O coordenador orienta os interessados a consultarem o edital e efetuarem a inscrição dentro do prazo para garantir participação no processo seletivo. Câmara encaminha repasse de 35 mil para apoio aos universitários. A informação é do presidente da Câmara de Guarujá do Sul, Fabrício Wagner. A Câmara realizou sessão ordinária nesta semana e encaminhou para análise das comissões um projeto que prevê o repasse de R$35 mil para auxiliar os estudantes universitários do município. De acordo com o vereador, a iniciativa é realizada anualmente e tem como objetivo garantir suporte aos acadêmicos que precisam se deslocar diariamente para estudar em outros municípios. O recurso é destinado à Associação dos Universitários e busca contribuir com os custos enfrentados pelos estudantes. Wagner adiantou que a proposta deverá receber a aprovação dos vereadores em razão do entendimento de que o incentivo à educação superior é uma medida importante para fortalecer a formação dos jovens e oferecer melhores oportunidades aos acadêmicos. Legislativo aprova projeto para viabilizar investimento de 3 milhões em imóvel para assistência social. A informação é de Fabrício Wagner. Segundo o presidente da Câmara, a sessão envolveu a aprovação do projeto do governo do estado destinado à aquisição de um imóvel usado. A proposta gerou debates e foi amplamente analisada pelos vereadores, além de ter sido tema de reuniões, audiência, desde o mês de maio. Segundo ele, o imóvel deverá abrigar o novo centro dos idosos e estruturas ligadas à assistência social. A medida também permitirá a transferência de espaços atualmente alugados pelo município, reduzindo despesas e abrindo possibilidade para a implantação de outras iniciativas, como um museu. Mesmo sem consenso entre todos os segmentos da comunidade, o projeto foi aprovado pelo Legislativo. Agora cabe ao Poder Executivo dar continuidade aos trâmites legais para que o governo do estado possa liberar os recursos. A efetivação da compra, no entanto, dependerá da confirmação da liberação do valor destinado ao município. Programas e incentivo ao comércio fortalecem a economia local. A informação é do secretário de Administração de Anchieta, Ari Prestes. A administração trabalha em iniciativas voltadas ao desenvolvimento econômico. Entre elas está a implantação do programa Cidade Empreendedora, em parceria com o SEBRAE, além de novas ações para ampliar a participação das empresas locais nas compras e licitações do município. A proposta é valorizar o comércio de Anchieta, fortalecendo a economia e incentivando a geração de renda. Conforme o secretário, o objetivo é fazer com que os recursos investidos pela administração circulem no próprio município, beneficiando empresas e empreendedores locais. Outro destaque apontado pela gestão é o embelezamento de Anchieta, a revitalização dos canteiros, melhorias na iluminação da praça e projetos para a entrada municipal, pela entrada principal do município, fazem parte das ações. Município reforça a frota de máquinas e prepara a recuperação das estradas. A informação é do secretário de Administração de Anchieta, Ari Prestes. Uma das principais prioridades é a recuperação da malha viária rural. Lembrou, no início do mandato, o parque de máquinas encontrava-se defasado, dificultando os trabalhos no interior. Desde então, diversos equipamentos foram adquiridos para ampliar a capacidade de atendimento. Entre as novas aquisições estão uma patrola, um rolo compactador, um britador, uma mini carregadeira e uma retroescavadeira. Além disso, a prefeitura trabalha na recuperação de uma patrola e de uma escavadeira hidráulica. Com a chegada de novos equipamentos e o fim do período de chuvas, a administração pretende intensificar os serviços de recuperação das estradas. O secretário destacou que a agricultura é a principal fonte econômica de Anchieta e que garantir boas condições de tráfego é essencial para os produtores rurais. Bolsa Família registra queda no município e aponta avanço na renda das famílias. A informação é do secretário de Assistência Social de São José do Cedro, Cleberson Amaral. Ele informou que o município possui atualmente 318 famílias atendidas pelo Bolsa Família. Segundo o secretário, há 2 anos eram 339 famílias beneficiadas, o que representa uma redução de aproximadamente 6,2% no número de contemplados. De acordo com Amaral, a diminuição é vista como um indicativo positivo, já que muitas famílias conseguiram melhorar a renda e ingressaram no mercado de trabalho. São José do Cedro conta com uma população de 14.167 habitantes e apresenta um dos menores índices de dependência do programa em Santa Catarina. O secretário ressaltou que a redução dos beneficiários demonstra estabilidade econômica e maior autonomia financeira das famílias. Ele destacou ainda que o acompanhamento é realizado pela equipe da assistência social e pelo Cadastro Único, garantindo que os benefícios sejam destinados às pessoas que realmente atendem aos critérios estabelecidos pelo governo federal.
4: Trabalhar e assina a carteira de trabalho, automaticamente o sistema já bloqueia. Mas o que acontece? Não é bloqueado instantaneamente. Ele tem um prazo para a pessoa ser desligada diretamente. E o que acontece? Então a pessoa entra na segurança. Então ele vai recebendo cada mês e vai diminuindo esse valor.
5: Olha
4: até
5: só.
4: Até zerar tudo.
5: Muito interessante isso, né?
4: O que acontece? A pessoa assina a carteira, o próprio sistema do governo, ela se comunica. Nós não ficamos sabendo de nada. Mas o sistema do governo, desse programa, com o que assina a carteira, ele se comunica e automaticamente se bloqueia. O que daí a pessoa, ela entra, então, né, na proteção de segurança. Isso é o quê? Que garante ainda a pessoa ir recebendo gradualmente, vai diminuindo, na verdade, né, esse valor até zerar.
2: 12 horas, 31 minutos. Regra de proteção garante transição para famílias que conquistam um emprego formal. A informação é do secretário de Assistência Social de São José do Cedro, Kleberson Amaral. Conforme explicou o secretário, as famílias que conseguem emprego com carteira assinada não perdem imediatamente o benefício do Bolsa Família. O sistema possui uma regra de proteção que permite a redução gradual dos valores recebidos, garantindo segurança para quem está ingressando no mercado de trabalho. Segundo ele, muitas pessoas são contratadas em período de experiência e podem acabar sendo desligadas da empresa, motivo pelo qual o benefício não é encerrado automaticamente. Essa medida permite uma transição mais segura e evita que as famílias fiquem sem renda em caso de perda do emprego. Atualmente, cerca de 47 das 318 famílias atendidas pelo Bolsa Família em São José do Cedro estão enquadradas nessa regra de proteção e deverão deixar o programa nos próximos meses, em função da melhora das condições financeiras. Amaral destacou que o principal objetivo do Bolsa Família é servir como auxílio temporário, proporcionando dignidade às famílias até que elas consigam alcançar maior independência econômica. Câmara volta a cobrar monitores no transporte de crianças do município. A informação é do vereador Rudinei Dalpiaz. Um tema abordado na Câmara foi a necessidade de monitores no transporte escolar, principalmente para acompanhar alunos menores durante deslocamentos entre Padre Réus e Mariflor. Lembrou que a contratação de profissionais para essa função havia sido solicitada anteriormente pela administração. Atualmente há acompanhamento em alguns períodos. Pais de estudantes que utilizam o transporte à tarde continuaram procurando vereadores, demonstrando preocupação com a ausência de monitores em determinadas linhas. Segundo Dalpiaz, a presença de um responsável dentro do ônibus é considerado fundamental para garantir mais segurança e assistência às crianças menores durante o trajeto entre as comunidades. Uniformes para atletas devem ser entregues nos próximos dias. A informação é do vereador Rudinei Dalpiaz. A entrega de uniformes para crianças e adolescentes que participam de atividades esportivas também foi tema de destaque na sessão. A demanda foi lembrada pelo vereador Guilherme Ferrari, que mencionou a destinação de recursos através de emenda parlamentar de R$ 150 mil. Eles contemplam material de treino e competição. A distribuição deverá ocorrer nos próximos dias, beneficiando futsal, futebol e handebol, fortalecendo as atividades esportivas. Vereadores cobram transparência sobre monitoramento da frota municipal. A informação é da vereadora Tânia dos Santos. Por mais que as informações estariam no portal da transparência, durante a sessão ordinária da semana que passou, realizada na segunda-feira, a bancada apresentou pedido de informações ao Executivo para obter detalhes sobre a implantação do sistema de monitoramento por GPS. A solicitação partiu de, segundo ela, cobranças da comunidade e visa ampliar a transparência em relação ao funcionamento do programa. Pediram cópias da licitação, valores investidos, manual técnico do sistema e relatórios referentes ao primeiro período de funcionamento do monitoramento. Também solicitaram informações sobre os veículos que ainda não possuem o equipamento e os motivos pelos quais não foram incluídos no sistema. Segundo os parlamentares, o objetivo é garantir que todos os veículos públicos sejam monitorados e que os dados gerados pelo programa possam ser conhecidos pela sociedade. A avaliação é que o sistema pode trazer resultados positivos para a administração e para o controle do uso da frota municipal. Questionamentos sobre a merenda escolar voltaram a ser debatidos na Câmara. Segundo a vereadora, outro tema debatido foi a alimentação para estudantes da Escola São José. Destacou que o assunto já foi debatido em várias oportunidades e voltou a ser motivo de questionamento por parte dela e dos demais vereadores da oposição. Algumas crianças atendidas no período integral recebem almoço, outras não. Os vereadores de oposição solicitaram informações sobre critérios adotados e a relação dos estudantes contemplados pelo benefício. Segundo a vereadora, o objetivo é esclarecer as dúvidas de alguns pais da escola e verificar se os critérios estabelecidos estão sendo seguidos. Segundo Tânia, os vereadores afirmaram que somente com as respostas oficiais poderão repassar informações precisas às famílias. A seguir, veículo tomba após evitar colisão na BR-282. Homem é preso por agredir companheira durante discussão em São José do Cedro.
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0: 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Doze horas, 40 minutos. As últimas notícias do Globo em Foco. Motorista.

tal pelo Corpo de Bombeiros. Caminhão tomba na SC-305. O acidente aconteceu em São Lourenço. O caminhão tombou na madrugada desta segunda-feira em São Lourenço por volta das 2h10. A Polícia Rodoviária Militar atendeu o sinistro envolvendo um caminhão de Uberlândia, dirigido por um motorista de 29 anos que não sofreu ferimentos. Após atropelar pedestre na faixa de segurança, motorista perde controle e provoca sequência de colisões no centro. Uma pessoa foi atropelada na noite de ontem, no centro de São Miguel do Oeste, por volta das 19h30, na rua Padre Aurélio. O veículo envolveu um Cruze branco. Segundo informações apuradas no local, um homem atravessava a faixa de pedestre quando foi atingida pelo veículo. Após, o motorista perdeu o controle e colidiu contra uma Blazer que estava estacionada. Na sequência, o Cruze saiu da sua trajetória e atingiu a fachada de uma residência, causando danos materiais. Equipes de socorro e segurança foram acionados para atender a ocorrência. O estado de saúde da vítima e as circunstâncias do acidente não foram informados pelas autoridades competentes. Veículo tomba após sair da pista na BR-282 entre São Miguel do Oeste e Maravilha. O acidente de trânsito mobilizou a equipe do Corpo de Bombeiros na tarde de ontem, entre São Miguel do Oeste e a ponte sobre o Rio das Antas. A ocorrência foi registrada por volta das 16h20. De acordo com informações apuradas no local, o motorista trafegava na rodovia. Ele teria precisado desviar de um caminhão que teria invadido parte da pista contrária. Durante a manobra, o condutor perdeu o controle. Ele capotou o veículo às margens da rodovia. Apesar da gravidade do acidente e dos danos materiais, os dois ocupantes não tiveram ferimentos. Homem é preso por agredir a companheira durante discussão em São José do Cedro. O homem de 36 anos foi preso na tarde de ontem, por volta das 15 horas, após ser acusado de agredir a companheira no bairro Jacoski. Segundo a PM, a mulher relatou que após uma discussão, por motivo considerado banal, foi segurada pelo pescoço, recebeu tapas na orelha esquerda e teve o rosto cuspido pelo companheiro. Os policiais constataram lesões no pescoço e sangramento no lábio da vítima. Apesar das agressões relatadas, ela informou que não desejava solicitar medida protetiva de urgência. O homem afirmou que o casal havia consumido bebida alcoólica durante o dia e alegou ter sido atacado pela companheira com socos e uma faca de serrinha, dizendo que apenas se defendeu. Durante o atendimento, os policiais verificaram que o filho da vítima, enteado do suspeito, presenciou a situação. O adolescente foi entregue ao pai biológico. Diante dos indícios constatados, o homem recebeu voz de prisão. Ele e a vítima foram encaminhados ao hospital para a realização de exame de corpo de delito. A faca mencionada na ocorrência, uma faca de serrinha, foi apreendida. Os envolvidos foram conduzidos à Delegacia de Polícia Civil para os procedimentos cabíveis. 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Boa tarde.

0: pessoas equilibradas. Elas são pessoas reprimidas.
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6: Doze horas 47 minutos.
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0: Boa tarde, ouvintes. Tu tem razão, Valde. Tem razão.
1: É.
0: Não, tem coisa que não dá para deixar passar, né? A jornalista que deixa passar fatos polêmicos que podem beneficiar alguém, prejudicar outros, é, para mim, nem jornalista não é, né? Pois é. Valdemar da Rosa, e nós não podemos deixar passar essa informação de que o Messi marcou 2 gols ontem, mais um no finalzinho, né? Cara, viu uma frase que nós usamos aqui no programa? Quando as coisas parece que começam a se desenhar, o cara tem sorte. O gol foi marcado aos acréscimos. Todo mundo chutou, cara, e a bola não entrou. E aí ele chuta e a bola desvia e entra. Inclusive o jogador lá da Áustria levou uma mijada do goleiro, porque seria passível de tirar essa bola. Boa tarde, Valdemar.
2: Boa tarde, Everton, também o Jonathan. Pois é, cara, eu acho que é sorte, né? E para fazer gol tem que ter sorte. E o Messi, além de ter talento, tem sorte. Então, uma coisa puxa a outra. Só que ele perdeu um pênalti, né? Poderia ter perdido. Então, na minha opinião, ele fez 2, podia ter feito 3. Mas eu acho que assim, quando pegar os timinhos mais fortes, eu acho que a Argentina vai flochar as pernas. Pega uns times aí, tudo time fraco. Assim, é.
0: Mas essa Áustria aí não é tão fraco também, né? Mas...
2: é mais ou menos. Não dá para medir aí com, vamos dizer, pegar a Argentina, pegar a França, a Alemanha. Eu acho que daí já equilibra um pouco. O Brasil.
0: É, Brasil. Brasil é perigoso. Hoje, as últimas 4 partidas e todas elas em horário diferente, Jonathan, para quem tem tempo e gosta de assistir, né? Para poder assistir as últimas 4 partidas da segunda rodada ainda da Copa do Mundo. Boa tarde, Jonathan.
3: Boa tarde, Everton, Valdemar, ouvintes. Pois é, né? Já estamos terminando a segunda rodada. Domingo já começa a fase 16avos, já começa já o mata-mata. Vai passando rápido, né? Vai voando. Hoje temos jogos legais. Daqui a pouquinho, 2 horas da tarde, Portugal enfrenta a seleção do Uzbequistão. Cristiano Ronaldo devendo muito nessa Copa do Mundo ainda. E principalmente por esse fator que vocês acabaram de comentar, né? Lionel Messi, dos 5 gols da Argentina, os 5 gols foram dele na Copa do Mundo. Outros jogadores, Mbappé, Haaland, todo mundo marcando seus gols. E o Cristiano Ronaldo, que se tem uma expectativa muito grande com ele, ainda não foi às redes nessa Copa. Uma oportunidade boa hoje, né? Jogo daqui a pouquinho às 2 contra uma seleção fraca, a seleção do Uzbequistão.
0: E por que que o Cristiano Ronaldo tem essa expectativa em cima dele? Porque ele foi o melhor jogador do mundo várias vezes. E ele tem muitos recursos, né? Fisicamente, ele é um cara sempre muito bem preparado, um cara que tem uma arrancada incrível e um cara que chuta muito bem também de fora da área. Ah, mas a bola não tá chegando, né? Vem para fora. Claro, foi só um jogo, é só uma partida, né? É só uma partida. Mas sai da área, né? Arrisca o chute de longe. Enfim, né? Tem várias formas aí do Ronaldo, do R7.
3: CR7.
0: É o CR7, Cristiano Ronaldo 7, do CR7 se destacar.
2: 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Notícias aqui do esporte local, né? Temos notícias aqui, o Matiello nos encaminhou aqui as notícias. Só deixa eu puxar aqui o Matielão, né, que tá ele aqui, rapaz, teve tanta gente que entrou na frente aqui. Campeonato Municipal de Truco, em equipes lá de Princesa. Então, a Secretaria de Esportes aí do município informa que devido ao jogo da Seleção Brasileira desta quarta-feira, dia 24, a pedido das equipes, a terceira rodada passará para quinta-feira, dia 25 de junho. No mesmo local, lá no restaurante Copate. Horários de 9:30, chave então da chave A. Os jogos serão os Pouca Folha versus Machado, os Galácticos versus Garage, os Ganhadores versus os Marcos, os Clauzedo versus Piada Montagem, vai folgar os GDL. E pela chave B, se enfrenta o Cangaceiros, eu e mais dois, Alegria dos Adversários versus os Borrache, Metalúrgica Princesa, os Picafumo, Equipe 22 e os Facada, folga Meninos da Vila, então nessa rodada que acontece na quinta-feira.
0: Do local regional era isso, então?
2: Isso aí.
0: Então tá. Notícias do Internacional, notícias do Grêmio, do Internacional, Alexandre Barcelos, ou desculpa, Alessandro Barcelos, presidente do Internacional, né? Falou sobre os desafios econômicos para buscar jogadores. O Inter, que na minha opinião, fez investimentos importantes e vultuosos ainda no final de 2024 e no início do ano passado, 2025, esse ano foi, né, tratou de vender jogadores, tratou de dispensar jogadores como o Ener Valência, e agora está indo buscar um zagueiro. Bom, acho que é boa essa pedida do Internacional. No entanto, precisa de outros jogadores. O Grêmio, que esse ano contratou muita gente, foi atrás, trouxe vários jogadores, mas poucos jogadores que realmente deram certo, né? Quem é que veio que deu certo? O Arthur, e não conseguiram ficar com o Arthur, né? Então, do Grêmio, do Internacional era isso, essa situação que a gente observa. O Internacional tem dois jogos programados agora, jogos amistosos, um pouquinho antes do final da Copa do Mundo, tem com o Coritiba e com o Mirassol, né? São os dois jogos, duas partidas amistosas que o Internacional deve jogar, inclusive vai jogar com o Mirassol, preparando o Mirassol para o jogo contra o Grêmio na Copa do Brasil, que acontece mais à frente, né? Então, enfim, são partidas amistosas aí que o Inter vai realizar para os jogadores não ficar tanto tempo sem efetivamente jogar.
3: Informação que eu trago do Grêmio também, aproveitando essa deixa, né, do início do programa, o Grêmio está encontrando dificuldades de renovação com o Amuzu, né, com o Francis Amuzu, depois de já termos repercutido aqui ao longo da última semana a saída do Arthur, outros jogadores, André Henrique também. Agora o Grêmio está buscando a renovação com o Amuzu e, de acordo com as informações, né, repassadas pelo setorista do Zero Hora, né, que é o jornal lá do Rio Grande do Sul, o staff estaria pedindo aí um valor acima do que o Grêmio poderia pagar. Isso é questão de salários. Então o Grêmio está disposto a pagar um valor, não é citado na matéria o valor, e o staff do jogador, ou jogador, enfim, estão querendo um valor a mais no salário, e o Grêmio não estaria aceitando isso, e vai ter que tentar entrar em acordo, senão mais um jogador que deve sair do Grêmio, né?
0: Porque o
3: Grêmio...
0: O staff é o empresário.
3: Isso aí.
0: O representante.
3: Exatamente. E aí, provavelmente, se não fechar acordo no valor que o Grêmio pretende, o Grêmio não vai fazer questão de continuar, né? Já viu tantos jogadores saindo por questões financeiras. E é uma pena se acontecer de sair é mais um grande jogador, um dos poucos desse elenco que estava jogando alguma coisa ainda. Se sair também, é mais uma baixa, né? O Grêmio vai acumular muitas baixas nesse período de Copa do Mundo.
2: É triste ver o Grêmio se desmontando, né, cara? Eu acho que a gente até estava indo mais ou menos no campeonato brasileiro, não estamos tão bem, a gente está liberando a zona de rebaixamento. Copa do Brasil também estamos indo aos trancos e barrancos por enquanto, mas só com a saída do Arthur, na minha opinião, o Grêmio já vai ter uma grande perda, e se sair o Amuzu também, aí acaba indo praticamente água abaixo. Claro que o Grêmio hoje precisa de dinheiro, a gente sabe disso. Mas vai fazer o quê, cara? Não tem o que fazer. Vai ter que ver aí o que tem no elenco, e o elenco do Grêmio, na minha opinião, é muito reduzido e muito baixo nível. Opinião minha, esse elenco do Grêmio aí.
0: Tem bastante, né? Bastante coisas para melhorar. E jogadores, né? Tanto do Grêmio quanto do Internacional, jogadores que têm até uma passagem vitoriosa, né? Eu vou citar os dois centroavantes, os dois atacantes. Um é centroavante mais de ofício, é um atacante mais de ofício, mais de área, né? E de vez em quando ele faz um gol bonito, que é o Bright White, e que veio jogar no futebol brasileiro quando ainda tinha um pouquinho de futebol para apresentar. Mas eu já falei aqui no programa, e nós temos que ser realista, você não deixa de jogar na Europa porque no Brasil você vai ganhar mais. Não. O Bright White, ele nunca foi ou nunca, de repente, seja muito para um jogador que já fez gols bonitos e mostra que tem uma certa habilidade. Agora, o Bright White foi aquele centroavante que merece ganhar R$1.800.000 por mês? Peraí, né? Imos e voltemos, né? E aí o Internacional fala a mesma coisa. Gabriel Borré. É Gabriel, né? O nome do Borré, né?
3: Acho que não.
2: Não, tem um outro nome.
0: Rafael Borré. Rafael, desculpa.
2: Agora sim.
0: É, o Rafael Borré, mas é El no final, né? Então, Rafael Borré é um jogador que a direção do Internacional foi para a Europa. Eles foram, os diretores, diretor de presidente, vice-presidente de futebol foi para a Europa conversar com ele, porque eles queriam muito trazer ele para o futebol. Ele veio e a gente sabe que ele também, assim como o Bright White, só foi buscado porque ele foi jogador importante, porque ele conquistou títulos e porque ele mostrou que era um bom jogador, mas no Internacional poucas partidas apresentaram resultado. Então são dois jogadores, duas contratações assim milionárias que o Internacional e o Grêmio fizeram e estão pagando valores altíssimos para o futebol brasileiro como um todo. Cara, acima de R$1.000.000 de salário é muito. 1.100.000 é muito, 1.200.000 é muito, 1.500.000 é mais ainda. E aí tem salário aí que chega a R$1.800.000 em salário por mês, viu? Ah, mas se tu não oferecer isso, o cara não vem. Ah, essa desculpa aí eu já sei, já. Quanto tempo eu ouço isso? Ah, mas se você não fizer um contrato com o treinador lá, o Jonathan do Grêmio,
3: o Luiz
0: Castro, né? Se você não fizer um contrato de 2 anos, o cara não vem, então não contrata. Sabe? Parece que há um desespero do Grêmio e do Internacional em trazer o jogador. Por que que não houve esse desespero agora com o Arthur? Paga um pouco mais pro cara, daí, porque é um jogador da base, um jogador que... Mas era o único cara bom no time do Grêmio, era esse cara. Mas agiram certo? Certíssimo, agiram certo. Não tem que pegar e ficar oferecendo também, pagando milhões o cara, não. Mas assim, não, também para o Luiz Castro receber 2 milhões, 2 milhões e meio de salários. E com um contrato fora do normal de tempo. Não, é 1 ano de contrato que nós vamos fazer com o senhor, se o senhor não quiser mais ficar, ou se não der certo, né? No final, 31 de dezembro de 2025, terminou. Não, então eu não fecho o contrato. Então tá, tudo certo. Queríamos muito o senhor, mas não quer, tá tudo bem. Que nem eles fizeram com o Arthur. Por que que para umas negociações tem um limite e para outras negociações não tem limite? E o Internacional, a mesma coisa. Cara, ainda bem que o Internacional conseguiu empurrar lá para um time mexicano o Ener Valencia. Ainda bem. Mas o Borré eles não conseguiram, não tem ninguém interessado no Borré. Que pena. Do Grêmio do Inter era isso. E vamos torcer para que na volta, depois da Copa do Mundo, aí os times estejam um pouco melhores, Valdir.
2: É, a gente fica nessa expectativa, mas sabe que dessa forma aí, né, não trouxemos ninguém nessa janela aí, o Grêmio não contratou ninguém, acima de tudo perdeu os jogadores, então a gente já viu saindo os jogadores bons, porém o Grêmio trazendo alguém, agora não trouxe ninguém, pelo menos que eu sei, não trouxe ninguém aí para suprir essas saídas aí, então acho que vai ser nessa segunda parte, hein? Segunda página vai ser um sofrimento pro torcedor do Grêmio, na minha opinião, aí a gente vai sofrer bastante, cara. Olha, eu volto a dizer que nós corremos um sério risco de cair para a Série B, tá bem complicada a situação do Grêmio, hein? tomara que eu esteja errado, mas sei não, viu?
0: Gabriel Chapecó vai ser o goleiro contra o Cascavel sábado, aqui no oeste de Santa Catarina, no oeste do Paraná, ali é oeste, né, faz parte do oeste ainda, né, acho que é oeste do Paraná, Foz do Iguaçu é extremo oeste, eu acredito, né, extremo oeste do, só que assim, o Paraná ele é grandão de sul a norte, né, então. Mas o Grêmio joga sábado em Cascavel, viu? Sábado, Grêmio e Cascavel, amistoso, e Gabriel Chapecó vai ser o goleiro titular, porque o Everton está na Copa do Mundo.
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0: Copa do Mundo, agora contigo, Jonathan. Messi marcou mais um. Mais sorte, né, no gol dele, né? A bola pega e volta aí.
3: Pois é, ontem foi...
0: Antes dele chutar pela última vez, eu pensei e até falei alto. Só faltava o cara fazer, né? Pois ele conseguiu, né?
3: É, ontem, novamente, os três jogos dos craques, pra mim, são os três caras mais diferentes da Copa do Mundo até aqui. É, me surpreendeu o jogo ontem da Noruega e do Senegal, gostei da partida. Mas os craques, né? A gente fala sempre dos personagens das seleções... A seleção norueguesa com Haaland, né? Conseguindo marcar duas vezes. A seleção francesa, que teve o jogo mais cumprido da Copa do Mundo, né? Um jogo de quase 5 horas de duração, mais ou menos 4, 5 horas, por conta da paralisação, né? No intervalo, foi paralisado o jogo por conta das tempestades de raio. Voltou bem tarde o jogo, mas a França venceu mais uma vez e convenceu, né? Venceu por 3-0, dois gols do Mbappé. E a Argentina novamente, né? Como falamos, o Messi novamente sendo o principal responsável por carregar essa seleção. E eu acho que a seleção da Argentina entende isso, entende que o Messi é o cara e joga para ele. Basicamente é isso que acontece no jogo, né? O lance do gol, do primeiro gol principalmente, é uma jogada muito específica, que é algo que é treinado em campo, né? Porque há o corta-luz do jogador da frente e o Messi se posicionando sempre na entrada da área do jeito que ele se caracterizou tantas vezes por marcar gol no Barcelona e outras equipes, né? Ele se posiciona bem na entrada da área, esperando um passe por baixo, enquanto todo o setor defensivo costuma fechar mais na área para se defender. Então, não tem o que comentar, né? A gente falar da Argentina e falar do Messi é chovendo molhado, é sempre a mesma coisa. A Argentina fez 5 gols até agora na Copa do Mundo e todos os gols foram de Lionel Messi. Então, é uma diferença gritante, né? E eu vinha pensando hoje agora no cara vindo de meio-dia para cá, como que havia uma cobrança muito grande do Messi por não render na seleção. E é estranho isso, porque nos principais anos em que o Messi foi o melhor jogador do mundo, que foram vários, acho que são 7 ou 8 vezes o melhor do mundo, se eu não me engano, durante todo esse tempo ele não conseguiu desempenhar um futebol bom na seleção argentina. E ele era muito cobrado por conta disso, porque ele não jogava bem na seleção e era o melhor do mundo. Era jogador de clube e não era jogador de seleção. E aí depois que ele, vamos usar uma aspas bem grande aqui, depois que ele ficou velho, que ele saiu dos holofotes de ser o melhor do mundo, foi jogar na MLS, enfim, obviamente que o futebol dele continua ali, ele começou simplesmente a carregar a seleção argentina, né, nos últimos anos. Na última Copa do Mundo, foi campeão também da Copa América com a seleção argentina, antes mesmo da Copa do Mundo. E agora, novamente, começa uma Copa com 30 e poucos anos e sendo responsável por carregar a seleção, fazer os gols, criar as principais jogadas. Ontem ele podia facilmente ter metido mais um hat-trick, já pensou, 2 jogos com 6 gols. Se ele faz o pênalti, era isso que ia acontecer. Claro que foi o primeiro lance, tudo podia acontecer, tudo podia mudar. Ele teve uma falta no final do jogo também, que ele quase conseguiu fazer o gol de falta. Então é um cara totalmente diferenciado. Para mim, um dos maiores jogadores da história do futebol. Eu não vi Pelé jogar, não acompanhei o Ronaldinho, acompanhei outros caras jogar também, mas o Messi, o que ele faz na seleção argentina é algo que precisa ser destacado e respeitado. E a Argentina, que para mim, concordo com o Valdemar, não era um jogo tão simples assim contra a Áustria. Temos que ver um teste mais forte, com uma seleção mais forte, se vai conseguir jogar bem ou não. Mas o fato é que a Argentina sobrou, né? Sobrou nessa fase de grupos e vai pegar o adversário mais fraco agora, né? Que é a Jordânia. Então, bem provavelmente, vai ganhar novamente mais uma, com chance de golear também. Mas eu gostei desse dia de ontem da Copa do Mundo, com esses caras em campo. E hoje, como já comentamos, né? Já passando para vocês daqui a pouquinho, tem também a questão do Cristiano Ronaldo, né? E, obviamente, quando você fala de um, você automaticamente automaticamente vai ligar no outro, né? Porque Messi e Cristiano Ronaldo durante muito tempo foram os caras que disputaram entre si o título de melhor jogador do mundo, e essa disputa ela existe, mas aqui fica até feio, né? Eu sou um cara que sou muito fã do Cristiano Ronaldo, mas você comparar os dois nessa Copa do Mundo aí fica complicado, né? Bem difícil de colocar uma comparação, principalmente pelo primeiro jogo que fez Portugal, decepcionou bastante, mas agora tem totais condições aí de vencer o seu jogo, né? Ou joga agora há pouco, daqui a pouquinho às 2 horas contra o Bequistão. E à tarde nós temos novamente mais um craque, né? O Kane, que também fez 2 gols no último jogo, vai poder também eventualmente fazer mais os seus e continuar nessa briga por artilharia, que é sempre uma briga à parte dentro das Copas do Mundo. Enfrenta a seleção de Gana, que é uma seleção razoável. Não é forte, mas também não é uma seleção tão fraca. Às 20 horas nós temos o Panamá e a Croácia, e fechando essa chave nós temos às 11 horas Colômbia e Congo. Aqui fica a atenção para Portugal, precisa vencer seu jogo, porque depois, Valdemar, Everton e ouvintes, Portugal faz um jogo contra a seleção da Colômbia, e aí, meu amigo, não é tão simples assim. Por mais que a Colômbia não seja uma das primeiras prateleiras do futebol mundial, mas é uma seleção mais encardida do que o Uzbequistão, Congo e companhia. Então precisa vencer hoje CR7 companhia, se quiser continuar sonhando com a classificação. E lá em Portugal o clima não é nada agradável, né? Durante a semana a gente viu, teve algumas polêmicas envolvendo os jogadores aí, por conta dos resultados negativos e por conta de alguns treinamentos que eles fizeram na praia, falaram de aclimatação e não sei o que, mas a polêmica rolou solta lá no lado dos portugueses.
2: Falando da Copa do Mundo, acho que para mim a Copa do Mundo vai começar realmente nas oitavas e finais. É muito bonito, é lindo a gente ver essas seleções brigando de igual para igual. É muito lindo a gente ver Cabo Verde empatando com a Espanha, empatando com o Uruguai. É lindo a gente ver isso por se tratar de Copa do Mundo. Mas eu acho que realmente quando vai pesar as duas camisas aí vai ser nas oitavas de finais. Eu acho que quando se pegar uma Argentina com uma outra equipe maior, né, quando você vai ver as definições na decisão. E o Messi é diferenciado, mas hoje, se você colocar alguém e marcar o Messi aí, você foi, porque a seleção da Argentina joga pro Messi, né? O Messi hoje, ele não é que não corre, ele corre, cara, tem velocidade, tem passe de bola, tem infiltrações aí, mas a verdade é que a seleção da Argentina, eu acho que quer fazer de tudo pro Messi sair dessa Copa do Mundo, e vai sair, na minha opinião, maior do que ele entrou, porque ele já é um cara gigantesco, vem quebrando recordes, fez 5 gols na Copa do Mundo e agora vai fazer mais agora contra a Jordânia, vai fazer mais uns 3 de novo, isso é certo, mas quando chegar nas oitavas de final, acho que as realidades se cruzam. Por isso que eu falo que o Brasil, quando realmente se continuar jogando esse futebolzinho que está jogando e cair aí nas oitavas de final, pegar uma equipe, por exemplo, Brasil e Argentina, eu acredito que a Argentina passa pelo Brasil. Para mim, o Brasil hoje tem um futebol muito inferior, a não ser que comece a render, que até agora, na minha opinião, não rendeu, porque o jogo com o Haiti não é parâmetro para nada. Você não tem como você dizer, a seleção brasileira foi bem contra o Haiti, o Vinícius Júnior fez, não sei o que, não. Para mim não, para mim você tem que jogar um jogo bom, competitivo, com uma seleção um pouco maior. E a gente vem vendo isso, que o Brasil não está conseguindo desempenhar. E novamente o Ancelotti vai ter que modificar a equipe, né? O Rafinha não está à disposição, então vai ter que modificar. Quem entra? Né? Quem entra? Quem vai entrar no lugar do Rafinha, que para mim devia estar no banco já há muito tempo, né? Para mim, a saída do Rafinha já devia estar no banco já, porque...
0: E agora ele vai, ele, né, sai como vítima ainda, né?
2: Sai como vítima, sai como...
0: Como o cara se machucou, né? Não vai poder, né?
2: É bem complicado, né? Enfim, mas eu acredito assim que o Brasil, se colocar o Rian, ganha em qualidade também. Provavelmente vai ser o Rian, ou tem outros jogadores aí que o...
3: Tem o Luiz Fernando também.
2: O Luiz Fernando, que eu não vi jogar ainda o Luiz Fernando, não sei como que joga. Para mim o Rian entrou bem quando entrou, né? Vi ele jogando no Vasco, acho que ele era do Vasco, né? É um cara que tem velocidade, um cara que vai para cima. E eu acho que precisa desse cara, né? Precisa desse cara, desse ponta que seja como o Vinícius Júnior. Mesmo a gente às vezes criticando o Vinícius Júnior, mas ele é aquele cara que tenta, ele fuça, vai para cima, vai. E é isso que a gente precisa, porque quem acostumou ver a seleção brasileira a jogar, eu, por exemplo, que gostava de ver a seleção 2002, aí 98, 2002, essa seleção, a gente sente falta disso, cara. Sente falta aquele cara que vai para cima. Sente falta aquele cara que define uma jogada, que define um jogo numa jogada. Nós não temos esse cara que faz isso, né? Não tem. A gente tinha Robinho de um lado, tinha Ronaldinho Gaúcho do outro, a gente já tinha Kaká, a gente tinha Rivaldo fazendo uma jogada diferente, né? Os meias. Então era diferente. Hoje a gente sente falta disso. A gente não vê o futebol brasileiro envolvente, né? Demorou, a gente perdeu. Não tem mais um jogador que tenha a característica do Robinho, por exemplo, de dar uma pedalada, fazer uma jogada bonita, né? Ir para cima. O que tenta um pouquinho é o Vinícius Júnior, mas é o único que a gente tem aí, na minha opinião, que vai para cima com qualidade. O resto, para mim, não funciona. Tomara que eu esteja errado, tomara que o Brasil melhore e que a gente consiga fazer bons jogos. Mas a minha opinião é que o Brasil não passa. Se passar das oitavas, tá bom demais.
0: Pois é, o futebol pode não ter aqueles locais lá que tem um nome especial lá que os caras falam, né? Para mim é o espaço da Copa do Mundo, onde o pessoal vai assistir a Copa do Mundo nos países, né? Então lá em Buenos Aires tem um espaço onde o pessoal vai assistir, onde tem um telão enorme promovido pelo poder público, né? Então a prefeitura vai lá e contrata uma estrutura, e lá tem bebida, lá tem, o pessoal vai lá festejar o jogo, né? Assistir quando ganha. E alguns desses espaços não estarão funcionando porque está o maior calor do mês de junho dos últimos anos na Europa, Valdemar. Que coisa, hein? Na França, na Inglaterra, a parte mais norte da Europa, onde normalmente é muito frio, não vai. Esses espaços aí não estarão funcionando. 40 graus de temperatura. A Inglaterra, por exemplo, todo o Reino Unido é um destaque de chuva, né? Lá é um país, né, que tem o clima cinzento, né? Os ingleses, eles comentam sempre, né, que lá, eu acredito que tem mais dias de sol do que dias de chuva, né? Mas assim, tem bastante períodos chuvosos, né? Então não vai ter essa.
3: E enquanto lá está quente, levaram o frio, né? Deixaram o frio para nós nessa semana aí, que vai ser puxada aí, né? Mas muitas, falando desse assunto do calor, muitas seleções estão reclamando, né, dessa questão de calor. Teve um jogo na semana passada que a sensação térmica era de 46, 47 graus, se eu não me engano. Cara, é algo absurdo, né? Você pensar ter que jogar bola numa temperatura assim. Mas me chama a atenção que, como é em três países, há situações. Ontem, no jogo da Argentina, por exemplo, o Depou, né, que é um dos jogadores da Argentina, estava jogando com a camisa da manga comprida. Então não sei se era porque estava mais frio ou se, enfim, é alguma questão de, enfim, algum gosto pessoal do jogador, mas estava jogando com a camisa manga longa ontem, né? Então, por ser em três países diferentes, pode acontecer até mesmo isso, né? Essa oscilação da questão da temperatura, Valdemar.
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0: E os jogos de hoje? O que esperar hoje? Portugal, será que vence? Precisa, né? Precisa. Tem times aí
3: que... Tem que vencer hoje, né? Se não vencer hoje, não adianta nada mais aí para a seleção de Portugal, né? Precisa vencer, principalmente que, como falei, né, faz o último jogo contra a Colômbia. Mas acho que Portugal deve vencer, a Inglaterra também deve vencer seu jogo, né, com uma certa facilidade. Aqui não temos nenhum jogo muito de equilíbrio, né, para hoje. Talvez o mais equilibrado vai ser Inglaterra e Gana ainda, né? Mas Croácia favorita contra o Panamá, Colômbia favorita contra a seleção do Congo, a Inglaterra contra a Gana da mesma forma, Portugal e Uzbequistão nem se fala, né? Então, provavelmente devemos ter uma superioridade dessas seleções que são favoritas, né? Eu estou bastante curioso para assistir esse jogo da Inglaterra contra a Gana, né? Jogo às 5 horas da tarde. A Inglaterra que já fez para mim o melhor jogo dessa primeira rodada, que foi contra a Croácia, né? Um jogo muito bom mesmo, 4-2 foi o resultado, um jogo bem pegado até os últimos minutos de jogo. E eu acho que, como o Valdemar comentou várias vezes aqui, eu acho que está faltando um pouco disso, né? Está faltando esses jogos que são pegados mais até o fim, né? Claro que você tem as histórias e tudo, mas um jogo pegado, disputado, criando chance o tempo todo, até o último momento, isso é legal de assistir. Ontem, eu não me recordo qual jogo que foi ontem, lembrei, Senegal. Senegal e Noruega. Noruega venceu Senegal por 3-2, um jogo bom. Senegal chegou a estar perdendo 3-1, conseguiu 3-2, e nos finalmente ali, nos últimos 5, 10 minutos aí, foi uma pressão, você sentia aquela vontade, aquela gana dos jogadores de senegaleses de tentar reverter o placar. Até porque a seleção perdeu as duas, né? Então já está praticamente fora, né? da próxima fase. Então tu sentia essa vontade de enfim, se dedicar um pouco mais no final do jogo, né? Mas eu concordo, acaba faltando um pouco disso e nos jogos por conta dessa disparidade entre as seleções. Mas assim, como nós comentamos também, uma moeda de dois lados, né? Tem um lado para se analisar, o lado da conquista, da vitória, enfim, tem o lado da superação também, né? Mas eu acho que jogos bons hoje à tarde, para mim o principal deles, como falei, Inglaterra e Gana, e claro, seleção de Portugal, né, que joga agora às 2 horas contra o Uzbequistão, para a gente ver se vão conseguir ou não a vitória, né? Ainda não chegou para a Copa do Mundo a seleção de Portugal. Eu tive uma expectativa muito grande sobre a seleção, continuo tendo, acho que é uma seleção dentro do que Portugal criou nas últimas Copas, nos últimos ciclos, né? É uma seleção mais completa, mas isso não significa nada, né? Se o resultado não vir dentro de campo, não adianta nada você ter uma seleção boa e não conseguir os resultados.
0: Isso aí. Vocês lembram de alguma seleção da época de vocês aí que deveria ganhar e não ganhou, e daí ficou aquela... Os assuntos foram até... houve... O time se vendeu... Vocês lembram alguma coisa? Não mais, o Jonathan é bem novo ainda, 27 anos, né?
2: 29. Eu lembro de 98. Que 98, se falou
0: tu
2: muito,
0: lembra?
2: Se falou muito que o Brasil havia...
0: Tu é de que ano, Valdir?
2: Sou de 89.
0: É, então, tu tinha 9 anos de idade.
2: 9 anos, mas
0: ouviu falar, bem, né? Ouviu falar bastante, né?
2: Acompanhei, né?
0: Não, a gente vê os adultos, né? Eu também, a primeira Copa que eu assisti... 82, que eu assisti assim, acompanhei, eu era criança, mas escutava os adultos falar. E não metia a colher, né? Ficava só escutando, né? É, então, em 98, a seleção brasileira tinha sido campeã em 94, e aí em 98 a seleção brasileira leva o Ronaldo Nazário, né? Um jogador, um gurizão novo, né? O Ronaldão, para quem não sabe, né? Um cara novo, né? Um gurizão novo, ele tava, já tinha 17, 18, né? E aí o cara vai para a Copa do Mundo e assim a base do time é a mesma, com os laterais, Cafu e aquele que jogava pela esquerda, que jogava bem, né? Mas era um ala, que Deus livre, nem vou dizer que era o Roberto Carlos, né? O meio de campo também muito bem formado, menos o Dunga, que passou a fase do Dunga, tinha que ficar fora mesmo, né? Mas o restante, cara, da seleção, assim, a mil, cara, a mil. E aí perde para a França, né? Um jogo assim inexplicável. Eu estou comentando porque a gente ouve muito isso, e só que depois que a gente acompanha, lá de 1982, que tinha uma seleção incrível, que também o pessoal comentou, mas o que aconteceu? Não aconteceu nada. Aconteceu que o Paulo Rossi jogou a melhor partida do mundo, melhor partida da vida dele, melhor que a final, que a Itália foi campeã. E depois, então, 98 também, Zinedine Zidane, que está lá na Copa do Mundo, jogou a melhor partida dele, nem foi a final, foi a partida contra o Brasil, né? Então, coisas assim. Portugal, quanto hoje?
3: Olha, tem que ser no mínimo uns 3, assim, para compensar o primeiro jogo, né? Tem que ganhar, né? Acho que uns 3-0, 3-1, alguma coisa assim. Tem que fazer gol, né? Tem que tirar a questão até de saldo, né? Valde, quanto que dá o jogo?
2: Eu não tenho muita expectativa em Portugal, cara. Não sei, pode ser que me convença,
0: mas eu nunca tive, de verdade. Pela história, né? De repente, né? Mas assim,
2: é um dos melhores elencos, né, que tem lá. Você tem vários jogadores bons ali.
0: Quando o Cristiano Ronaldo tava assim numa fase, bah, cara, que fase que é diferente de agora, nem naquela época, assim, eu tinha essa expectativa, né?
3: Agora, naquela época não tinha muito jogador, né?
2: E agora chegou outro.
0: Hoje nós, mas não, tem outros jogadores bons, né? Não, porque era, de repente, era uma estrela sozinha no céu, né? E agora não, agora tem outras estrelas, né?
3: É, eles conseguiram nessa fase ser campeão da Euro, né? Foi em 21, se eu não me engano, ser campeão da Euro, né? E a partir de lá a formulação do elenco ficou melhor, né? Mas enfim, não significa nada, né?
0: Base boa.
3: Significa nome, né?
2: É aquilo que eu sempre falo, quando tem que ver, quando pega para capar mesmo, né? Quando pega ali os mata-mata, que você pega uma seleção maior, normalmente o peso da camisa fala mais alto. Cara, tem muitas circunstâncias que acabam agregando quando você joga um tiro curto assim, na minha opinião. Porque é um torneio curto, né? Então, aí a vontade conta, a camisa conta, as estrelas no peito conta.
3: Seria legal nós pudéssemos fazer uma brincadeira com o Destinão, falar assim, não, pegar essa seleção da Argentina e de Portugal e colocar na época que o Messi e o Cristiano Ronaldo estavam nos seus auges, né? Aí seria interessante, né? Porque a seleção argentina hoje, ela é muito melhor do que aquela seleção quando o Messi estava no auge, que ele não conseguia render. Mesma coisa do Cristiano Ronaldo, né? Que pena, né, Hiro? Coisas do destino, né? Os cracão estão ficando velho, né? Já estão com 36, 39 anos já.
2: E não tem ninguém aparecendo, né?
3: É.
2: Argentina tem quem aparecendo? Brasil tem quem aparecendo? Nossa esperança é Hendrick.
3: Rafinha.
2: Esse é o problema. Saía um fora de cena, tinha outro já aparecendo, né? Hoje...
0: Gabriel Mack.
3: Só se o Vini Júnior e a Virgínia ficar junto de novo. Daí.
2: É, hoje o pessoal se preocupa mais com o Vini Júnior e Virgínia do que propriamente futebol, né? Então veja como que é a coisa, né? Antes o Ronaldo pegava os travecão lá, tava tudo certo, né, cara? Ninguém ficava falando ali, pegou. Hoje não, hoje fica naquela...
3: Se fosse hoje, o cara não vivia mais.
2: Naquela encheção de saco ali, Virgínia, pelo amor de Deus. É futebol.
3: Desvia-se o foco. Valeu. Muito fácil.
2: Valeu, tchau, obrigado.
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2: 13 horas e 25 minutos, comunicação. A Secretaria Municipal de Saúde de São José do Cedro comunica que a vacina contra a gripe H1N1 está disponível para a população no posto de saúde. O Departamento dos Idosos de Princesa convida todos os idosos do município com 60 anos ou mais para a festa de São João da terceira idade nesta quinta-feira, dia 25, no Clube da Linha Cruzeiro. Às 10 horas vai acontecer a recepção dos idosos com café junino, seguida de almoço e animado arrastapé. Para facilitar a participação de todos, haverá o ônibus saindo às 9h30 do centro dos idosos da sede, passando por Moquém, Pinheirinho, Vista Alta e Marmeleiro. Outro roteiro seguirá por Vista Alegre até o local do evento. Participem! 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
1: 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Boa tarde, ouvinte. Está no ar o programa da Prefeitura desta terça-feira. Com a gente, o secretário de Planejamento de São José do Cedro, o Júlio Niederauer. E ele vai falar para nós sobre
0: Cedro Mais Empregos, uma plataforma onde as pessoas podem colocar o seu nome quando elas estão à procura de emprego, e as empresas também podem colocar as vagas que têm à disposição para que elas possam ser preenchidas. Como é que está a utilização dessa plataforma por empresas e por pessoas que também procuram emprego no nosso município, Júlio? Bom dia.
4: Bom dia Everton e todos os ouvintes. É uma satisfação estar aqui novamente. E sim, isso foi a pedido da administração, do prefeito municipal Fernando, de que nós criássemos, né, ou encontrássemos algo que pudesse ser explorado devido à procura, né, de tanto de trabalhadores como a oferta de trabalho e os trabalhadores buscando trabalho, né? Então nós conseguimos aí adequar dentro do nosso sistema, né? Dentro de uma lei também que já existe no município, Cedro Mais Empregos, uma plataforma, né? Bem como tu falou, acessível a todos os munícipes, inclusive de outras regiões do estado, né? Para conseguir colocar aí essas pessoas que estão buscando trabalho com os empregadores, né? Então é cedromaisempregos.santacatarinapelaeducação.com.br. A inscrição é gratuita, completamente gratuita, e pode ser explorado, né, pelas empresas, por aquela pessoa que esteja buscando trabalho. E qualquer dúvida, ela pode estar buscando aí a sala do empreendedor, onde nós podemos estar orientando, né, e tirando todas as dúvidas. Hoje, São José do Cedro está com uma oferta positiva de empregos. Estamos aí próximo a 100 ofertas de trabalho dentro do município, porque constantemente as pessoas, os empresários, vêm buscando, né, pessoas para trabalhar, e está faltando essa mão de obra, né?
0: Vocês estarão oferecendo um evento, estarão promovendo um evento para tratar sobre educação financeira. Fale para nós da organização, quando que acontece esse evento em São José do Cedro e a quem ele é destinado, Júlio?
4: Sim, um network sobre educação financeira. É algo que nós entendemos, a administração entende, que é algo fundamental na vida do empresário e toda pessoa que deseja se organizar financeiramente. Então, para isso, nós convidamos, né, o palestrante João Reinaldo dos Santos, aí o representante da Cressol, né, e entre outros também que estão participando, está sendo divulgado a todos aqueles que colaboram com a Sala do Empreendedor e com a administração, né, os convidados especiais aí também serão Marciano Perondi e Edilson Spironello, que são muito conhecidos empresários aqui do nosso município, e para estar debatendo, né, trazendo ideias, trazendo seus conceitos, né? E esse evento será no dia 30 de junho às 19 horas, né? Então será junto ao auditório do CEMEG, né, às 19 horas. E estamos convidando a todos os MEIs do município, né, em especial também essa juventude do terceirão, do segundo ano, que já tem esse desenvolvimento, esse pensamento de entrar no mercado de trabalho, né, e já pode entrar com o pé direito, já conhecendo melhor a maneira de lidar com o dinheiro, né, porque, enfim, o assunto é educação financeira, algo que é extremamente importante na vida dos jovens.
0: Obrigado, Júlio Niederauer, participando do programa com a gente hoje. Voltamos no nosso próximo programa. Boa tarde a todos e até lá.
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0: A música com mais emoção para você nas ondas da 90,7. Obrigado pela sua companhia. 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Dizendo para você uma ótima tarde. Muito obrigado pela sua companhia aí, tá bom?
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0: Vai, quer mandar para cá o seu pedido musical? Quer pedir sua música? 991974572. Peça aí que eu toco para você, tá bom? São Francisco, pra gente começar aqui, ó.

0: Alma Latina, Amor de Lua. Teve também Integração, Paixão Desenganada, Pop Sul, Enfermeira aqui na tarde. Pra você curtindo a gente, um abraço aqui o pessoal lá da Alve Produtos pra André. Lá pediu a música Faça Alguém Feliz do Barbarella. Vou tocar na sequência aí, tá bom? 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
5: 13:52, hora certa. 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

0: Corpo e alma, pra não pensar em você. Também teve aqui, ó, César Bracini, Banda Enigma, Eu Sou Muito Mais Você. Teve a Barbarella, Faça Alguém Feliz, aqui na tarde, curtindo a nossa programação, onde você estiver. Muito obrigado pela sua companhia, tá bom? 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Cedro. 14:06. 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

0: Tá aí, André Renner cantando pra gente aqui, ó. Cantando pra gente a despedida de casal, Doce Mistério. Tô namorando com a bebida, participação da banda legal. E teve São Marino, colega de trabalho aqui na tarde. Pra você curtindo a gente, obrigado pela sua companhia, tá bom? Olha, hoje a gente transmite jogo, né? Hoje transmitimos jogos. Vamos transmitir o jogo de fundo, né? Às 21 horas tem Internacional e Semix, né? Semix e Internacional. Então a gente vai fazer esse jogo, tá? Hoje serão dois jogos. Terá um pelo veterano. Tá, um veterano às 20 horas. E a gente, nós da Rádio Cedro, vamos transmitir o último jogo, né? O último jogo, então, aí às 21 horas, tá bom? Combinado, então? Show de bola, então, pelo futsal de São José do Cedro. Até porque na sexta a gente não consegue, né? Na sexta a gente não tem. O pessoal aí tem compromisso, então a gente não consegue transmitir na sexta-feira. Vamos transmitir hoje o jogo de fundo, então, o jogo das 21 horas. 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

0: Banda Diamante cantou pra gente Apenas Amante, participação do Rainha Musical, teve Os Federais, Que Sorte a Nossa, e ainda Céu e Cantos, A Rosa e o Beija-Flor. 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
0: Sorteio define patrocinadores e impulsiona preparativos para a Senhorita Princesense 2026. A informação é da Secretária Municipal de Educação, Esporte e Cultura de Princesa, Aline Diedrich. A Administração Municipal de Princesa, por meio da Secretaria de Educação, deu sequência nos preparativos para a 11ª edição do concurso Senhorita Princesense. Nesta semana, foi realizado o sorteio dos patrocinadores das candidatas em um evento transmitido ao vivo, acompanhado pela comunidade. De acordo com a secretária interina de Educação, Aline Diedrich, a comissão organizadora buscou patrocinadores para todas as candidatas, garantindo maior participação de incentivo e da iniciativa privada. Além dos patrocinadores individuais, 5 empresas assumiram a condição de patrocinadores master, contribuindo diretamente para a realização do evento. O sorteio contou com a presença de candidatos que retiraram os nomes dos patrocinadores de forma transparente. Os recursos arrecadados serão destinados às próprias participantes, reforçando o compromisso da organização e valorizar as representantes do município. 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

Rogério Magrão e banda 360 graus aqui, ó. Teve também Delcio Panho, obra do Criador aqui na tarde. Pra você curtindo a gente, eu falo de quem? 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
4: A seleção da Escócia chega para o duelo contra o Brasil com um discurso bem claro. Nada de jogar pensando apenas em perder pouco. Mesmo após a derrota da Escócia para o Marrocos na última rodada, eles ainda mantêm chances de classificação no grupo, o que aumenta a importância dessa partida contra o Brasil. Do lado do Brasil, teremos a estreia de Neymar e ainda a dúvida, quem vai ficar no lugar do Rafinha é a grande pergunta de todos aqui nos Estados Unidos. Esse jogo é decisivo para a seleção brasileira, porque a partir desta partida serão definidas as classificações dentro do grupo C e assim o Brasil determinará a sua permanência na competição e também quais serão os próximos adversários. Eu sou Melina Calduro, de Miami, para o Acaerte em Campo.
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0: emoção. E essa é a música com mais emoção aqui na Cedro FM. Este é o Cedro Show na Tarde, nesta terça-feira, dia 23 de junho. 15 horas e 5 minutinhos, 10 graus aqui em São José do Cedro e a umidade relativa do ar está em 65%. Cedro Show na Tarde vai até às 19 horas, tocando muita música boa e passando muita informação no seu rádio.
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0: 15 horas e 7 minutinhos. Esse é o Country Beat. Era só o que me faltava. E também a participação da Ana Castela. Boa tarde, boa tarde.

Bandalheira, Me Leva Pra Casa. Também ouvimos Armandinho, Eu Sou do Mar. E a primeira foi o Country Beat, Era Só o Que Me Faltava. 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
1: Estamos de volta na programação da Rádio Cedro FM. A Franciele Vicentim está com a gente. Ela que é responsável pela Sala do Empreendedor do município de Guaraciaba e fala para nós sobre um curso de capacitação que estará sendo oferecido à comunidade, Boas Práticas na Manipulação de Alimentos. Fran, boa tarde. Fale um pouquinho para a gente dessa iniciativa, o que vocês pretendem trabalhar nesse sentido, oferecendo essa capacitação para os empresários aí do setor do município. Boa tarde.
2: Boa tarde. Então, no dia 9 de julho, nós estaremos realizando essa capacitação sobre boas práticas na manipulação de alimentos. Essa é uma ação pensada pela Sala do Empreendedor, que buscou parceiros para a sua realização. Então, nós conversamos com o pessoal da IPAGRE, que possui um profissional habilitado para essa capacitação. Conversamos com a Vigilância Sanitária também, né, que possui essa demanda, que percebe, né, essa necessidade nas empresas que manipulam alimentos aqui do município, e definimos então essa data para a realização dessa ação. Durante essa ação, então, esse curso, serão abordados temas como higiene dos manipuladores, a prevenção de contaminações, armazenamento e preparo seguro dos alimentos, controle de temperatura, manejo de resíduos, controle de pragas, entre outras questões voltadas à manipulação de alimentos, né? Esse será um momento, uma oportunidade, né, para os participantes ampliar seus conhecimentos, qualificar os serviços, né, e garantir uma segurança e qualidade na manipulação dos alimentos.
1: Quem pode participar desse curso, Fran, e também qual o público-alvo que vocês buscam atingir?
2: O curso, ele é aberto para o público em geral, mas principalmente para as pessoas, as empresas que já trabalham com a manipulação de alimentos. Nós também faremos uma parceria com as escolas, né, em que a equipe que prepara o alimento nas escolas também estará participando. Então, todos que possuem interesse em conhecer melhor ou que têm interesse em trabalhar na linha de manipulação de alimentos podem estar participando do curso.
1: Fran, fale um pouquinho também sobre a parceria, né? Uma vez que é uma delegação da administração através da Sala do Empreendedor, mas conta com a parceria também da IPAG, da Vigilância Sanitária também.
2: Quando nós pensamos na realização desta capacitação, deste curso, foi observado que outros municípios já haviam realizado. Então, nós, enquanto Sala do Empreendedor, buscamos a IPAGRE, conversamos com a Vigilância Sanitária também para realizar essa parceria, porque a gente entende que quanto mais pessoas envolvidas, melhor os resultados, né? Então, nós entramos em contato com a IPAGRE, que possui a profissional habilitada que fará essa capacitação, esse curso, e a Vigilância Sanitária, justamente por ter esse acesso, né, às empresas que trabalham com manipulação de alimentos. Então, em conversa, nós definimos a capacitação e a data para a realização.
1: Importante destacar que é uma ação gratuita, né, um curso gratuito, e aos interessados, como podem fazer a sua inscrição?
2: Isso mesmo, o curso, ele é gratuito, e as pessoas que possuem interesse em estar participando podem fazer sua inscrição na Sala do Empreendedor pessoalmente ou pelo WhatsApp 3645-2006. Na Vigilância Sanitária, podem estar entrando em contato com a equipe da Vigilância Sanitária ou com o pessoal da IPAGRE.
1: E ao término, deixo espaço para você estender mais uma vez o convite, então, às pessoas interessadas em participar desse curso.
2: Deixamos aqui, então, o nosso convite a todos os interessados em participar. O curso será no dia 9 de julho, com início às 18h30, no Centro de Múltiplo Uso Armando Domingos Montanha, ao lado da Prefeitura. Lembrando ainda que todos os participantes receberão um certificado.
0: Obrigado às informações da Franciele Vicentim, do município de Guaraciaba, ela que é responsável pela Sala do Empreendedor. Jonathan Miller, repórter, Rádio Cedro FM.
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3: Horas e 25 minutinhos. Esse é o Barão Vermelho, Amor Meu Grande Amor, do MTV ao vivo de 2005.

0: Isso tá bonito, hein? Quero ouvir de novo.
1: E esse é o Barão Vermelho, amor, meu grande amor. 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
1: A Secretaria Municipal de Saúde de São José do Cedro comunica que a vacina contra a gripe H1N1 está disponível para a população no posto de saúde. 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
1: 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IBGE abre processo seletivo e prepara equipe para Censo Agropecuário 2027. A informação é do coordenador regional do IBGE, Cláudio Radke. O Instituto Brasileiro de Geografia e Estatística, o IBGE, abriu inscrições para o processo seletivo que irá formar a equipe de supervisão do Censo Agropecuário de 2027. As inscrições começaram no dia 12 de junho e seguem até o dia 1º de julho, com provas previstas para 27 de setembro. De acordo com Cláudio, a contratação dos aprovados ocorrerá somente em 2027. O Censo Agropecuário tem como objetivo visitar todos os estabelecimentos rurais do país e levantar informações sobre produção de grãos, leite, pecuária e outras atividades desenvolvidas no campo. 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
1: 15 horas e 33 minutinhos. Cachorro grande, dia perfeito.

0: E antes teve Capital Inicial, Cai a Noite. A primeira foi Biquíni Cavadão, Chove Chuva. 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
0: 15h50, esse é o Cedro Show na Tarde. E agora é a vez da Cássia Eller, O Segundo Sol.

0: Legião Urbana, Eduardo e Mônica. E também teve Cássia Eller, O Segundo Sol. 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
0: 15 horas e 59 minutos, hora certa. 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
0: 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Esse é o Cedro Show na Tarde, desta terça-feira, dia 23. 9 graus em São José do Cedro, 16 horas e 2 minutinhos. Boa tarde, boa tarde.
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0: Na sequência, Charlie Brown Jr., Lugar ao Sol.

0: Esse foi o Nenhum de Nós, Diga Ela. E também ouvimos Nando Reis, Por Onde Andei. A primeira foi Charlie Brown Jr., Lugar ao Sol. 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
0: E as informações agora são com o repórter Jonathan William. Boa tarde, Jonathan.
3: Nós estamos chegando com informações aqui na programação da tarde. Estamos em contato com Palma Sola e nós falamos com Edith Cirino, ela que é enfermeira da Secretaria de Saúde, que fala para nós sobre o projeto Agentes Mirins. Edith, boa tarde. Fale para nós um pouquinho sobre essa iniciativa de vocês aí de Palma Sola.
4: Boa tarde a todos os ouvintes. Então, no mês de junho, nós estamos trabalhando nos colégios sobre o projeto Agente Mirim. Na verdade, esse projeto, ele engloba 91 crianças, todas que fazem a quarta série, né, estão cursando a quarta série, então, nos colégios municipais. Então, nós temos alunos do colégio lá do bairro Palmares, também da linha Brasil, no interior, e no centro do colégio Libório. Então, ao todo, são 5 turmas, totalizando 91 alunos. Esses alunos, então, durante todo o mês de junho, estão ainda, né, recebendo uma capacitação, um treinamento sobre o trabalho dos agentes de endemias. E a gente quer formá-los, então, agentes mirim. Nada mais é do que passado todo um protocolo, né, de instruções, de orientações para eles, teve aula teórica e aula prática. Na questão do controle do Aedes aegypti, então, que transmite a dengue, a zika, a chikungunya, a febre amarela. Então, a gente desenvolveu, está desenvolvendo esse trabalho com os alunos do quarto ano e tornando, então, capacitando eles para depois certificá-los como agentes mirim e no combate, então, ao Aedes aegypti.
3: Essa ação, ela conta com alguma parceria com o setor de educação para atender esses alunos, Edith?
4: A nossa parceria, então, além da Prefeitura Municipal, os colégios, né? Então, os diretores, os professores que abriram as portas para nós estar indo nos colégios, então, com toda uma temática programada, né? Aulas elaboradas pelos, então, agentes de endemias aqui do município, em colaboração com a Vigilância Sanitária e com nós da Vigilância Epidemiológica. Então, a gente desenvolveu as ações com um plano de trabalho, onde eles até avaliaram os microscópios, os ovos do mosquito, a larva, avaliaram um mosquito que é o Aedes aegypti, o que não é, para eles conseguir identificar, né? Aprenderam todo o ciclo de trabalho para eles se fortalecer e depois replicar essa informação com os familiares, né? Então, teve tema para eles desenvolver junto com os familiares e também atividades de campo a serem desenvolvidas.
3: Quais são os principais temas que vocês trabalham com essas crianças? A gente sabe, né, que é um trabalho muito importante dos agentes que acontecem no município. E, claro, ensinando desde cedo para que lá na frente essa criança cresça um adulto mais responsável, mais atento a todas essas questões.
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11: Uma das novidades da edição deste ano do Mundial está nas mangas das camisetas. Além do logotipo oficial do torneio, a FIFA criou distintivos especiais para contar a história dos jogadores. Os estreantes recebem o debut patch, enquanto atletas que disputam a quinta ou sexta edição usam o Legacy. Ex-vencedores da chuteira de ouro, da luva de ouro e da bola de ouro também exibem patches exclusivos. Já as seleções campeãs mundiais utilizam a versão dourada do emblema oficial da Copa. Na outra manga, aparecem as campanhas sociais, como por exemplo a do futebol que une o mundo. Esses patches transformaram as camisas em um verdadeiro registro da trajetória e das conquistas dos jogadores dentro do Mundial. Eu sou Melina Calduro, de Miami, para o Acaerte em Campo.
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0: 16 horas 23 minutos. Agora é a vez do Chimarruts pra ela.

0: E esse é o Lulu Santos, descobridor dos sete mares. Também teve Shima Roots pra ela. 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
0: 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Câmara encaminha repasse de 35 mil para o apoio aos universitários. A informação é do presidente da Câmara de Vereadores de Guarujá do Sul, Fabrício Wagner. A Câmara de Vereadores realizou sessão ordinária nesta semana e encaminhou para análise de comissões um projeto que prevê o repasse de R$ 35 mil reais para auxiliar os estudantes universitários do município. De acordo com o vereador, a iniciativa é realizada anualmente e tem como objetivo garantir suporte aos acadêmicos que precisam se deslocar diariamente para estudar em outros municípios. O recurso é destinado à Associação dos Universitários e busca contribuir com os custos enfrentados pelos estudantes. 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
0: 16h36, Ana Carolina Gargano.

E esse é o Fala Mansa, Shot da Alegria. Também ouvimos Ana Carolina com a música Garganta. 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

0: pensador, surfista solitário, com a participação do Jorge Benjó. Também teve Ira, Tarde Vazia. E a primeira foi o Acústicos e Valvulados, Até a Hora de Parar.
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0: Gustavo Lima, a gente fez amor.

0: Lives. 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E quem está chegando com informação agora aqui na programação é o Jonathan William. Boa tarde, Jonathan.
1: Nós estamos chegando com mais informações aqui na programação da Rádio Centro FM. Estamos em contato nesse momento com a Franciela Biondo, ela que é presidente da CISA CDL do município de Anchieta, e fala para nós sobre a realização agora no próximo dia 25, aí no município, de uma importante audiência sobre um assunto bastante importante, que é a questão da energia elétrica, inclusive com a presença do presidente da Celesc e de mais autoridades. Franciela, boa tarde. Fale um pouquinho para a gente do que se trata esse evento, uma pauta importante para vocês aí de Anchieta.
2: Boa tarde, Jonathan, a todos os ouvintes da Rádio FM, a nossa população anchietense. Sim, o nosso objetivo dessa audiência, dessa reunião, é discutir e buscar soluções para os problemas relacionados ao fornecimento de energia elétrica. Uma demanda que afeta a nossa comunidade, os nossos empresários, os nossos comerciantes e, inclusive, produtores rurais.
1: Falando em questão de organização, Franciela, é uma pauta que envolve, claro, uma estatal, né, que é a Celesc. E como surgiu essa ideia de realizar uma audiência dessa? Foi um pedido da população, vocês entendendo como uma demanda importante? Como foi que surgiu essa vontade, essa realização do evento?
2: Essa mobilização surgiu a partir de uma demanda muito forte da população. A questão da energia elétrica, ela tem impactado diretamente o desenvolvimento, os empreendimentos, a qualidade de vida das pessoas. E por isso nós entendemos que é uma necessidade de unir forças, promover esse debate e buscar soluções junto à Celesc, às autoridades competentes. Esse evento é o resultado da escuta da comunidade, dos nossos empresários, do nosso agricultor.
1: Franciela, esse que é um evento que é aberto a toda a população, então as pessoas da cidade, do interior, que tiverem interesse, convidadas também a participar e contribuir.
2: Jonathan, a gente não abriu para a população em geral anchietense, porque a audiência vai ser feita na Câmara de Vereadores e apenas temos 120 lugares. Então, demos preferência aí para associados da CISA CDL, as autoridades, prefeito, vice-prefeito, vereadores, representantes da Celesc, as entidades empresariais e produtores rurais. Então, a gente fez por convite, tá? Mas se a população sentir a necessidade, que estão ouvindo hoje e querem participar, dá uma ligadinha para nós, para a CISA CDL, que a gente reserva a vaga. Tá? Então a gente quer realmente encher o espaço da Câmara de Vereadores para fazer uma reunião muito produtiva.
1: E claro, mais uma vez ao término da nossa entrevista, espaço para você estender esse convite, então.
2: Agradeço mais uma vez o espaço da rádio, reforço aqui o convite aos nossos associados da CISA CDL, às nossas autoridades, lideranças, o pessoal do interior também, o agro, a participarem dessa audiência pública, então, sobre a energia elétrica, que acontecerá no dia 25, agora nessa quinta-feira, às 18h30, na Câmara de Vereadores, que juntos podemos fortalecer essa importante demanda do nosso município. Meu muito obrigada.
1: Obrigado às informações da Franciela Biondo, ela que é presidente da CISA CDL do município de Anchieta. Jonathan Winder, repórter, Rádio Cedro FM. 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
0: Maiara e Maraíza, aí eu bebo, 17 horas e 22 minutos.

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1: E esse foi o Michel Teló, quem falou mentiu. E ouvimos também Matheus e Cauã, Litrão. A primeira foi Marcos e Belucci, aquele 1%, com a participação do Wesley Safadão.
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1: 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Programas e incentivo ao comércio fortalecem economia local. A informação é do secretário de administração de Anchieta, Ari Prestes de Oliveira. A administração municipal trabalha em iniciativas voltadas ao desenvolvimento econômico. Entre elas está a implantação do programa Cidade Empreendedora, em parceria com o Sebrae. Além de novas ações para ampliar a participação das empresas locais nas compras e licitações do município. A proposta é valorizar o comércio de Anchieta, fortalecendo a economia e incentivando a geração de renda. Conforme o secretário, o objetivo é fazer com que os recursos investidos pela administração circulem no próprio município, beneficiando empresas e empreendedores locais. 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
1: Dezessete horas, 38 minutinhos. Esse é o Zé Neto e Cristiano. Alô, amor.

0: E essa é a Simone e Simaria, a Moré. Também teve o Zé Neto e Cristiano, Alô Ambev.
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0: Fernando e Sorocaba, ainda existem cowboys. 17h48.

0: Mato Grosso e Matias, de igual para igual. Também ouvimos um Eduardo Costa com a música Sapequinha. E a primeira foi o Fernando e Sorocaba. Ainda existem cowboys.
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0: 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Música.

0: E essa é a música com mais emoção aqui na Cedro FM. Este é o Cedro Show na Tarde, desta terça-feira, dia 23. 18 horas, 8 graus em São José do Cedro, a umidade relativa do ar 68%. WhatsApp 9197-4572.
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0: 18 horas, tá na hora! 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E esse é o Cedro Show na Tarde desta terça-feira, dia 23 de junho, 18 horas.
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0: E agora vamos de Rio Negro e Solimões, La Bela Luna.

0: Milionário José Rico, a carta. Também ouvimos um Mato Grosso e Matias, Como Vai Você. A primeira foi Rio Negro e Solimões, La Bella Luna. 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Cedro. 18 horas, 14 minutinhos, hora certa, BCS Materiais de Construção. 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E as informações agora estão chegando com o repórter Jonathan William.
1: Estamos chegando com informações da programação da tarde. Em contato com Palma Sola, Joyce Pauletti da CDL está com a gente para falar para nós sobre a campanha de prêmios que está em andamento aí no município de Palma Sola. Joyce, boa tarde, seja bem-vindo aos microfones da PPRI. Como está a campanha de prêmios aí do município, que pretende premiar e premiar bem os consumidores que investirem seu dinheiro aí no comércio do município?
2: Boa tarde, Jonathan. Boa tarde a todos os ouvintes da Rádio PPRI, a todos que estão ligados aí na programação. A campanha, então, Comprar em Palma Sola Vale Prêmios está a todo vapor. Faz um mês que já está circulando aqui no nosso comércio e a adesão está maravilhosa. Todas as empresas estão bem cientes e capacitadas para entregar os cupons. Os clientes já estão pedindo também os cupons no comércio, o que é muito legal. E deu uma movimentada bacana no nosso comércio local.
1: Como vocês estão sentindo a adesão do público-alvo da campanha? A gente sabe, né? É uma campanha voltada para incentivar a compra dentro do município. Como está sendo essa adesão?
2: A forma como que os clientes receberam a nossa campanha superou as nossas expectativas. Além das empresas que aderiram à campanha, como é uma parceria com a nossa prefeitura municipal, os clientes também podem solicitar o cupomzinho para estar trocando na prefeitura, né? A cada R$100 em compras, então, o cliente pode solicitar o cupomzinho fiscal, aquela notinha simples, e estar trocando na prefeitura. E os clientes já estão bem orientados quanto a isso e eles estão pedindo esse cupomzinho já no comércio que não faz parte. E já estão pedindo cupom também nos comércios que aderiram à campanha, que estão com a sua urna e os seus cupomzinhos lá dentro do comércio.
1: E falando especificamente agora da regra dos prêmios, a pessoa que vai comprar em Palma Sola, o que ela precisa fazer para já estar apta a concorrer aos prêmios da campanha deste ano?
2: Como eu citei, tem muito comércio participando, desde setor bancário, agrícola, mercados, loja de roupa, de calçados. Então, a gente teve uma abrangência muito boa no município do comércio em geral. E a regra, ela é muito simples. A cada R$100 em compras, você ganha um cupomzinho, já está concorrendo. O cupomzinho tem que ser preenchido inteiro. É bem simples as perguntas, o nome, o CPF, telefone, data de nascimento, a cidade e o estado. As regras que terão, tem que ser comprando aqui no nosso município. E a troca dos prêmios, por exemplo, vale compras de R$10 mil, também vai ter que ser aqui no nosso município.
1: Joyce, vamos relembrar também os prêmios, o que o consumidor aí de Palma Sola estará concorrendo nessa edição.
2: Jonathan, são mais de R$50 mil em premiação. Dentre eles são duas air fryer, duas TVs 40 polegadas, uma JBL, dois patinetes elétricos, duas motos elétricas e 2 vale-compras de R$10 mil. Essa premiação, Jonathan, já está girando aqui no nosso comércio. Nós estamos deixando uma semana em cada comércio que aderiu à campanha. Então, quem já foi em mercado, em farmácia, já encontrou as motos elétricas, os cheques gigantescos lá. E nós sentimos, assim, um agrado da população. Eu fico muito feliz pela adesão dessa campanha e eu também quero continuar lembrando as pessoas da importância de comprar aqui no nosso município. A premiação é uma premiação bem, bem expressiva. É feito pensando na nossa população. Mais uma vez, eu gostaria de agradecer a nossa administração municipal pela parceria e pelo espaço da Rede Peperi, da gente está divulgando essa campanha maravilhosa que está sendo realizada aqui em Palmasola.
1: Obrigado às informações de Joyce Pauletti, da CDL do município de Palmasola, falando para a gente sobre a campanha de prêmios 2026. Jonathan Wira, repórter, Rádio Cedro FM. 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
0: 18h20. Vamos agora de Daniel. Adoro amar você. Sim.

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1: E essa é a Roberta Miranda, a Majestade, o Sabiá.
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1: E a primeira foi o Daniel, Adoro Amar Você.
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0: A majestade o sabiá.
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1: A Secretaria Municipal de Saúde de Guarujá comunica que a vacina contra a gripe H1N1 está disponível para a população no posto de saúde. 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
1: 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Bolsa Família registra queda no município e aponta avanço na renda das famílias. A informação é do secretário de Assistência Social de São José do Cedro, Cleberson Amaral. Ele informou que o município possui atualmente 318 famílias atendidas pelo Bolsa Família. Segundo o secretário, há 2 anos atrás eram 339 famílias beneficiadas, o que representa uma redução de aproximadamente 6,2% no número de contemplados. São José do Cedro conta com uma população de 14.167 habitantes, o que representa um dos menores índices de dependência do programa em Santa Catarina. O secretário ressaltou que a redução dos beneficiários demonstra estabilidade econômica e maior autonomia financeira das famílias. 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
1: 18:34. Esse é o Rick e Renner, Enrosca, Enrosca.

0: E esse foi o Henrique e Juliano.
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0: Os dois.
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0: E também teve Jean e Giovanni, Mil Corações, Bruno e Marrone, Choram as Rosas.
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5: 18 horas e 51 minutinhos. Agora é a vez do Leandro Leonardo, compadre e comadre.

0: Chitãozinho e Chororó, Bailão de Peão. Também ouvimos Leandro e Leonardo, Cumade e Cumpade. E esse foi o Cedro Show na tarde desta terça-feira, dia 23. 18 horas e 56 minutinhos, 8 graus em São José do Cedro e a umidade relativa do ar 75%. E vem aí a voz do Brasil.
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0: Saideira de hoje, João Paulo e Daniel, dia de visita. Boa noite, boa noite.

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3: Olá, boa noite.
2: Boa noite para você que nos acompanha em todo o país.
3: Terça-feira, 23 de junho de 2026.
2: Vamos ao destaque do dia: segurança pública.
3: Novo Banco Nacional de Celulares com restrição vai reunir informações sobre aparelhos roubados, furtados ou extraviados em todo o país.
2: Ao comprar um aparelho, o cidadão também vai poder consultar o cadastro para saber se existe alguma restrição.
3: E notificações serão enviadas para esses celulares que estiverem em uso, para que o comprador entregue voluntariamente.
2: O presidente Lula destaca que nova ferramenta vai ajudar a combater o crime.
4: Se você souber de onde você comprou, melhor ainda, porque a gente quer punir quem rouba, a gente quer punir quem vende, a gente quer punir o crime organizado.
3: E ainda, aparelhos de última geração para tratamento de câncer por radioterapia foram entregues hoje simultaneamente em São Paulo, Ceará e Mato Grosso pelo presidente Lula e o ministro da Saúde, Alexandre Padilha.
2: Equipamento é capaz de gerar raios-x precisos exatamente no local do tumor, sem causar maiores danos ao tecido saudável. Graziele Bezerra.
5: Durante o evento, Lula e Padilha assinaram ainda contrato que vai garantir a compra de 20 aparelhos de ressonância magnética para 15 estados.
3: E a gente vai falar também dos impactos do programa de aquisição de alimentos sobre a vida de agricultores.
2: Estudo divulgado pelo Ministério do Desenvolvimento Social mostra aumento da renda e redução da dependência de programas assistenciais.
3: Hoje, na apresentação da Voz do Brasil, eu, Mariana Jungmann e Luciano Seixas.
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3: Mais do que um bem de consumo, o aparelho celular concentra atualmente a identidade digital do cidadão.
2: Nele estão aplicativos bancários, documentos, senhas, meios de pagamento, autenticações eletrônicas e acesso a serviços públicos.
3: E a cadeia envolvida no roubo desses aparelhos aumenta a violência urbana e abastece o crime organizado.
2: Por isso, o governo lançou hoje a nova fase do Programa Nacional Celular Seguro, criando um banco de dados nacional para consulta sobre aparelhos roubados ou furtados.
6: Foi inaugurada nesta terça-feira uma nova etapa no enfrentamento ao roubo de celulares no Brasil. O presidente Lula assinou o decreto que institui o Banco Nacional de Celulares com restrição. Essa ferramenta reunirá informações sobre aparelhos roubados, furtados ou extraviados em todo o território nacional, como detalhou o secretário nacional de Segurança Pública, Chico Lucas.
7: Agora, qualquer policial do Brasil vai ver todos os registros, seja do Amapá, do Piauí, do Rio Grande do Sul, do Amazonas, todos vão ser vistos no mesmo sistema, porque nós vamos colocar o combate ao roubo e furto de celulares como prioridade da agenda nacional.
6: Por meio dessa integração, será possível identificar aparelhos com registro de roubo ou furto em utilização e encaminhar notificações aos usuários para devolução voluntária e regularização da situação junto às autoridades policiais. Desde 2020, já foram registrados cerca de 3 milhões de aparelhos aptos à recuperação. Com essa iniciativa, o governo passa a atuar diretamente sobre a cadeia econômica que sustenta esse tipo de crime, de acordo com o ministro da Justiça e Segurança Pública, Wellington Lima.
8: Não tem efeito apenas no que diz respeito ao celular. A violência urbana dos grandes centros, que é afetada com essa prática, que atemoriza tantos, vai ser modificada completamente na medida em que o programa ganha corpo e adesão. Toda a cadeia criminosa se modifica e esse incentivo diminui da prática do crime.
6: Em outra frente, os próprios cidadãos podem fazer sua parte por meio de uma ferramenta pública de consulta, que permite verificar se o aparelho possui restrição. O presidente Lula destacou a integração de bases públicas e privadas que viabilizou a medida e a importância de cada cidadão fazer a sua parte.
4: Vai ter a participação dos 27 governadores de estado, no governo federal, das agências reguladoras, das empresas de comunicação. Então, o que a gente está dizendo é que se você comprou um telefone sem saber que que era roubado, mas comprou, você tem que procurar uma delegacia para entregar. Se você souber de onde você comprou, melhor ainda, porque a gente quer punir quem rouba, a gente quer punir quem vende, a gente quer punir o crime organizado.
6: Por meio do site ou do aplicativo do programa Celular Seguro, o cidadão pode verificar a procedência de um telefone celular, tendo em mãos um número e-mail, um código de 15 dígitos que é como se fosse a identidade do celular. Esse número pode ser encontrado na caixa do aparelho, atrás da bateria ou discando asterisco Jogo da Velha 06 Jogo da Velha. Nesse último caso, o código aparecerá automaticamente. Reportagem Natália Koslick.
3: Novos equipamentos para o tratamento de câncer.
2: E aparelhos de ressonância para todas as regiões do país.
3: Investimentos de mais de 160 milhões de reais do Ministério da Saúde para ampliar o atendimento especializado no país.
2: O presidente Lula esteve hoje em São Paulo anunciando os investimentos.
5: O acelerador linear de alta tecnologia entregue ao Hospital Santa Marcelina, na Zona Leste de São Paulo, vai ampliar o tratamento de câncer na unidade. O equipamento é capaz de gerar raios-x precisos, exatamente no local do tumor, sem causar maiores danos no tecido saudável. O presidente Lula, que concluiu sessões de radioterapia este mês, destacou a alta tecnologia do equipamento.
4: A máquina que vocês vão fazer radioterapia aqui na Zona Leste é muito mais moderna do que aquela que eu faço em Brasília. E eu acabei de fazer 15 sessões de radioterapia. E nós não estamos fazendo favor. O que nós queremos é que, independentemente do lugar onde mora, independentemente da cor, independentemente da religião, todos têm direito a um tratamento igual, justo e de boa qualidade.
5: Também nesta terça-feira foram entregues aceleradores lineares em Fortaleza, Ceará, e em Sinop, no Mato Grosso. Em Sinop, que tem 500 mil de habitantes, a chegada do aparelho vai facilitar a vida de pacientes que percorriam até 1.800 quilômetros para receber atendimento em cidades como Cuiabá e Barretos. Já em Fortaleza, o acelerador linear vai para o Instituto do Câncer do Ceará, referência na região. A ampliação do cuidado aos pacientes com câncer é uma prioridade do programa Agora Tem Especialistas, que busca reduzir o tempo de espera por consultas, exames e cirurgias, incluindo os procedimentos radioterápicos. O ministro da Saúde, Alexandre Padilha, destacou as entregas dos aceleradores lineares em todo o país.
0: Nós estamos comprando nesses 3 anos 105 aparelhos, nenhum país do mundo está fazendo essa compra. Graças a essa expansão, todos os estados brasileiros têm agora um centro de radioterapia para cuidar da sua população. O último que faltava era o estado de Roraima, o equipamento já chegou lá, tratando a população inteira.
5: Durante o evento, Lula e Padilha assinaram ainda contrato que vai garantir a compra de 20 aparelhos de ressonância magnética para 15 estados. Os novos equipamentos contarão com investimento de 111 milhões de reais. Reportagem Graziele Bezerra.
3: Inaugurada hoje a primeira etapa das obras da nova Serra das Araras, na Via Dutra, no Rio de Janeiro.
2: O trecho de 4 quilômetros no sentido para São Paulo vai dar mais segurança viária e conforto para os motoristas e pedestres.
3: A inauguração contou com a presença do presidente Lula, que ressaltou a importância econômica do investimento para o estado.
9: Com investimento de R$1,5 bilhão, a nova Serra das Araras integra a modernização da Via Dutra. Com mais de 70% das obras executadas, o projeto deve aumentar a segurança e melhorar o fluxo de veículos. Nesta primeira etapa, foram liberados 4 quilômetros da pista de subida, no sentido São Paulo, com 4 faixas de rolamento e 8 novos viadutos. Segundo o ministro dos Transportes, Jorge Santoro, as obras resolvem um problema antigo da região.
10: Resolve um problema de uma rodovia que fica mais de 40 dias do ano fechada, se somar todas as interrupções que acontecem nela todos os dias, por acidentes. A ideia aqui é segurança, olhar as pessoas.
9: O trecho recebe cerca de 390 mil veículos por mês. sendo mais de um terço de carga. Segundo a ministra-chefe da Casa Civil, Miriam Belchior, os benefícios vão além da infraestrutura.
11: E a gente investe em infraestrutura que a gente chama econômica, mas também infraestrutura social. É aumentar esse tipo de investimento que melhora a economia brasileira e melhora a qualidade de vida das pessoas nas cidades.
9: O presidente Lula destacou os impactos da obra para o desenvolvimento econômico e a geração de empregos no estado.
4: Eu tenho certeza que o resultado dessa obra aqui vai significar mais desenvolvimento para o Rio de Janeiro, mais empresas para o Rio de Janeiro e mais emprego de qualidade para o Rio de Janeiro.
9: Ao todo, serão 16 quilômetros de extensão, 8 em cada sentido. A nova configuração contará com 4 faixas por direção, 24 viadutos, 2 rampas de escape, 3 passarelas, iluminação integral, monitoramento inteligente e cobertura 4G. Reportagem Luciana Colares de Holanda.
2: Um estudo divulgado pelo Ministério do Desenvolvimento e Assistência Social, Família e Combate à Fome apurou os resultados do Programa de Aquisição de Alimentos, o PAA, sobre a vida dos agricultores familiares.
3: E os números apontam um aumento da renda de 30% de cerca de 30% na renda per capita das famílias.
2: E queda da permanência desses agricultores em programas de transferência de renda.
3: Agricultores familiares parceiros do Programa de Aquisição de Alimentos, o PAA, registraram aumento de até 30% na renda per capita. Além disso, estes agricultores reduziram até 57% a probabilidade de permanência no Cadastro Único, porta de entrada de programas sociais. Atualmente, 75% dos agricultores participantes do PAA, na modalidade compra com doação simultânea, estão inscritos no Cade Único. Os dados são de uma pesquisa realizada pela Universidade Federal do ABC e pelo Centro Brasileiro de Análise e Planejamento. Os resultados foram divulgados pelo Ministério do Desenvolvimento e Assistência Social, Família e Combate à Fome, que é gestor do PAA. O secretário de Avaliação, Gestão da Informação e Cadastro Único, Rafael Osório, falou sobre o PAA como ferramenta de emancipação econômica dos agricultores familiares.
12: Então, acessando o PAA, esse agricultor familiar que está no Cadastro Único, ele pode investir na sua produção, ele pode vir acessar outros programas, receber assistência técnica e, dessa forma, sair de uma forma definitiva do Cadastro Único e da necessidade de ter apoio de programas sociais.
3: A pesquisa mostra que os beneficiários na modalidade compra com doação simultânea tiveram aumento médio de R$ 50,00 na renda per capita. Isso equivale a um crescimento de 30%. Entre os participantes da modalidade PAA Leite, o aumento foi de R$ 32,00 por pessoa, um avanço de 19% na renda destes produtores. A secretária de Segurança Alimentar e Nutricional do MDS, Lilian Raal, destaca a importância do PAA para a garantia de comida na mesa dos brasileiros e para a economia.
13: O recurso público investido no programa de aquisição de alimentos retorna com muitos bons investimentos para a nossa sociedade, para cada pessoa que participa, mas também para a nossa sociedade como um todo, ao promover a venda de alimentos, comprando da agricultura familiar, principalmente agricultores do Cadastro Único, povos e comunidades tradicionais, povos indígenas, incluindo, abrindo a porta do mercado da comercialização para muita gente que vinha ficando para trás, ao mesmo tempo mostrando para os municípios a importância das compras públicas da agricultura familiar e de ações de segurança alimentar e nutricional.
3: O ministro do Desenvolvimento Social, Wellington Dias, elenca como meta para o PAA alcançar uma quantidade maior de pessoas, tanto os que produzem alimentos quanto os que precisam deles.
14: Mas é preciso uma jornada que possa alcançar maior escala e possa, a partir daí, colocar produtores, produtoras em condição de uma linha direto com o mercado. E, é claro, com isso, elevar a renda.
15: Em 2024, o PAA alcançou 3.334 municípios brasileiros. 84% deles relataram ampliação da busca ativa de agricultores familiares. 76% apontaram avanços na identificação de pessoas em situação de insegurança alimentar. 29% dos municípios realizaram levantamentos junto a povos e comunidades tradicionais, o que ampliou estratégias de inclusão desses públicos no PAA. 86% dos municípios consideram decisivo o suporte oferecido pelo governo federal para a execução do programa. Para acessar a pesquisa na íntegra e conhecer detalhes sobre o PAA, busque por gov.br/mds. Reportagem Érica Brás.
16: Pois é, e além de melhorar a vida dos agricultores familiares, o programa de aquisição de alimentos também ajuda a melhorar a qualidade da merenda consumida pelos estudantes de todo o país.
2: É que parte dos alimentos frescos comprados pelo PAA é destinada à alimentação escolar, que agora usa menos ultraprocessados.
16: E comida fresca, feita na hora, abre espaço também para a criatividade das merendeiras.
2: Hoje, o governo do Brasil premiou as melhores receitas preparadas por essas profissionais.
17: Tem receita que vai muito além do sabor, tem afeto, cuidado e uma vontade enorme de ver os estudantes bem alimentados. Foi assim que 55 merendeiras de todo o Brasil conquistaram um lugar entre as melhores receitas da alimentação escolar do país. A Vânia Patrícia, de Boa Vista, em Roraima, apostou no frango flambado com creme de abóbora, prato cheio de sabor e memórias da culinária local.
18: O prato foi aprovado pelas crianças, gostaram e querendo, pedindo para repetir mais.
17: Já o Evandro dos Santos, de Francisco Beltrão, no Paraná, levou para a disputa um yakisoba vegano, receita de tradição e sabor.
19: Na composição dele, macarrão, os legumes, que os alunos não tinham tanta saída com os legumes e verdura. Então, veio essa inspiração, vamos fazer alguma coisa com nossos legumes, com a nossa agricultura familiar, que geralmente está com produtos orgânicos.
17: As receitas estão entre as vencedoras da terceira edição do concurso Melhores Receitas da Alimentação Escolar, realizado nesta terça-feira em Brasília. A iniciativa do Fundo Nacional de Desenvolvimento da Educação, o FNDE, valoriza o trabalho das merendeiras que todos os dias ajudam a levar uma alimentação saudável, equilibrada e de qualidade aos estudantes da rede pública. Fernanda Pacobaíba, presidente do FNDE, lembra que o Programa Nacional de Alimentação Escolar repassa anualmente cerca de 6 bilhões de reais para garantir mais de 50 milhões de refeições diárias. Em 2023, após anos sem reajuste, o FNDE elevou os valores para a compra de merenda. Também subiu de 30 para 45% a obrigatoriedade para a compra direta de alimentos da agricultura familiar e restringiu ultraprocessados nas escolas.
20: Cerca de 3 bilhões de reais do orçamento total do programa vão ser destinados à agricultura familiar. Mais oportunidades para pequenos produtores, mais alimentos frescos nas escolas e mais desenvolvimento nos municípios.
17: Com foco em alimentos mais saudáveis, o Programa Nacional de Alimentação Escolar quer mostrar com o prêmio que o principal ingrediente está todos os dias no prato servido aos estudantes. O carinho de quem sabe que alimentar também uma forma de educar, um exemplo para os profissionais que fazem toda a diferença na vida das crianças, disse a primeira-dama Janja Lula da Silva, embaixadora da Aliança Global contra a Fome e a Pobreza.
21: São pessoas que conhecem os estudantes, as estudantes, que acolhem com um sorriso, que oferecem afeto e oferecem também uma refeição saudável e ajudam a construir um ambiente escolar mais humano e acolhedor.
17: Além do reconhecimento, cada merendeira vencedora recebe um prêmio de R$5 mil. As escolas representadas pelas receitas também recebem R$8 mil para investir em equipamentos e melhorar a estrutura das cozinhas escolares. Reportagem Pablo Mundim.
16: O governo do Brasil anunciou hoje um pacote integrado de ações voltadas para a população em situação de rua durante a programação da Semana Nacional de Políticas sobre Drogas.
2: A iniciativa interministerial prevê recursos para a qualificação de cozinhas solidárias, ampliação do atendimento em saúde e inclusão social de pessoas em contexto de vulnerabilidade.
16: Durante o evento, a ministra dos Direitos Humanos e da Cidadania, Janine Mello, reforçou que o país precisa avançar nas ações integradas de assistência para garantir direitos à população de rua.
1: A agenda de população em situação de rua, ela não é a agenda de um ministério só. O que importa é que a gente tenha um governo federal todo unido em prol e em defesa da proteção dos direitos da população em situação de rua. Não é um espaço de disputa, é um espaço de construção, é um espaço de avanço.
2: O Ministério da Justiça e Segurança Pública anunciou o maior esforço orçamentário da história para ações voltadas à população de rua.
16: Os repasses vão ser destinados à criação de novos Centros de Acesso a Direitos e Inclusão Social, os CAIs, executados em parceria com a sociedade civil e universidades.
2: O secretário-executivo do Ministério da Justiça, Ademar Borges, detalhou a distribuição dos recursos.
7: Nós aplicamos 46 milhões para 263 centros POP, 27 milhões na implantação de 30 unidades CAIS. Nós também fizemos um investimento para a formação de mais de 5 mil profissionais de segurança pública, para que esses profissionais tenham acesso a uma cultura orientada pela proteção de direitos humanos, além de mais 70 milhões de investimento junto com o Ministério de Direitos Humanos para o programa Cidadania POP.
16: Já na área da saúde, vão ser investidos 120 milhões de reais anuais para as equipes do consultório na rua, o que deve garantir atendimento em todas as unidades da federação.
2: O pacote também engloba o Ministério do Trabalho e Emprego e o Ministério do Desenvolvimento e Assistência Social, com a implantação de novas cozinhas solidárias e a formação profissional.
16: Atenção contribuinte, a Receita Federal abriu hoje as consultas para o segundo lote de restituição do Imposto de Renda 2026.
2: Trata-se do maior lote de restituição da história do país. Ao todo, o governo federal vai injetar 11 bilhões de reais na economia.
16: O valor vai beneficiar mais de 9 milhões e 500 mil contribuintes em todo o Brasil.
2: Desse total, cerca de 8 milhões e 900 mil pessoas utilizaram a declaração pré-preenchida ou optaram por receber via Pix.
16: A restituição será paga na próxima terça-feira, dia 30 de junho.
2: Para consultar o segundo lote, basta acessar gov.br/Receita Federal ou utilizar o aplicativo do Imposto de Renda no seu celular.
16: Projetos culturais, de esporte, muitas das políticas públicas são patrocinadas por empresas estatais do governo do Brasil.
2: Esse contrato ou esses contratos são acompanhados de perto pela Secretaria de Comunicação Social da Presidência da República.
16: E para isso, a SECOM conta com uma plataforma que permite checar a implementação dos projetos patrocinados em todo o país.
22: É com o patrocínio que muitos projetos conseguem sair do papel. E quando esse patrocínio parte de empresas e órgãos públicos, regras devem ser seguidas para garantir, por exemplo, a transparência do processo. O acompanhamento da gestão desses recursos é feito pela Secretaria de Comunicação Social da Presidência da República, a SECOM, que agora ganhou uma plataforma mais moderna. Como explica Ana Luísa Fraga, diretora de patrocínios da SECOM.
23: O patrocínio hoje agrega muito à política pública. Então, a gente está fazendo essa caminhada de melhorar a nossa ferramenta e transformar o patrocínio como política pública, agregando os dados que as estatais nos prestam de informação com relação ao que elas vão fazer.
22: 50 empresas parcial ou completamente controladas pelo governo federal ofertam patrocínios no país. Só em 2025, foram mais de 2.400 ações de patrocínio feitas por estatais. A secretária de Publicidade e Patrocínio da SECOM, Samantha Marchiori, afirma que a expectativa é que a nova ferramenta ajude a identificar onde os investimentos estão chegando e quais resultados estão sendo alcançados.
24: A gente avalia muito isso, se aquele projeto ele faz sentido para aquela região que está recebendo, seja um projeto de esporte, seja um projeto de cultura, e claro, se ele está dentro das condicionantes, né, que a própria governança dos órgãos passa.
22: A ferramenta incorpora recursos de monitoramento, avaliação de resultados e inteligência de dados para tornar a gestão mais transparente e eficiente, permitindo acompanhar em tempo real os impactos sociais, econômicos, culturais, esportivos, ambientais e territoriais dos investimentos. Reportagem Luana Karen.
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2: de R$1 bilhão investidos na retomada econômica de comunidades rurais na bacia do Rio Doce.
16: A ação vai beneficiar comunidades rurais de 49 municípios de Minas Gerais e Espírito Santo atingidos pelo rompimento da barragem do Fundão.
2: O recurso é destinado ao fortalecimento da agricultura familiar, ao incentivo à produção de alimentos saudáveis e à regularização gratuita de propriedades rurais.
16: De acordo com o Ministério do Desenvolvimento Agrário e Agricultura Familiar, o foco também é em recuperar o solo da região e abrir novos mercados para os produtores locais.
2: O governo federal já havia repassado mais de R$400 milhões para a retomada das produções rurais.
16: E essas foram as notícias do governo do Brasil.
2: Uma realização da Secretaria de Comunicação Social da Presidência da República.
16: Em produção da empresa Brasil de Comunicação.
2: Fique agora com as notícias do Poder Judiciário e do Congresso Nacional. Boa noite.
16: Boa noite para você e até amanhã.
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6: STJ aprova regras para que juízes decidam sobre participação de crianças e adolescentes em conteúdos digitais.
8: TSE determina a remoção de publicações que associavam político e partido a organizações criminosas.
6: TST divulga levantamento sobre risco de endividamento por motoristas por aplicativo.
8: Boa noite, eu sou Marcela Luiza.
6: Eu sou Walter Lima.
8: Conselho Nacional de Justiça aprova regras para atuação de crianças e adolescentes na produção de conteúdo para plataformas digitais.
6: A medida é uma consequência da entrada em vigor do chamado Estatuto da Criança e do Adolescente Digital em março deste ano. Marta Ferreira.
10: A norma estabeleceu que crianças e adolescentes precisam de autorização judicial em casos de exposição nas redes sociais, tanto em perfil próprio quanto em canais de adultos, e quais são os procedimentos a serem adotados pelos magistrados. Entre os pontos a serem analisados estão o grau de exposição, a carga horária semanal e a remuneração.
25: A resolução define prazos para a validade dessas autorizações. Os alvarás terão duração máxima de 12 meses para crianças e de 18 meses para adolescentes, podendo ser alterados a qualquer momento por decisão judicial.
8: TSE determina a remoção de publicação que associa Flávio Bolsonaro a facções criminosas.
6: Em outra decisão, o tribunal já havia determinado remoção de publicação que associava o PT a organizações criminosas. Mariana Fabre.
26: A ministra Estela Aranha, do Tribunal Superior Eleitoral, determinou a remoção de vídeo e imagens veiculados por diversos perfis em redes sociais que associam o pré-candidato à presidência Flávio Bolsonaro à operação da Polícia Federal denominada Unha e Carne. Para a relatora, o conteúdo extrapola os limites da crítica política admissível e constrói uma narrativa sem indicação de dado concreto, investigação formal ou imputação jurídica. Em outra decisão liminar concedida pelo vice-presidente do TSE, ministro André Mendonça, foi determinada a remoção de vídeo publicado nas redes sociais que associava o Partido dos Trabalhadores ao financiamento de campanhas eleitorais por organizações criminosas. O ministro entendeu que a publicação extrapola os limites da crítica política ao atribuir suspeita ao partido sem demonstração mínima de veracidade. Em ambos os casos, as decisões liminares determinaram a remoção das publicações em até 24 horas, sob pena de multa diária. O plenário do TSE ainda vai analisar os casos.
8: Levantamento do Tribunal Superior do Trabalho aponta que motoristas por aplicativo têm risco maior de se endividarem.
6: O que influencia isso são os custos e riscos com a atividade, além das condições de trabalho. Rossini Gomes.
27: O levantamento concluiu que o motorista tem um custo mensal que gira em torno de R$ 5.600. Para superar esse valor e ter lucro, é preciso trabalhar por no mínimo 8 horas diárias durante 22 dias sob uma condição instável de trabalho. Como o modelo não garante previsão, folga remunerada nem assistência médica, as chances de endividamento aumentam. Segundo o estudo, é possível pegar dinheiro emprestado direto com as plataformas de transporte. E para pagar, os valores são descontados do pagamento recebido pelas corridas.
8: Pessoa relativamente incapaz pode ser sócia em holding familiar que é um tipo de empresa criada para administrar o patrimônio de uma família, facilitando a gestão e o planejamento sucessório.
6: Essa decisão é do STJ. Fátima Uchoa.
3: Uma mulher curadora do esposo relativamente incapaz ajuizou ação para criar uma sociedade limitada do tipo holding familiar, tendo como sócios ela e o marido, casados em comunhão parcial de bens, cada um titular de 50% das cotas. As instâncias ordinárias julgaram a ação improcedente. No STJ, a terceira turma deu provimento ao recurso especial da mulher. Para a relatora ministra Nancy Andrighi, o incapaz não pode ser impedido de participar de sociedade, pois há previsão expressa no Código Civil que admite isso em contratos sociais.
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8: Uma boa noite.
6: E até amanhã.
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9: Eu sou Paula Groba.
11: E eu sou Humberto Pinheiro.
9: E estes são os destaques de hoje do Jornal do Senado, que começa agora.
11: Congresso vai analisar socorro de 8 bilhões para companhias aéreas.
9: Cota do Senado para vítimas de violência doméstica completa 10 anos e inspira lei federal.
11: Projetos e análise no Senado podem fortalecer combate ao crime organizado.
9: Boa noite.
11: Boa noite.
9: O Congresso vai analisar uma medida provisória que pretende evitar cortes de voos e o fechamento de rotas aéreas no país.
11: O texto prevê um aporte de 8 bilhões de reais para as empresas do setor afetadas pela alta do preço do querosene de aviação. Mais informações com a repórter Marcela Cunha.
12: Segundo o governo, o objetivo é amenizar os impactos da guerra no Oriente Médio sobre o setor, principalmente por causa da alta do querosene de aviação. As companhias aéreas alegam que tiveram uma elevação rápida dos custos, provocada pelo aumento de 70% no preço do combustível. O socorro financeiro busca dar fôlego às empresas para evitar cortes de voo e a descontinuidade de rotas, mas não significa redução automática no preço das passagens. Para o senador Marcos Rogério, do PL de Rondônia, a baixa concorrência no setor aéreo aumenta o risco de prejuízo aos passageiros.
13: Nós estamos vivendo no Brasil hoje quase que um monopólio do sistema de aviação nacional. Nós temos três companhias que se comunicam, que interagem e que têm parcerias, inclusive, econômicas, e há, inclusive, movimentos de fusão que torna esse ambiente ainda mais monopolizado.
12: Os créditos extraordinários não entram no cálculo da meta fiscal, mas aumentam o endividamento público. As empresas que acessarem a linha de crédito terão que devolver os recursos com juros. Segundo regulamentação do Conselho Monetário Nacional, a taxa será de 4% ao ano, com prazo de pagamento de até 5 anos. A medida provisória já está em vigor, mas ainda precisa ser aprovada pelo Congresso Nacional. O texto foi encaminhado à Comissão Mista de Orçamento e, se aprovado, ainda precisa passar pelos plenários da Câmara dos Deputados e do Senado. O prazo de deliberação vai até 31 de agosto.
9: E o presidente do Senado, Davi Alcolumbre, prorrogou por mais 60 dias a validade de 6 medidas provisórias. Entre elas está a que criou o novo Desenrola Brasil, programa do governo federal voltado à renegociação de dívidas. Pelo texto, pessoas com renda mensal de até R$ 8.105 podem refinanciar dívidas de até R$ 15.000 por banco. A proposta também traz regras específicas para beneficiar pequenas e microempresas, além de contemplar estudantes com débitos do FIES, o Fundo de Financiamento Estudantil.
11: As outras medidas prorrogadas são propostas que destinam recursos para a renovação da frota de caminhões, ônibus e micro-ônibus, ampliam as garantias de acesso ao crédito, reforçam o Fundo de Garantia à Exportação, subsidiam a importação de gás de cozinha para conter a alta dos preços e liberam 300 205 milhões de reais para ações emergenciais de proteção e defesa civil em diferentes regiões do país. A prorrogação garante que as regras continuem em vigor enquanto os textos são analisados por deputados e senadores. As medidas provisórias entram imediatamente em vigor, mas precisam ser analisadas pelo Congresso Nacional antes de perder a vigência.
9: Pichações e atos de vandalismo que danificam prédios, monumentos e outros bens públicos ou privados poderão receber punições mais severas.
11: Um projeto apresentado no Senado propõe o aumento das penas para esses crimes, com o objetivo de reforçar a proteção do patrimônio em todo o país. O repórter Pedro Pincer tem mais informações.
1: A atual legislação prevê detenção de 3 meses a 1 ano e multa para pichação. Pelo projeto, ficaria entre 2 a 5 anos, além da multa. Se o ato afetar monumento ou edificação tombada, a pena atual de 6 meses a 1 ano iria para 3 a 6 anos, mantendo a multa. Para o autor do projeto, senador Hermes Klan, do PL de Santa Catarina, a legislação praticada não tem sido suficiente para enfrentar um problema que afeta cidades de todo o país e gera custos significativos para a população.
14: O que está em discussão é o modelo de cidade que queremos deixar para as nossas próximas gerações. Queremos cidades limpas ou cidades degradadas? Queremos patrimônio preservado ou patrimônio vandalizado? Eu não tenho dúvida da resposta e acredito que a imensa maioria dos brasileiros também não.
1: Pelo projeto, quem financiar ou promover a pichação também passará a ser punido com prisão de 3 a 6 anos e multa. A proposta ainda prevê que os autores sejam obrigados a reparar os prejuízos causados.
9: E o Senado poderá retomar a análise de propostas voltadas ao combate ao crime organizado e a sua influência sobre agentes e estruturas do poder público.
11: São projetos que integravam o relatório final da CPI do crime organizado. A reportagem é de Alexandre Campos.
15: Uma das propostas do senador Alessandro Vieira, do MDB de Sergipe, prevê o monitoramento contínuo e aprofundado de relações econômico-financeiras de pessoas expostas politicamente, com o objetivo de combater a corrupção, a lavagem de dinheiro e outros ilícitos econômicos. Serão submetidos a esse regime detentores de mandatos eletivos nos poderes executivo e legislativo da União, ministros de Estado, integrantes de tribunais superiores, presidentes de partidos políticos, entre outras autoridades estaduais e municipais. O senador ainda propôs sindicâncias patrimoniais aleatórias de agentes públicos para detectar enriquecimento ilícito ou prevenir a prática de crimes.
17: São projetos importantes para que a gente possa avançar no combate ao crime organizado, especialmente na questão da lavagem de dinheiro e na recuperação de ativos. São caminhos importantes, a gente tem identificado isso desde o momento da tramitação do PL antifacção e também da CPI do crime organizado.
15: Para fortalecer o trabalho de comissões parlamentares de inquérito, o senador defende o prazo de 5 dias para que as autoridades policiais e judiciárias atendam à requisição do colegiado de compartilhamento de provas.
9: O Senado vai analisar um projeto aprovado pela Câmara que garante atestado ao trabalhador que precisa acompanhar filho doente. A proposta vale para responsáveis por crianças menores de 12 anos e prevê licença de até 14 dias quando não houver outra forma de conciliar o trabalho com o cuidado.
11: No Senado, um projeto semelhante já está em análise na Comissão de Assuntos Sociais. Repórter Henrique Nascimento.
18: O projeto aprovado na Câmara prevê que o atestado informe o período de repouso da criança e a necessidade de acompanhamento direto. Sempre que possível, o trabalho poderá ser cumprido por teletrabalho, compensação de jornada ou outra forma prevista em lei ou acordo coletivo, como explica a advogada trabalhista Elaine Ruman.
19: O projeto prevê emissão de atestado para acompanhante, ausência justificada no trabalho, proteção ao vínculo empregatício, mais segurança jurídica para as famílias, respeito ao direito da criança de receber cuidados.
18: No Senado, já está em discussão uma proposta semelhante do senador veneziano Vital do Rego, do MDB da Paraíba. O texto permite o abono de faltas de pais e mães que acompanham filhos com patologias graves ou hospitalizados. Quando a proposta passou pela Comissão de Direitos Humanos, o senador Flávio Arns, do PSB do Paraná, defendeu a medida.
20: Não é razoável esperar que o trabalhador continue a trabalhar normalmente caso tenha algum ente querido gravemente enfermo ou hospitalizado. Tal expectativa chega a ser desumana.
18: O projeto está agora na Comissão de Assuntos Sociais.
9: E o Senado celebra 10 anos de uma iniciativa que ajuda mulheres vítimas de violência doméstica a reconstruírem suas vidas por meio do trabalho.
11: Nos contratos de terceirizadas do Senado, 2% das vagas são reservadas para essas trabalhadoras. Repórter Patrícia Oliveira.
0: Desde 2016, contratos terceirizados com 50 ou mais vagas no Senado reservam 2% dos postos para mulheres em situação de vulnerabilidade causada por violência familiar. A seleção das candidatas é feita em parceria com a Secretaria da Mulher do Distrito Federal, que identifica e encaminha mulheres aptas a ocupar essas vagas. Atualmente, 44 trabalhadoras do Senado foram contratadas por meio da cota. A terceirizada Jaqueline Couto Alves é uma delas.
2: Eu passei até uma independência financeira e me livrei do ciclo de violência doméstica. É a libertação da mulher. E além de ser acolhida, tem a questão da proteção aqui dentro. E esse projeto que o Senado criou foi uma coisa maravilhosa.
0: Em 2023, a iniciativa do Senado inspirou a legislação federal, que passou a prever a reserva de 8% das vagas em contratos da administração pública para mulheres vítimas de violência doméstica.
11: Com edição de Paula Groba e trabalhos técnicos de João Lira, o Jornal do Senado fica por aqui. Acompanhe agora as notícias da Câmara dos Deputados. Boa noite.
9: Boa noite e até amanhã.
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7: Câmara aprova incentivo à participação dos jovens em serviço voluntário.
16: Prevenção obrigatória da trombose em hospitais vai à sanção presidencial.
7: Deputados aprovam exigência de qualidade para registro de medicamento.
16: Boa noite. Câmara aprova regras mais rígidas para registro de medicamentos. A repórter Sofia Peçanha tem mais detalhes sobre a proposta, que já foi aprovada também no Senado e segue para a sanção presidencial.
21: A Comissão de Constituição e Justiça da Câmara dos Deputados aprovou o projeto que altera regras para o registro de medicamentos no país. O texto já foi aprovado pelo Senado e altera a Lei de Vigilância Sanitária sobre Produtos Farmacêuticos. A proposta altera a legislação para exigir que todo medicamento e insumo farmacêutico, nacional ou importado, comprove que foi produzido seguindo as regras das boas práticas de fabricação, que são um conjunto de normas que garantem padrões de qualidade, segurança e controle na produção de medicamentos, e são fiscalizadas pela Anvisa, a Agência Nacional de Vigilância Sanitária. Atualmente, no caso de medicamentos importados, prioriza-se principalmente a comprovação de que o medicamento já é registrado no país de origem. Com a mudança, o foco passa a ser a qualidade do processo de fabricação, tanto para produtos nacionais quanto estrangeiros. A relatora na Comissão de Constituição e Justiça, a deputada Laura Carneiro, do PSD do Rio de Janeiro, destacou que a medida reforça a segurança dos pacientes.
22: Seja esse produto nacional ou estrangeiro, para uso da população, ele tenha um certificado de boas práticas, o que é ótimo, porque a gente está tratando de medicamentos, portanto a gente está tratando de saúde, a gente está tratando de vida.
21: Segundo o parecer aprovado na Comissão de Saúde, a regra atual pode dificultar a entrada de novos medicamentos no mercado brasileiro, especialmente quando a produção ocorre em parceria com empresas no exterior. O relator na comissão, o deputado Júnior Mano, do PSB do Ceará, apesar de recomendar a aprovação da proposta, alertou para esse risco em seu parecer. Lido pela deputada Adriana Ventura, do Novo de São Paulo.
23: Aliás, essa é uma barreira que pode impedir que produtos regulares e de efeito comprovado circulem no mercado nacional, prejudicando pacientes e a própria cadeia de comercialização.
21: O projeto pretende fortalecer o sistema de vigilância sanitária no Brasil, coordenado pela Anvisa, e busca garantir a qualidade dos medicamentos sem criar barreiras desnecessárias para o setor. Da Rádio Câmara de Brasília, Sofia Peçanha.
5: Saúde.
7: Os deputados aprovaram a prevenção obrigatória à trombose em hospitais com internação. Depois de aprovado pelo Senado e pela Câmara, o texto aguarda sanção presidencial, como informa a repórter Daniele Lessa.
24: A Comissão de Constituição e Justiça da Câmara dos Deputados aprovou o projeto que torna obrigatória a adoção de medidas de prevenção ao tromboembolismo venoso em hospitais públicos e privados e em unidades de saúde com internação. Pelo projeto, hospitais deverão deverão manter uma estrutura voltada à prevenção da doença. O tromboembolismo venoso acontece quando um coágulo se forma nas veias e se desloca, fazendo obstruções que podem causar a morte. O relator da proposta, deputado Hildo Rocha, do MDB do Maranhão, recomendou a aprovação do projeto com uma mudança de redação. Em vez de estabelecer a criação de uma comissão, como no texto aprovado pelo Senado, o projeto passa a usar o termo estrutura para dar mais flexibilidade às unidades de saúde. Segundo o relator, a proposta pode ajudar a reduzir complicações durante internações hospitalares, especialmente em tratamentos mais complexos.
3: Formar o protocolo para evitar esse tipo de doença, que é uma consequência de um tratamento. Todo tratamento que é feito nos grandes hospitais do Brasil de combate ao câncer, ele já tem. Os nossos hospitais públicos não existem.
24: O projeto que obriga hospitais a adotarem medidas de prevenção ao tromboembolismo venoso já foi aprovado pelo Senado e Câmara. Da Rádio Câmara de Brasília, Daniele Lessa.
5: Direitos Humanos.
16: A Câmara dos Deputados aprovou uma proposta que incentiva a participação de jovens em serviço voluntário. A repórter Paula Bittar acompanhou a votação.
4: Uma proposta aprovada pela Câmara busca incentivar a participação de jovens em serviço voluntário voltado ao amparo de idosos, pessoas com deficiência e crianças. De acordo com o texto aprovado,

0: idosas e com pessoas com deficiência. Então, esse jovem, né, que está no serviço voluntário, vai ser habilitado para trabalhar nos abrigos, enfim, nas áreas de recebimento, que são de acolhimento tanto de pessoas com deficiência como de idosos.
1: O projeto, que busca incentivar a participação de jovens em serviço voluntário voltado ao amparo de idosos, pessoas com deficiência e crianças, vai ser analisado agora pelo Senado. Da Rádio Câmara de Brasília, Paula Bittar.
2: Educação. Avança na Câmara projeto que garante o uso gratuito de espaços das universidades por estudantes e funcionários. A repórter Júlia Lopes tem mais informações sobre a proposta.
3: A Comissão de Educação da Câmara dos Deputados aprovou o projeto de origem do Senado que autoriza universidades federais a cederem espaços de forma gratuita para associações de estudantes, professores e servidores. Atualmente, a legislação proíbe instituições federais de ensino de doar ou ceder imóveis gratuitamente, independente da finalidade. A proposta altera essa regra ao reconhecer que essas entidades fazem parte da própria comunidade universitária e contribuem para a missão acadêmica, o debate interno e o desenvolvimento institucional. A relatora do projeto, deputada Dandara, do PT de Minas Gerais, explica que hoje esses grupos precisam pagar taxas para utilizar os espaços das universidades, mesmo quando se reúnem para atividades internas. Segundo ela, o projeto vem justamente para garantir esse uso sem custos.
4: A de garantir a cessão de espaços da universidade à sua comunidade acadêmica, ou seja, professores, estudantes, técnicos, sem ter que cobrar uma contrapartida de volta. Porque, infelizmente, alguns regramentos exigiam pagamento de taxas. Não se imagina os estudantes tendo que fazer uma reunião do conselho, do curso, a convocar uma assembleia com todo o custo e ter que pagar para usar aquele espaço que é da universidade.
3: A deputada também destacou que a Constituição Federal assegura a autonomia universitária. Por isso, algumas universidades já resolveram essa questão internamente, por meio de decisões dos conselhos superiores, enquanto outras ainda enfrentam dificuldades para avançar nesse tema. O texto, que trata da disponibilização gratuita dos espaços das universidades para suas entidades, já foi aprovado pelo Senado e segue agora para análise na Comissão de Constituição e Justiça da Câmara. Da Rádio Câmara de Brasília, Júlia Lopes.
2: Votação.
5: Deputados podem votar proposta que exclui construção e reforma de escolas do limite legal de gastos orçamentários. O repórter Antônio Vital tem as informações.
6: Ganhou o regime de urgência e pode ser votado a qualquer momento no plenário da Câmara, projeto que tira dos limites de gastos do arcabouço fiscal os recursos destinados ao programa do MEC responsável pela construção e reformas de escolas de educação básica. O projeto apresentado pela comissão especial que analisou o Plano Nacional de Educação exclui esses gastos dos cálculos do resultado final, que é a diferença entre as despesas e as receitas do setor público. De acordo com a deputada Tabata Amaral, do PSB de São Paulo, que presidiu a comissão especial e assina o projeto, os recursos do Programa Nacional de Infraestrutura Escolar virão dos royalties de petróleo e gás. A justificativa apresentada para excluir esse total dos limites do arcabouço fiscal decorre da necessidade de ampliar os investimentos nas escolas. Para a presidente da comissão especial, isso vai ajudar a alcançar as metas previstas no Plano Nacional de Educação para os próximos 10 anos. Com regime de urgência, o projeto pode ser votado diretamente no plenário da Câmara, sem passar pela análise das comissões permanentes da Casa. A urgência foi aprovada de maneira simbólica, mas foi criticada por deputados da oposição. Para o deputado Bibo Nunes, do PL do Rio Grande do Sul, a proposta desrespeita os limites dos gastos públicos.
7: O PL orienta não, porque existe aí um aumento velado, indireto, para estourar o teto de gastos públicos. E nós somos contra estourar o teto de gastos públicos. Precisamos colocar ordem, disciplina e respeito aos gastos públicos.
6: Já o relator do projeto, o deputado Moses Rodrigues, do União do Ceará, disse que a exclusão dos gastos do arcabouço vai permitir investimentos de 280 bilhões de reais nas instalações físicas das escolas da educação básica. Segundo ele, 15% do total serão investidos na melhoria das universidades e institutos federais.
8: Nós estamos garantindo 280 bilhões de reais para a educação brasileira nos próximos 10 anos, para que nós possamos garantir que todas as metas do Plano Nacional sejam atingidas. Nós encontramos esse recurso dentro dos recursos extraordinários do pré-sal e aí todo essa

0: excedente do pré-sal nos próximos 10 anos, ele seria colocado fora do arcabouço fiscal, viriam a atender toda a demanda de infraestrutura escolar no Brasil.
1: Ainda não há data para a votação no plenário da Câmara do projeto que tira dos limites de gastos do arcabouço fiscal os recursos destinados à construção e reformas de escolas públicas. Da Rádio Câmara de Brasília, Antônio Vital.
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3: Transportes. Os deputados analisam proposta que pode aumentar a punição contra a perturbação do sossego com níveis de ruído de caixas de som, carros e motos. O repórter José Carlos Oliveira tem as informações.
4: O deputado Hugo Leal, do PSD do Rio de Janeiro, apresentou projeto de lei para agravar as sanções contra quem perturba o sossego alheio por meio de barulhos estridentes, como o uso de caixas de som com volume elevado ou a descarga aberta de carros e motos. A proposta altera a Lei de Contravenções Penais e o Código de Trânsito Brasileiro. Hugo Leal apelidou o texto de Lei do Sossego.
5: Estamos ampliando essa punição, inclusive saindo a multa de R$ 1.000 até R$ 500 mil, para aqueles casos, por exemplo, eventos não autorizados. No CTB, para som também, carros com som, e para descargas, aqueles aí, as famosas motocicletas que tiram o miolo e fica aquele barulho ensurdecedor. Então, nós estamos também ampliando a multa, a suspensão da carteira, né, da carteira de habilitação.
4: Segundo Hugo Leal, dados da Organização Mundial de Saúde mostram que níveis de ruído acima de 50 decibéis podem causar efeitos físicos, como dores de cabeça e irritabilidade, e também emocionais, como ansiedade e depressão. A intenção da proposta de lei do sossego é prevenir esses danos à população.
5: Na realidade, tem a ver com perturbação do sossego lato sensu, ou seja, no seu sentido mais amplo, né, que se não há uma coisa que mais incomode e que mais afeta a saúde mental das pessoas é você estar no seu descanso ou até no seu trabalho e ter um som alto, ter um veículo ou uma motocicleta, né? Quem nunca foi cortado dentro da sua fala, dentro da sua casa, com um barulho, aquele barulho estridente? Então, nós propusemos aqui um PL do sossego, ou seja, da perturbação do sossego.
4: A proposta ainda está em fase inicial de análise na Câmara e vai passar pelas comissões de viação e transporte de Constituição e Justiça antes da votação final no plenário. Da Rádio Câmara de Brasília, José Carlos Oliveira.
3: Agricultura.
6: Avança na Câmara projeto que proíbe conversão de leite em pó importado para a forma líquida pela indústria de alimentos. A repórter Maria Neves explica por que a medida foi proposta.
7: A Comissão de Agricultura da Câmara dos Deputados aprovou o projeto que proíbe a conversão de leite em pó e outros derivados importados para a forma líquida para uso em indústrias, laticínios ou qualquer outra empresa alimentícia. Atualmente, segundo o autor, deputado Zé Silva, do União de Minas Gerais, a indústria alimentícia utiliza leite em pó reconvertido na elaboração de produtos como queijos, iogurtes, leite condensado e creme de leite. Como o leite em pó importado é mais barato, de acordo com o parlamentar, essa prática traz prejuízos para os produtores nacionais. Segundo Zé Silva, os pecuaristas brasileiros estão vendendo o leite a um preço menor que o custo de produção. Produzir um litro de leite, de acordo com ele, custa R$ 2,00 e o produto estaria sendo vendido a R$ 1,50.
8: Ao proibir o consumo e a reconstituição de leite, seus derivados, soro, por exemplo, em pó, de origem importada, nós vamos forçar os laticínios, forçar as indústrias a comprar o leite brasileiro. Esse leite brasileiro, ele tem melhor qualidade e vai garantir também ao consumidor um produto de melhor qualidade e também de preço mais baixo. O consumidor brasileiro, ele tem o Brasil entre os 5 maiores produtores de leite do mundo. O mundo inteiro protege os seus produtores. E nós precisamos fazer essa mobilização no Brasil. Afinal de contas, é 1 milhão e 100 mil produtores, 5 milhões de pessoas que estão trabalhando.
7: Zé Silva explica que no ano passado, o Paraná adotou uma lei semelhante, que proíbe a conversão para a forma líquida do leite em pó importado para uso industrial. De acordo com o relator do texto, deputado Welter, do PT do Paraná, a medida já apresenta resultados. Segundo afirma, desde a entrada em vigor da lei, houve uma redução de cerca de 50% das importações de leite em pó no estado. Além disso, Welter afirma que ocorreu uma interrupção na trajetória de queda do preço do leite e os preços do produto já começaram a se recuperar no mercado. O projeto que proíbe a conversão de leite em pó importado para a forma líquida pela indústria de alimentos ainda será votado pela Comissão de Constituição e Justiça. Da Rádio Câmara de Brasília, Maria Neves.
9: Relações Exteriores.
3: O plenário da Câmara ratifica acordo internacional sobre compra, venda e manutenção de aeronaves civis e seus componentes. A repórter Daniele Lessa acompanhou a votação e tem os detalhes.
10: A Câmara dos Deputados aprovou o projeto para ratificar a adesão do Brasil a acordo internacional da Organização Mundial do Comércio sobre o comércio de aeronaves civis. O projeto foi enviado ao Congresso pelo Poder Executivo, que defendeu a adesão ao acordo como algo positivo para atrair investimentos na indústria nacional de aviação civil. Com a aprovação, o Brasil passa a integrar um conjunto de regras internacionais que tratam da compra, venda e circulação de aeronaves civis e seus componentes, incluindo serviços de manutenção e reparo. Esse acordo está em vigor desde 1980 e conta hoje com 33 membros, incluindo Estados Unidos, União Europeia e Japão. Entre os principais pontos, o acordo prevê a eliminação de tarifas de importação para aeronaves civis e diversos itens do setor, como turbinas, simuladores de voo e equipamentos de bordo. Também estabelece diretrizes para reduzir barreiras comerciais e garantir condições mais previsíveis para o mercado. Relator da proposta na Comissão de Viação e Transportes, o deputado Júlio Lopes, do PP do Rio de Janeiro, disse que o acordo aumenta a segurança jurídica e insere o Brasil de forma mais ativa nas decisões globais sobre aviação civil. Ele destacou também os efeitos positivos no setor aéreo.
11: Para o setor de transporte, os efeitos são diretos. Redução de custos operacionais para as companhias aéreas, facilitação do acesso a insumos e tecnologias, estímulo à modernização e à expansão da frota nacional, com impactos positivos na conectividade e na qualidade dos serviços prestados à população.
10: Na balança comercial brasileira, o comércio de produtos cobertos pelo acordo movimenta cerca de 41 bilhões de dólares por ano. Os principais parceiros do Brasil nesse setor são Estados Unidos, China, Alemanha e Argentina. O país importa a maior parte dos equipamentos, mas também tem presença importante na exportação de aeronaves de médio porte, principalmente por causa da Embraer. O projeto que aprova...
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0: Muito boa noite, eu sou o Pedro de Lima e a partir de agora você confere aqui na Cedro FM o programa Show na Noite. Vamos juntos com você aqui até as 9 horas. Logo após vamos transmitir o jogo de futsal municipal. 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E se você quer pedir uma música, peça pelo número 49991494572.
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0: Vamos começar ouvindo Alexandre Pires, Quando é Amor.

Bom demais, ouvimos Ana Vitória. Como é que a gente foi chegar aqui? Também ouvimos Cogumelo Plutão, Esperando na Janela. E por primeiro ouvimos Alexandre Pires, Quando é Amor. 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
1: Vamos ouvir agora Ananda, Tudo Que Eu Espero de Alguém.

0: Hora certa, 8 horas e 15 minutos. 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
0: Vamos ouvir agora a Lenine, o impossível vem pra ficar.

0: Bom demais, ouvimos Victor Clay de novo. Também ouvimos Erasmus Carlos, Não Existe Saudade no Cosmos. E por primeiro ouvimos Lenine cantando a música O Impossível Vem Pra Ficar.
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0: Vamos ouvir agora a Morada cantando a música Livre.

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2: Vamos ouvir agora Um Quilo, Deixe-me.

Essa aqui vai pras pessoas que sofrem ou já sofreram por algum tipo de preconceito na sua profissão. 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

0: Acredite.
1: Bom demais, ouvimos Jeito Moleque pra tudo. Também ouvimos Inimigos da HP, Foi Natural. E por primeiro ouvimos Um Quilo, Deixe-me Ir. 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
1: Vamos ouvir agora Fruto Sagrado cantando a música Ninguém Me Encontrará Entre os Fracos.

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2: Vamos ouvir agora Skank, Fotos na Estante.

0: Bom demais, ouvimos Armandinho, o que meu pai falou pra mim. Também ouvimos Engenheiros do Havaí, somos quem podemos ser. E por primeiro ouvimos Skank cantando a música Fotos na Estante.
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0: Vamos ouvir agora a Júlia B, Pessoa Certa na Hora Errada. Logo mais teremos a transmissão dos jogos de futsal municipal.
2: Mas não dá.